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4: Vinte e uma horas e um minuto.
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6: Olá amigos, aqui é a Sidney Ferreira e você está no Jazz Livre. Lembrando desde sempre que você pode participar aqui no Jazz Livre a hora que você quiser. O Jazz Livre é seu, o Jazz Livre é nosso, portanto anote aí o nosso WhatsApp, é o 21 99710-0537, 99710-0537. Este artista foi um dos percussionistas brasileiros que inovaram os caminhos do jazz brasileiro na década de 1970. Eleito 8 vezes como o melhor percussionista do mundo pela Downbeat, ele foi também vencedor de 8 prêmios Grammy. O Jazz Livre de hoje é sobre Naná Vasconcelos. Juvenal de Holanda Vasconcelos nasceu no dia 2 de agosto de 1944 em Recife. Seu pai era guitarrista e assim Naná Vasconcelos começou na banda de seu pai aos 12 anos tocando bongos e maracás. Mudou-se para o Rio de Janeiro nos anos 60 e conheceu Milton Nascimento, com quem gravou 2 LPs. Já no início da década de 70, Naná formou o trio do Bagaço, com o qual apresentou-se no México a convite de Luiz Eça. Vamos começar a parte musical de hoje ouvindo Chegada, composição do próprio Naná Vasconcelos, presente no álbum de mesmo nome de 2015. Você está na Rádio MEC e este é o Jazz Livre.

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1: Essa foi a Alvorada, de Sebastião Biano e Benedito Biano. Antes ouvimos Chegada, música composta por Naná Vasconcelos, que intitula o álbum lançado em 2015 pelo percussionista. Olha, ainda na década de 70, o saxofonista Gato Barbieri ouviu Naná Vasconcelos tocando e o convidou para turnês em Nova York e pela Europa. Na Suíça, Naná encantou o público e crítica do Festival de Montreux. Após o período desta turnê, fixou residência em Paris por 5 anos, quando gravou seu primeiro álbum, África Deus, de 1971. 5 anos depois, gravou um álbum em duo com Egberto Gismonti, Dança das Cabeças. Retornou a Nova York, onde formou o grupo Codona, com Don Cherry e Colin Walcott, também gravando e fazendo turnê com a banda do guitarrista Pat Metheny. Trabalhando com diversos artistas, Naná Vasconcelos gravou com B.B. King, com o violinista francês Jean-Luc Ponty e com o grupo de rock americano Talking Heads. Vamos ouvir agora músicas do álbum Isso Vai Dar Repercussão, uma parceria de Naná com Itamar Assunção, outro gênio, né? Lançado em 2006. Começamos com Assim Naná Ensina, composição de Itamar Assunção.

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1: Muito bom, né? Com Naná Vasconcelos ouvimos agora Voo 2364 de Chiquinho Chagas. Antes tivemos Próxima Encarnação e Assim Naná Ensina, composições de Itamar Assunção. Este Jazz Livre sobre o Naná Vasconcelos foi uma sugestão do ouvinte Júlio Sobreira, de São Gonçalo. E você, já enviou sua mensagem hoje? Anote aí o nosso WhatsApp, DDD 21 99710-0537. O Jazz Livre é seu, o Jazz Livre é nosso. Em 1979, Naná Vasconcelos gravou o disco Saudades, concerto de berimbau e orquestra que ganhou 4,5 estrelas de 5 pela crítica da Downbeat. Em 1986, de volta ao Brasil, Naná fez uma turnê recebida com entusiasmo pelo público. Já em 1995, ele formou um duo inusitado com a percussionista clássica escocesa Evelyn Glennie no Bath International Music Festival. Vamos ouvir mais gravações com este grande percussionista. Seguimos com Long Distance, composição de Pablo Arieta. 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
1: Com Naná Vasconcelos ouvimos Gramado e Long Distance, composições de Pablo Fernandes Arieta, presentes no álbum Daqui Pra Lá. Em 2015, Naná Vasconcelos lançou junto a Zé Cabaleiro e Paulo Lepetit o projeto Café no Bule. Um CD de mesmo nome foi lançado com o selo Sesc. A gravação durou 2 anos, espaçados com 3 idas de Naná a São Paulo, onde Lepetit tem um estúdio em parceria com Baleiro. Entre os dias 4 e 7 de setembro de 2015, foram realizados 4 shows de lançamento do CD em São Paulo.

porém o percussionista não esteve presente devido à sua internação para tratar problemas de saúde. Naná Vasconcelos faleceu por insuficiência respiratória no dia 9 de março de 2016, em casa, no Recife. No dia 17 de maio, foi divulgado que o álbum Café no Bule foi indicado ao Prêmio de Música Brasileira em duas categorias: álbum Projeto Especial e Projeto Visual. Nós vamos conferir algumas músicas deste, que é apenas um dentre os muitos registros admiráveis que o saudoso Naná nos deixou. Começamos com Voo de Candonga, composição de Paulo Lepetit, Zé Cabaleiro e Naná Vasconcelos.

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1: Muito bom, né? Essa foi Caju, de Naná Vasconcelos e Vinícius Cantuária. E antes ouvimos Yellow Taxi e Voo de Candonga, composições de Paulo Lepetit, Zé Cabaleiro e Naná Vasconcelos. Ele foi diretor artístico do Festival Panorama Percussivo Mundial em Salvador e do projeto ABC Musical. Idealizou o projeto ABC das Artes, Flor do Mangue, trabalhou com crianças carentes, realizou participações especiais em álbuns de Milton Nascimento, Caetano Veloso, Marisa Monte e Mundo Livre S.A., entre outros. Este programa que encerramos agora foi sobre o inesquecível Naná Vasconcelos. O Jazz Livre tem coordenação de produção de Rodrigo Soprana, produção de Brisa Evangelista e Carlos Soca, estagiário de produção Rafael Vasconcelos, trabalhos técnicos de Silas Mendes, Lucas Alexandre, coordenação de operações de Nielson Soares e gerência de rádio de Tiago Regoto. 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Eu sou Sidney Ferreira, espero que você tenha gostado do programa de hoje. Me despeço com o pupurri de Batuque nas Águas e aquela do Milton. Composições de César Michiles e Naná Vasconcelos, presente no álbum Sinfonia e Batuques, de 2011. E eu espero você no próximo Jazz Livre. Tchau!

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2: Vinte e duas horas e um minuto.
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4: Eu sou Rui Castro e este é o primeiro programa de mais uma série musical que preparamos para você. Dessa vez será a música do cinema. Serão 9 programas ao todo e vamos começar por aquela melodia que se tornou uma marca registrada e que reconhecemos logo nas primeiras notas.

Sim, o que você ouviu foi o tema de Tara, o arrebatador fundo musical composto por Max Steiner, para o beijo entre Clark Gable e Vivien Leigh em O Vento Levou. Foi a mais famosa superprodução do cinema e, de certa forma, ainda maior em termos de público, com milhões de espectadores e um recorde no consumo mundial de pipoca. A música de O Vento Levou tinha de fazer jus ao intenso romantismo do filme, cheio de amores e desamores entre os protagonistas. Mas qual filme não é assim? Veja a música que acompanha os beijos de William Holden e Jennifer Jones em Suplício de uma Saudade e os de Omar Sharif e Julie Christie em Doutor Zhivago.

Love is a Man's Splendor Thing, música de Alfred Newman para Suplício de uma Saudade, de 1955. E o tema de Lara, de Maurice Jarre, para Doutor Zhivago, de 1965. E quem se esquece da música de outros imortais filmes de amor? A de Férias de Amor, de 1955, com William Holden e Kim Novak. E a de Se Meu Apartamento Falasse, de 1960, com Jack Lemmon e Shirley MacLaine.

Ouvimos a imortal Moonglow, de Will Hudson, Ed Deland, Irving Mills, combinada com o tema de amor de Moritz Stoloff para Férias de Amor ou Picnic. Foi a trilha sonora de uma das cenas mais sensuais da história do cinema, quando Kim Novak e William Holden dançam em torno um do outro, praticamente sem se tocar. E a outra foi The Apartment, de Adolf Deutsch, para o filme Se Meu Apartamento Falasse. Bem, esses filmes tinham uma música mais delicada porque eram filmes quase intimistas. Imagine agora a música para super espetáculos com 3 horas de projeção e um elenco de milhares, como Os 10 Mandamentos, A Volta ao Mundo em 80 Dias e O Álamo.

Pela ordem, ouvimos os gloriosos temas de Os Dez Mandamentos, de autoria de Elmer Bernstein, filme de 1956, com Charlton Heston no papel de Moisés. Depois, Around the World, de Victor Young, do filme A Volta ao Mundo em 80 Dias, 1956, com David Niven e Cantinflas. E, finalmente, The Green Leaves of Summer, de Dmitri Tionkin, do filme O Álamo, de 1960, com John Wayne, faroeste mais caro da história do cinema. Quem assistiu em 2001 ao filme Moulin Rouge, estrelado por Nicole Kidman, nem sempre sabe que antes já houve um filme de grande sucesso com esse mesmo nome. O primeiro Moulin Rouge, de 1952, foi dirigido por John Huston e retratava a vida de Toulouse-Lautrec. Era estrelado por José Ferrer e Jaja Gabor. Na época, o tema de Moulin Rouge foi gravado pela orquestra Mantovani e ficou conhecido no mundo inteiro.

0: Moulin Rouge, de Georges Auric, com a orquestra de Mantovani.
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0: E agora, cuidado. Vem aí o monolito de 2001, uma odisseia no espaço.

O tema de 2001, Odisseia no Espaço, é naturalmente o clássico Also sprach Zarathustra, Assim Falou Zarathustra, composto em 1896 por Richard Wagner. É considerado o maior uso de uma peça clássica num filme. Quando se ouviam seus primeiros acordes na trilha sonora, sabia-se que surgiria aquele sinistro monolito que não sabíamos de onde vinha e que mudaria a história da humanidade. Bem, o que 2001 mudou efetivamente foi a música do cinema. Ela se tornou bombástica, tonitruante, arrebatadora. Marcas registradas do compositor John Williams, do qual você terá algumas amostras em seguida.

Sim, ouvimos os temas de Guerra nas Estrelas, de 1977, e de ET, o Extraterrestre, de 1982, composto por John Williams. Talvez seja impossível imaginar esses filmes à base de efeitos especiais nunca vistos sem tal exuberância musical. E o que dizer de Caçadores da Arca Perdida e de Super-Homem?

Caçadores da Arca Perdida, de 1981, e Super-Homem, de 1978, ambos também de John Williams, que não demorou a inspirar discípulos. Um deles, Alan Silvestri, de Volta para o Futuro, filme de 1985.

0: De Volta para o Futuro, de Alan Silvestri, com a Orquestra Sinfônica Brasileira, regência de Roberto Minkzuk. E assim encerramos o primeiro programa da série A Música do Cinema. No próximo, destacaremos dois grandes nomes da música: Charles Chaplin, compositor de seus próprios filmes, e o gênio Bernard Herrmann, que fazia as músicas para os filmes de Hitchcock. Daí o título do programa: De Carlitos a Hitchcock.
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3: 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Érica Ribeiro.
4: Pianista de destaque de sua geração, Érica Ribeiro é conhecida pela diversidade de estilos pianísticos que traz em sua maneira de tocar.

Érica iniciou seus estudos musicais com a mãe, aos 4 anos de idade. Depois, cursou a Escola de Música de Piracicaba, a Universidade de São Paulo. Estudou durante 2 anos na tradicional Hochschule für Musik Hans Eisler, na Alemanha, e participou de cursos de aperfeiçoamento pianístico nos Estados Unidos, Suíça e França.

Foi vencedora de vários concursos nacionais, como o terceiro concurso Nelson Freire, e teve um álbum, dentre os três de sua carreira, indicado ao Grammy Latino 2022 como melhor disco de música clássica. Érica Ribeiro vem se apresentando nas principais salas de concerto do Brasil e do mundo. E por onde passa, arranca aplausos pelas suas habilidades ao piano e por sua sofisticada sonoridade.

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2: Às 23h02.
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4: A maior Copa de todos os tempos. Em quantidade, sem dúvida. Em qualidade, sempre haverá controvérsia. Mas parabéns, Espanha. A metódica La Fúria foi a melhor entre 48 seleções. Seleções que disputaram 104 jogos. Isso significa que 48 hinos nacionais foram ouvidos 208 vezes pelos espectadores, os presentes aos estádios americanos, mexicanos e canadenses e os que assistiram às partidas pela TV ou outros tipos de tela. E o que a música clássica tem a ver com isso? Bem, a música clássica e os hinos nacionais têm uma relação interessante. Ora, aquela inspira estes, ora, estes inspiram aquela. O programa deste mês traz 5 exemplos de como tal, digamos, conversa se deu historicamente, unindo patriotismo e arte de qualidade. Não dá para sequer começar a tratar de hinos nacionais sem ser pela Marselhesa. Não há hino nacional como a Marselhesa. O saudoso Luiz Fernando Veríssimo dizia que, depois de ela ser executada, qualquer jogo de futebol já começava 3-0 para a França. Era uma piada nascida da admiração, é claro. Assim como a sua sugestão de que a FIFA desse um ultimato aos franceses. Outro hino, menos eletrizante, ou o silêncio. Diferentemente do que muita gente pensa, a Marselhesa chegou atrasada para a tomada da Bastilha, em 14 de julho de 1789. Chegou atrasada porque ela foi composta 3 anos depois. Além disso, não foi escrita em Marselha, mas em Estrasburgo, supostamente por um capitão de engenharia, Claude-José Roger de Lisle, sob o título Canto de Guerra para o Exército do Reno. Em 1792, a França Revolucionária estava em guerra contra a Áustria Imperial, da família da rainha Maria Antonieta, que, na ocasião, ainda conservava a cabeça sobre o pescoço. Quando tropas vindas de Marselha chegaram a Paris entoando Canto de Guerra para o Exército do Reno, a música ganhou o nome pelo qual é conhecida. A Marselhesa tornou-se o hino nacional francês em 1795, eletrizando multidões desde então. A melodia da Marselhesa guarda notável semelhança com um tema do primeiro movimento do Concerto para Piano número 25, de Mozart, justamente um austríaco. Aliás, criança prodígio ainda, Mozart conhecera Maria Antonieta e lhe propusera casamento. O concerto no qual Roger de Lisle, ou quem quer que tenha sido o autor, aparentemente se inspirou, foi composto em 1786, 6 anos antes, portanto, da aparição da Marselhesa. Vamos ouvir o Allegro maestoso no qual se pode entreouvir a Marselhesa, pelas mãos de Marta Argerich, à frente da Orquestra Mozart, regida por Cláudio Abbado.

Este foi o primeiro movimento do Concerto para Piano número 25 em Dó maior, K503 de Mozart. Além de ser inspirada em Mozart, a Marselhesa também inspirou colegas compositores. Ela aparece como aliada na Sinfonia número 3, A Guerra, do nosso Villa-Lobos, composta para marcar a participação brasileira no primeiro conflito mundial. E claro, também se faz ouvir como inimiga na abertura 1812 de Tchaikovsky. Não foi esta a única inspiração que o compositor russo buscou em um hino nacional. Em 1866, ele compôs uma abertura festival sobre o hino nacional dinamarquês, encomendada para celebrar o casamento do herdeiro do trono russo, o futuro czar Alexandre III, com a princesa dinamarquesa Dagmar. O hino nacional russo, adequadamente, também é ouvido na segunda metade desta abertura. A seguir, ouviremos a abertura festival sobre o hino nacional dinamarquês, com a Sinfônica de Londres, regida por Geoffrey Simon.

Esta foi a abertura festival sobre o hino nacional dinamarquês, de Tchaikovsky. Sibelius escreveu o poema sinfônico Finlândia em 1899, quando seu país ainda era parte do Império Russo. Foi adotado como uma espécie de hino da resistência finlandesa. Anos antes, porém, ele já havia incorporado o oficioso hino nacional finlandês na parte final da Suíte Carélia, estreada sob sua direção em 1893. Vamos ouvir então os tabuleiros 7 e 8 de Carélia, que incluem o hino Maame Laulu, com a Sinfonia Lahti, sob a regência de Osmo Ovanska.

Haydn deu uma contribuição inestimável e involuntária ao inário nacional, o internacional. Em 1797, ele escreveu um hino de aniversário para o imperador austríaco Francisco II, Gott erhalt Franz den Kaiser, ou seja, Deus salve o imperador Franz. No mesmo ano, o compositor usou a mesma melodia nas quatro variações do segundo movimento, Poco adagio cantabile, do terceiro quarteto de sua Opus 76, chamado justamente de Imperador. Durante a República de Weimar, a melodia de Haydn, com uma letra posterior do alemão August Heinrich Hoffmann, foi adotada como hino nacional da Alemanha. Escutaremos o segundo movimento do quarteto Imperador, com o quarteto Takacs.

Este foi o segundo movimento, Poco Adagio Cantabile, do Quarteto de Cordas Op. 76, número 3, Imperador de Haydn. Para finalizar o programa, um toque brasileiro. O americano Gottschalk, que viveu e morreu no Rio de Janeiro, compôs em 1869 a peça para piano solo Grande Fantasia Triunfal sobre o Hino Nacional Brasileiro, uma série de variações sobre a melodia de Francisco Manuel da Silva. A seguir, teremos a obra de Gottschalk na interpretação de Miguel Proença, grande pianista que faleceu no ano passado.

0: Esta foi a grande fantasia triunfal sobre o hino nacional brasileiro, de Gottschalk. Boas músicas e até o mês que vem.
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0: Silvana, de Antônio Torres, com Henrique Anes e Oficina de Cordas.
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1: Zero hora e dois minutos.
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No Música e Músicos do Brasil de hoje, nós celebramos os 180 anos de nascimento de Brasílio Tibério da Cunha, um dos personagens mais singulares da música brasileira do século XIX. Seja muito bem-vindo, você é o nosso convidado e o Música e Músicos do Brasil começa agora. Pianista, compositor, diplomata, escritor, Brasílio Tibério levou a música brasileira para diferentes países, deixando uma obra que ajudou a abrir caminhos para a construção de uma identidade musical nacional. Ele nasceu em Paranaguá, no Paraná, em 1º de agosto de 1846 e cresceu em uma família ligada à música e às letras. Primeiro, ele estudou violino, mas logo adotou o piano como instrumento principal. Ainda jovem, já se apresentava em concertos no Paraná e mais tarde se mudou para São Paulo para cursar Direito. A intensa vida cultural da Faculdade de Direito, marcada por saraus e apresentações musicais, ofereceu o ambiente ideal para que Brasílio Tibério se destacasse como um pianista e compositor. Foi justamente durante esse período que Brasílio Tibério publicou a obra que marcaria definitivamente o seu nome na história da música brasileira, A Sertaneja, fantasia para piano baseada na canção popular Balaio, Meu Bem Balaio. Unindo o virtuosismo do piano romântico europeu a uma melodia popular brasileira, a obra tornou-se um marco da música de concerto nacional e uma das precursoras do nacionalismo musical brasileiro. E é com ela que começamos o programa de hoje, a interpretação do pianista Arnaldo Estrela.

Ouvimos a sertaneja Opus 5, Fantasia Característica, sobre temas brasileiros de Brasília Tibere da Cunha, na interpretação de Arnaldo Estrela ao piano. Seguimos o programa agora com Poème d'Amour, mais uma importante obra de Brasília Tibere da Cunha, na interpretação do pianista Arthur Moreira Lima.

Ouvimos Poema d'Amour, de Brasília Tibere da Cunha, com Arthur Moreira Lima ao piano. Brasília Tibere também participou de iniciativas ligadas ao movimento abolicionista, apresentando-se em concertos beneficentes e colaborando com campanhas pela libertação de pessoas escravizadas. Após concluir o curso de Direito, ele ingressou na carreira diplomática e viveu por mais de 40 anos entre a Europa e a América do Sul, servindo em cidades como Berlim, Roma, Bruxelas, Assunção e Lisboa, conciliando a atividade diplomática com uma intensa vida musical. O compositor frequentou salões, academias e concertos, conheceu nomes como Franz Liszt, Anton Rubinstein e Giovanni Sgambati, e manteve estreita relação com Carlos Gomes, se tornando um importante divulgador da música e da cultura brasileira no exterior. Além de compor, Tibere escreveu

Via sobre literatura, artes e economia e defendia o fortalecimento da educação técnica e da presença cultural brasileira em outros países. Seguimos o programa com as obras Berceuse, Les Filles, Noturno número 1, de Noites Orientais, e Gavotte sur l'air célèbre de Louis XIII, de Brasílio Tibério da Cunha, e a interpretação da pianista Gisele Risenthal.

Ouvimos as obras Berceuse, Le Vieil, Notturno número 1, de Noites Orientais, e Gavotte sur l'air célèbre de Louis XIII, de Brasílio Tiberê da Cunha, e a interpretação da pianista Gisele Risenthal. A produção de Brasílio Tiberê é formada principalmente por obras para piano, inclusive valsas, mazurcas, noturnos, barcarolas, gavotas, fantasias e também estudos de concerto. Embora ele escrevesse dentro da linguagem do romantismo europeu, frequentemente incorporava referências brasileiras. A sua composição A Sertaneja, por exemplo, é uma das primeiras obras de concerto a utilizar explicitamente a melodia popular do país. Após a sua morte, que ocorreu em Berlim em 11 de agosto de 1913, grande parte da sua produção permaneceu esquecida. Nas últimas décadas, porém, novas edições, gravações e pesquisas vêm recuperando seu legado, reafirmando Brasílio Tiberê como um dos pioneiros da música brasileira e também uma figura fundamental na aproximação entre a cultura nacional e o cenário internacional. Nós vamos encerrar o Música e Músicos do Brasil de hoje com Stella Maris, de Brasílio Tiberê, com a pianista Gisele Risenthal.

0: Ouvimos Estela Maris, de Brasília Tibéria da Cunha, com a pianista Gisele Risental. Encerrando assim mais um Música e Músicos do Brasil. Obrigado pela sua companhia e até o próximo programa. E como sempre, eu espero por você. Até lá.
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0: Nogueira. Música e interpretação de André Geraisati.
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2: Uma hora e um minuto. 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
3: Vamos começando mais uma edição do programa Circular Brasil. É sempre um prazer estar aqui com você, trazendo uma seleção especial de músicos, músicas, arranjadores e compositores de todas as partes do nosso país. Nesta edição de hoje, vamos viajar pelo Nordeste e Norte do Brasil. Começamos com o guitarrista e compositor Heraldo do Monte, natural de Recife, no estado de Pernambuco. Dessa vez, nós vamos apreciar algumas faixas do álbum Viola Nordestina. Logo depois, vamos a Natal, no Rio Grande do Norte, conhecer mais de perto o trabalho do baterista e compositor Di Stefano, com faixas do disco Ribeira Jam.

Fechando essa edição, vamos para o norte do país. São faixas de um álbum do grupo Jardim Percussivo, capitaneado pelo percussionista Márcio Jardim, uma turma lá de Belém, no estado do Pará. São faixas de um disco que leva o nome do grupo no título, Jardim Percussivo. Olha, é possível que você não conheça algumas dessas atrações de hoje. Por isso, se acomode aí aonde você estiver e aprecie essa variedade e riqueza da nossa música. O Circular Brasil está no ar.

Heraldo do Monte é um veterano da música instrumental do Brasil. Ele é de Pernambuco, apesar de já viver em São Paulo há muito tempo. Mas sempre tem em sua música as características marcantes do som da terra natal. E da sua região também, o Nordeste brasileiro. Além do violão e guitarra, o Heraldo também toca cavaquinho, contrabaixo e viola caipira. No ano 2000, ele lançou um disco chamado Viola Brasileira. Nesse trabalho participaram ainda outros músicos, como, por exemplo, o Del de Araújo na percussão e o Luiz do Monte no violão, que inclusive é filho do Heraldo. Nós vamos ouvir hoje 4 faixas desse álbum e começamos com 2 agora. Xanduzinha, do Luiz Gonzaga e Humberto Teixeira, e Sebastiana, de Rosil Cavalcante.

Este é o programa Circular Brasil de Música Instrumental. Estamos na nossa primeira atração de hoje, o multi-instrumentista das cordas, Heraldo do Monte. Acabamos de ouvir Sebastiana, música de Rosil Cavalcante. E antes dela foi Xanduzinha, uma parceria do Luiz Gonzaga com Humberto Teixeira. As faixas estão presentes em um álbum que o Heraldo lançou no ano 2000, chamado Viola Nordestina. Vamos seguindo com mais dois temas do disco agora. São releituras de Lamento Sertanejo, do Gilberto Gil e Dominguinhos, e logo a seguir, Que Nem Giló, do Luiz Gonzaga e Humberto Teixeira.

Essa foi Que Nem Giló, um clássico da nossa música, que é uma parceria do Luiz Gonzaga com Humberto Teixeira. E antes dela, a gente ouviu outro lindo tema, Lamento Sertanejo, do Gilberto Gil e Dominguinhos. Nós acabamos de apresentar a primeira atração dessa edição do programa Circular Brasil de Música Instrumental, que foi o Heraldo do Monte, com faixas do seu álbum Viola Nordestina, um lançamento do ano 2000. Agora, ainda no Nordeste, vamos para o Rio Grande do Norte visitar a música de um talentoso baterista daquelas bandas de lá.

Di Stefano é um baterista e compositor, inclusive um excelente compositor, que já esteve com outros discos aqui no programa Circular Brasil. Agora vamos apresentar músicas de um álbum que nunca passou por aqui. O disco se chama Ribeira Jam. Foi lançado em 2005. Nós vamos ter a oportunidade de ouvir 5 faixas desse trabalho no programa de hoje. Vamos seguindo com 3 delas agora. Caju, de autoria do Di Stefano, depois vem Boa de Endoidar, do João Salinas, e depois Bossinha para Laís, mais uma vez de autoria do baterista, que é a nossa segunda atração de hoje. Som na caixa.

Este é o som do baterista e compositor Di Stefano. Ele é de Natal, no Rio Grande do Norte, e é a nossa segunda atração do programa Circular Brasil de hoje. Estamos curtindo algumas faixas de um álbum que ele lançou em 2005, chamado Ribeira Jam. E a gente acabou de tocar Bossinha pra Laís, de autoria dele. Antes dela foi Boa de Endoidar, do João Salinas, e a primeira, Caju, mais uma vez de autoria do Di Stefano. Vamos tocar mais duas músicas.

Di Stefano é o nome do artista que acabamos de apresentar. Foi a nossa segunda atração do programa de hoje, aqui no Circular Brasil. Ele é um baterista e compositor de Natal, Rio Grande do Norte, Nordeste brasileiro. E estamos apreciando alguns temas de um álbum lançado em 2005, chamado Ribeira Jam. A gente acabou de ouvir Seu Manoca, música do Antônio de Pádua. E antes dela foi Man Jazz, do Sérgio Farias. E agora vamos subir mais ainda no mapa, vamos para o norte do país. Conhecer o som de um outro talentoso instrumentista, um percussionista daquela região do Brasil.

Márcio Jardim é o nome da nossa última atração de hoje. Apesar de ter nascido no Maranhão, ele criou toda a sua carreira em Belém, no Pará, norte do Brasil, porque ele foi para lá ainda criança. Hoje, o Márcio faz um lindo trabalho por aquelas bandas de lá. Nós vamos ouvir faixas de um álbum chamado Jardim Percussivo. Todos os integrantes da banda que tocou no disco são paraenses e são jovens de baixa renda, dos bairros da periferia de Belém, que foram chamados pelo Márcio para participar do projeto. Além de outros alunos também, vindos do Conservatório Carlos Gomes e da Escola de Música da Universidade Federal do Pará. Vamos ouvir duas faixas agora, Pandeiro Fala, do Márcio Jardim e Jacinto Cauage, e na sequência, Floresta dos Pássaros, do Márcio Jardim e Luiz Pardal.

O percussionista Márcio Jardim e sua banda são a nossa terceira e última atração do programa Circular Brasil de hoje. Estamos ouvindo faixas de um álbum chamado Jardim Percussivo. O disco foi lançado em 2017. Nós acabamos de ouvir as faixas Floresta dos Pássaros, música composta pelo Márcio Jardim em parceria com Luiz Pardal, e antes dela foi Pandeiro Fala, do Márcio e Jacinto Kawaji. E para fechar o programa Circular Brasil de hoje, vamos para mais uma, a saideira. Vem aí África, música do Márcio Jardim, Sebastião Tapajós e Ney Conceição.

Essa foi África, música do Márcio Jardim, Sebastião Tapajós e Ney Conceição. O Márcio Jardim e sua banda, de Belém, no estado do Pará, norte do Brasil, foram a nossa terceira e última atração do programa Circular Brasil de hoje. São faixas do álbum Jardim Percussivo. O Márcio faz um belo trabalho, um trabalho social, inclusive, naquela região do nosso país. Os integrantes da banda que acompanhou ele nesse disco são jovens de baixa renda dos bairros da periferia de Belém, que foram chamados por ele para participar do projeto, né? Que também contou com alunos do Conservatório Carlos Gomes e da Escola de Música da Universidade Federal do Pará.

0: E vamos fechando por aqui nossa edição do programa Circular Brasil de hoje. Nosso giro dessa vez foi pelo Nordeste e Norte do Brasil. Muito obrigado pela sua companhia nessa última hora. Os trabalhos técnicos desse programa foram do Marcos Inácio. Semana que vem, a gente tem um encontro marcado, aqui nesse mesmo dia e neste mesmo horário. Muito obrigado pela sua audiência. Grande abraço e até a nossa próxima viagem.
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0: Feira de Mangaio, de Sivuca e Glorinha Gadelha, com Salomão Soares e Guegué Medeiros.
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2: Duas horas e um minuto.
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4: Concerto para duas clarinetas de Franz Krummer. Solistas Sabine Mayer e Julian Bliss. Academia São Martin de Fields, regente Kenneth Silito.

0: Concerto para duas clarinetas de Franz Krummer, solistas Sabine Mayer e Julian Blaise, Academia São Martin de Fields, regente Kenneth Silito.
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0: Sinfonia O Casamento dos Camponeses, em Sol Maior, de Leopold Mozart. Orquestra Barroca Orfeu, sob a regência de Mitch Geig.

0: Sinfonia O Casamento dos Camponeses, em Sol Maior, de Leopold Mozart. Orquestra Barroca Orfeu, sob a regência de Mitch Geig.
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0: Concerto para duas flautas e orquestra de cordas em Ré Maior, de Joan Baptista Plá. Flautas, Jean-Pierre Rampal e Claudie Armani. Orquestra de Câmara Franz Liszt, regente Jean-Pierre Rampal.

0: Concerto para duas flautas e orquestra de cordas em Ré maior, de Joan Baptista Plá. Flautas, Jean-Pierre Rampal e Claudie Armani. Orquestra de Câmara Franz Liszt, regente Jean-Pierre Rampal.
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0: Sonata em Sol Maior, Opus 9, número 7, de Jean-Marie Leclerc. Violino Barroco, Mônica Huguette. Trio Sonnerie.

0: Sonata em Sol Maior, Opus 9, número 7, de Jean-Marie Leclerc. Violino Barroco, Mônica Huguet. Trio Sonnerie.
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0: Concerto para trompa, número 10, em Fá Maior, de Johann Stich. Solista Barry Tuckwell. Academia St. Martin de Fields, direção de Neville Mariner.

0: Concerto para trompa número 10 em Fá maior de Johannes Tich, solista Barry Tuckwell, Academia São Martin de Fields, direção de Neville Mariner.
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0: Trio Sonata em Dó maior de Johann Christian Bach, flauta Jean-Pierre Rampal, violino Isaac Stern, piano John Steele Ritter.

0: Trio Sonata em Dó Maior, de Johann Christian Bach. Flauta, Jean-Pierre Rampal. Violino, Isaac Stern. Piano, John Steele Ritter.
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0: Abertura em Ré, de José Maurício Nunes Garcia. Orquestra barroca com instrumentos de época, sob a regência de Luiz Otávio Santos.

0: Abertura em Ré, de José Maurício Nunes Garcia. Orquestra Barroca com instrumentos de época, sob a regência de Luiz Otávio Santos.
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0: Lutia de La Mémor. Tema do primeiro ato em transcrição para harpa solo de Gaetano Donizetti. Harpa Catherine Michel.

0: Lucia di Lammermoor, tema do primeiro ato em transcrição para harpa solo de Gaetano Donizetti, harpa Catherine Michel.
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2: Quatro horas e um minuto.
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4: Sou Doutor Villani e desejo boas-vindas ao nosso convidado do Sala de Concerto, hoje ao vivo, o pianista Flávio Augusto. Boas-vindas a você, também especialmente a você, que está em 99,3 MEC FM Rio de Janeiro e 87,1 Nova Frequência da Capital Federal, MEC FM Brasília. Premiado dezenas de vezes em concursos nacionais e internacionais de piano, Flávio Augusto iniciou seus estudos de piano aos 4 anos de idade, na mais tenra idade, e teve como professores os pianistas Roberto de Magalhães, Gilberto Tinetti e Miriam Dausberg. Desde os 13, ele atua como solista de principais orquestras do país em palcos importantes, como os teatros do Rio de Janeiro, Municipal do Rio de Janeiro e de São Paulo, a Sala Cecília Meirelles, do Rio de Janeiro, o Teatro Nacional de Brasília e a Sala de São Paulo. E ele já se apresentou em quase todos os estados do Brasil e no exterior, passaporte aberto em concertos em importantes salas dos Estados Unidos, o Canadá, França, Alemanha, Inglaterra, Holanda, Suíça, Itália, entre tantos outros. Há inúmeras outras realizações a destacar do currículo do nosso ilustre convidado de hoje, Flávio Augusto. Flávio vai nos trazer hoje um repertório inteiramente dedicado a valsas brasileiras. Seja muito bem-vindo, você é o nosso convidado. O Sala de Concerto começa agora e nós já vamos ouvir de Alberto Nepomuceno, valsa Opus 13, número 2. É com você, quando quiser.

0: Tivemos então da interpretação do nosso convidado de hoje, Flávio Augusto, diretamente dos nossos estúdios, Valsa Opus 13, número 2, de Alberto Nepomuceno. Olha, para quem chegou agora aqui na Rádio Beck, nós estamos recebendo no Sala de Concerto o pianista Flávio Augusto. Flávio, mais uma vez, obrigado aí por aceitar o convite e participar do Sala de Concerto. Você nos brinda hoje, Flávio, com um programa de valsas brasileiras, escritas por compositores de períodos diferentes da música brasileira. E eu começo, então, a conversar com você. Eu pergunto, como é que se deu a escolha desse repertório e também dos autores? É com você.
1: Uma alegria enorme estar aqui me apresentando novamente nesse programa Sala de Concerto, onde eu me apresentei tantas e tantas vezes sob comando do nosso querido e saudoso Lauro Gomes. Bom, primeiramente eu gostaria de dizer que esse gênero musical sempre foi muito presente na minha vida desde a minha infância. Isso se deu por conta dos meus pais, né, que frequentavam muito aqueles famosos bailes da saudade, algo que era muito comum, pelo menos nas cidades do interior, entre os anos 70 e 80. E com ótimas orquestras populares que tocavam ao vivo. E os meus pais eram sempre os maiores e melhores pés de valsa, né, desses bailes. Daí mesmo, ainda sendo muito criança, eu ia com eles a quase todos esses bailes, ficava o mais próximo possível dos músicos da orquestra, me deleitando com a sonoridade de cada instrumento. E, é claro, dançando também, né, com a minha mãe em alguns momentos. E a minha preferência eram sempre as valsas. Então, quando eu pensei nesse programa de hoje, na verdade, eu quis tentar reviver, né, de alguma forma, esses momentos que foram tão especiais na minha vida. E ao mesmo tempo, assim, homenageando, né, os compositores que sempre se fizeram muito presentes, né, durante toda a minha trajetória musical.
0: E nada melhor do que homenagear, através da MEC FM, dos intérpretes brasileiros, todos os compositores nacionais. É um verde e amarelo constante. Mas, Flávio, a valsa surge na Áustria no século XVIII. E, claro, se espalha pelo mundo e em cada lugar ela chegou e ganhou cores e características próprias. Você destacaria alguma característica, algumas características específicas das valsas que foram criadas aqui no Brasil?
1: Bom, então, essa valsa do compositor Alberto Nepomuceno, né, que vocês ouviram, poderia ser, na verdade, uma valsa de qualquer um dos grandes compositores românticos alemães, por exemplo. Né, da mesma forma que a valsa da Dor, de Villa-Lobos, né, que também apresenta traços muito marcantes da música francesa. Mas, a partir de agora, vocês vão começar a perceber que a

0: valsas escritas por esses próximos compositores começam a ganhar características muito próprias e muito distintas das valsas europeias. Né? Continuamos com um ritmo ternário, característico do gênero, porém ganhamos contornos de linhas melódicas muito próximas das serestas, das modinhas. E como bem definiu Francisco Mione, né, ele chamou de valsas caipiras. Enfim, o gênero deixa de ser exclusivamente dançante, né, tornando-se uma categoria de obra com desenhos melódicos muito apurados, muito inspirados e, por vezes, muito intimistas. Então, os andamentos, né, costumam ser muito mais lentos do que as famosas valsas vienenses.
1: É importante você frisar isso, não é, Flávio? É completamente diferente das valsas dos grandes salões vienenses. Quando se fala valsa brasileira, opa, vou dançar. Não, mas não foi feita propriamente para dança. Então, vamos continuar com Ernesto Nazaré, Coração que Sente.

0: Tivemos então de Ernesto Nazaré, Coração que Sente, na interpretação do nosso convidado de hoje, o pianista Flávio Augusto. Flávio, sabendo que você tem uma brilhante carreira solo e de câmara, por favor, relate-nos quais são as respectivas sensações que você sente ao entrar no palco. Ricardo Santoro.
1: Sempre é uma grande expectativa, né? Mas que a gente nunca sabe, né? O Rubinstein, pianista Arthur Rubinstein, sempre falava, ele olhava o piano e falava: bom, aquilo é o caixão, né? Vou me dirigindo a ele, porque a gente não sabe, né? Um grande ponto de interrogação. Mas é uma sensação muito boa quando a gente começa a fazer música, porque eu me sinto muito próximo de Deus, né? Vamos dizer, uma divindade, assim, é onde eu saio um pouco, né, dessa terra, né? E é muito bom fazer música. E é muito bom fazer música com você também, Ricardo Santoro, né? Que, aliás, é do Triaquário, junto com meu irmão Ricardo Amado. Um beijo para vocês.
0: Bom, a próxima peça, de Ernesto Nazaré, teremos Faceira.

0: Tivemos então com o nosso convidado de hoje, do Sala de Concerto, Flávio Augusto, faceiro de Ernesto Nazaré. Flávio, as próximas peças que nós vamos ouvir são de um compositor de nome Miguel Ângelo Ruiz, de Bauru, no interior de São Paulo. E você recentemente fez um recital com o violinista Jean Reis, inteiramente dedicado a esse compositor. Como é que você conheceu o compositor e que te move na música dele?
1: Então, o maestro Miguel Ângelo Ruiz, na verdade, é natural da cidade de Santos, né, no litoral de São Paulo. Nasceu em 1909. 2 meses após seu nascimento, ele se mudou com os pais para a cidade de Bauru, né, também no interior paulista. E desde muito jovem, o maestro revelou dotes excepcionais de sensibilidade artística. Porém, foi na música que ele acabou desenvolvendo e revelando seu grande talento para a composição. Ele se formou no curso de piano do Conservatório Dramático Musical de Bauru, fez parte da primeira orquestra sinfônica da cidade e criou e dirigiu vários grupos musicais que se tornaram muito famosos e muito requisitados na região. Foi também um grande arranjador instrumentista do Coral Arte Viva de Bauru, regido pela sua filha de alma, a maestrina Sônia Berriel. E foi graças a ela, né, e ao violinista Jean Reis que eu tomei conhecimento, né, e passei a me aprofundar mais na obra do maestro. Em janeiro de 2019, eu fui convidado para participar do primeiro Festival Internacional de Música de Bauru. E o diretor artístico, o violinista Jean Reis, me disse que faríamos um concerto durante esse festival, apresentando a sonata número 1 para piano e violino do referido compositor. E eu tenho que confessar que, no primeiro momento, eu fiquei bastante ressabiado com o convite, né? Pois até aquele momento eu nunca tinha escutado falar desse compositor. Mas logo que eu abri a partitura e comecei a dedilhar essa sonata, eu percebi claramente que não se tratava de um compositor qualquer. A escrita para piano era extremamente bem elaborada, as linhas melódicas inspiradíssimas. Enfim, uma obra que poderia ter sido escrita por qualquer um dos grandes gênios da nossa música. Mas, enfim, de um compositor que, infelizmente,

0: ainda não teve o seu devido e merecido reconhecimento.
1: Vamos dar lugar a ele, então. Nós vamos ter, então, de Miguel Ângelo Ruiz, Márcio, Mônica e Valsa Brilhante, todas elas na sequência.

0: Tivemos então do compositor paulista Miguel Ângelo Ruiz, Márcio Mônica e valsa brilhante na interpretação do nosso convidado de hoje, o pianista Flávio Augusto. Flávio, eu tenho uma mensagem da nossa ouvinte Júlia Fernandes Souza e ela diz o seguinte, abre aspas, delicadeza define bem a presença do desenho melódico desse pianista que muito nos orgulha. Flávio Augusto, sempre lembro das suas apresentações aqui no antigo e infelizmente derrubado Teatro do IBAN. Dona Riva Feinberg se orgulhava muito do seu trabalho e presença. Grata, Júlia Fernandes Souza.
1: Poxa vida, que emoção ouvir falar de Dona Riva agora. É, falei do Lauro, né, pessoas tão importantes que passam por nossas vidas. É, Dona Riva. Uma homenagem também. Essa pessoa muito querida.
0: Flávio, chega o momento da gente executar um grande mestre, Heitor Villa-Lobos, Valsa da Dor.

0: Victor Villa-Lobos, tivemos Vão Cidador na interpretação do nosso convidado de hoje, Flávio Augusto. Flávio, a próxima pergunta que eu vou lhe fazer é um comentário, ele não está no script, mas acho que vale a pena, já que essa peça tem um significado bastante grande para você. Todos conhecemos que intérpretes da pintura, das artes em geral, principalmente nós da música de concerto, usamos gestuais, expressão corporal para incorporar o que está sendo executado. Eu cito, por exemplo, Mamãe Ganza de Ravel, que é sobre um conto de fadas, a Suíte d'Olie de Fauré, peças leves e divertidas, e o intérprete tem uma interpretação absolutamente diametralmente oposta, por exemplo, às baladas de Chopin, ou até mesmo ao grandioso finale do terceiro movimento do Concerto número 2 para piano de Rachmaninoff.
1: Na
0: Vão
1: verdade,
0: Cidador.
1: são obras que vão direto, né, no coração. A sensação que dá é que não tem um filtro, né? Elas vão direto para a alma. E é isso, a Valsa da Dor é uma delas, né? Foi uma peça que eu estudei na minha adolescência e engraçado, eu acho que eu não passei um ano sem tocá-la, né, em algum momento. Porque é uma dessas obras, né? Ela mexe com algo que é muito forte, né? É uma dor realmente que a gente sente, né? Como quando a gente ouve o segundo Rachmaninoff, né? Dói, né? Chega a doer, né? Algumas linhas melódicas. Então eu acho que são momentos muito, muito especiais dentro da música, né? Como todas essas outras obras que você citou, Tony.
0: A Valsa da Dor, eu diria, é um turbilhão de sentimentos, na verdade, um rio caudaloso de tristeza profunda, como o próprio nome da peça diz, Valsa da Dor, na sua magistral interpretação. Vamos lá. Temos agora duas valsas de esquina de Francisco Mignone. Flávio, Mignone compôs temas e peças que fazem parte do repertório da música de concerto e também da música popular. Você diria que as valsas dissolvem essas fronteiras? Você pode falar um pouquinho sobre as valsas de esquina do Mignone?
1: Não tem dúvida. O Mignone mesmo, entre o ano de 1920 e 1930, né, esse nosso grande compositor, estava entre seus 23 e 33 anos de idade, ele compôs muitas obras de cunho popular mesmo, né, que falavam do universo rural, sertanejo, e sob o pseudônimo, né, de Chico Bororó. Então, esse universo mais popular e nacionalista sempre esteve muito presente em toda a sua obra, né, em especial nas suas obras para piano, né, além da flauta, era um dos instrumentos que ele tocava muito bem. Então, essas duas obras que eu vou apresentar, né, a Valsa de Esquina número 5 e 8, elas fazem parte desse ciclo que é importantíssimo, né, que são as 12 valsas de esquinas que foram escritas entre os anos de 1938 e 1943.
0: Vamos a ela então, de Francisco Mignone, valsa de esquina número 5 e valsa de esquina número 8. É com você.

0: Chegamos então com a interpretação do nosso convidado de hoje no Sala de Consenso, Flávio Augusto, valsa de esquina número 5 e valsa de esquina número 8.
1: Eu só queria, antes de tocar a última peça, né, antes de agradecer a todos vocês, só dizer que esse concerto é também uma homenagem, né, ao grande compositor, né, esse que está sendo descoberto agora, finalmente, o Miguel Ângelo Ruiz. E só para dizer para vocês que ouviram, que gostaram das valsas, né, falar do site, né, www.miguelangeloruiz.com.br, onde vocês vão poder encontrar gravações, a biografia, partituras em PDF. Então, façam uma visita, também tem página para sugestões. E só que querendo lembrar também uma coisa, esse concerto também foi uma homenagem à maestrina Sônia Berriel, a que eu tenho uma gratidão profunda por ter me apresentado todas as obras do grande maestro.
0: Flávio, infelizmente o tempo voa, ele é curto, ele tem passos maiores do que nós. Estamos chegando ao final do programa. Vou pedir a você que conte para os nossos ouvintes de que forma eles podem ter acesso às suas gravações, endereços para contato e, rapidinho, se puder e se der, seus projetos futuros.
1: Tá bom, bom, agradecendo então a todos, vocês da Rádio MEC, vocês foram incríveis, a todos os ouvintes. E, bom, as minhas gravações elas podem ser adquiridas através da página da DM Produções Artísticas, que inclusive gerencia uma página minha no Facebook, que é Pianista Flávio Augusto. Esta página sempre divulga todos os trabalhos que faço. Aliás, contatos para apresentações também podem ser feitos por lá. Então, é isso. Muito obrigado a todos. Muito obrigado, Tony, pela companhia aqui e espero estar de volta em breve.
0: Claro, Flávio, durante esses 40 e poucos minutos, nós experimentamos com certeza uma sensação do que seria o mais próximo do prazer pleno e felicidade pela sua virtuose, pela sua marcante e agradável presença e, finalmente, pela escolha do repertório. Em nome da IBC, a Rádio MEC, a equipe que faz acontecer o Sala de Concerto, nós tivemos Adriana Ribeiro na produção, o Ed Guimarães nos trabalhos técnicos. Nós temos a última peça para encerrar o programa, que é de Camargo Guarnieri, a valsa número 9. Eu sou Tony Villani, agradeço imensamente a companhia de todos, com mais uma edição do Concerto Beck. É com você.

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2: Cinco horas.
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0: Hoje o Roda de Choro celebra a Casa do Choro, que há mais de 10 anos realiza educação musical, guarda e difusão de acervo e repertório, além de ser também ponto de encontro, criação e apresentações para músicos e apreciadores dessa linguagem musical, genuinamente brasileira. Luciana Rabelo, Maurício Carrilho e Jaime Vignoli contam como a Casa do Choro nasceu e foi morar na Rua da Carioca, no coração do Rio de Janeiro.
1: Eu tive revendo os meus arquivos ali, pessoais, e vi que a primeira coisa que eu escrevi sobre a Casa do Choro datava de 1998. Mas isso vem sendo fermentado há muito mais tempo. Adolescentes, nós queríamos estudar música. Na hora de entrar numa faculdade, de escolher tal, a gente não tinha a faculdade que a gente queria. O violão não entrava na faculdade nessa época. Cavaquinho, então, nem pensar. Isso aconteceu há pouquíssimo tempo. Então, a gente não tinha uma universidade, um curso superior de música com base na música brasileira. Esse era o sonho da nossa adolescência, porque a gente não tinha. Que isso um dia existisse. Então, a Casa do Choro vai muito nesse viés. A gente entendeu que se nós não fizéssemos alguma coisa por essa cultura, não seria feito. E que nós é que tínhamos que fazer.
2: A história da casa, você imagina, a gente, um grupo de músicos que faz pesquisa, que recebe partitura de todo lado, esse acervo vai aumentando. Aí recebe a flauta do Altamiro, o violão do Meira. A gente vira um museu dentro da nossa casa, que não tem espaço para essas coisas. Então... E a gente nunca teve um lugar para tocar fixo. A gente tentou alguns bares, mas sempre era uma confusão. Aí, o bar, a prioridade é atender o cliente. Aí o cara vai, faz barulho, aí atrapalha a música, aí a gente perde a paciência, não vai mais. A gente queria muito um lugar que a gente pudesse tocar e que a gente pudesse guardar e disponibilizar para pesquisa as coisas que a gente tinha, né? Que eram coisas públicas, né? Isso não é propriedade privada, é a obra de centenas de compositores.
3: Quando a casa abriu finalmente as portas, ainda não tinha programação e tudo, mas já tinha o auditório pronto, o piano, então a gente convidou algumas pessoas e tudo, foram os professores, mas os professores todos à paisana, sem instrumentos, né? Mas não tinha sentido não ter música. Aí a Luciana pediu pro Cristóvão tocar piano. E o Cristóvão tocou, assim, a coisa mais óbvia, né? Tocou o Carinhoso, né? E aí foi uma choradeira danada, foi a Casa do Choro mesmo. O Cristóvão tocou o Carinhoso de uma maneira completamente original. Foi um momento muito emocionante, assim. A abertura dos trabalhos, do primeiro pontapé, o pontapé inicial foi esse.
0: Vamos começar o programa ouvindo O Chaguian, choro composto por Maurício Carrilho, em interpretação da Camerata Brasilis.

Acabamos de ouvir Choro Torto, de Álvaro Carrilho e Fala Clari. Composição de Avena de Castro, registrada no álbum Os Carioquinhas no Choro, do regional formado por Rafael Rabelo no violão de sete cordas, Maurício Carrilho ao violão, Luciana Rabelo ao cavaquinho, Celso Alves da Cruz ao clarinete, Celso Silva no pandeiro e Mário Florencio Nunes na percussão. E antes ouvimos o Chaguian, composição de Maurício Carrilho, gravada no primeiro disco da Camerata Brasilis, da Acari Records, gravadora fundada por ele, Luciana Rabelo, e pelo produtor João Carlos Carino.

0: em 1999. O músico Paulo Aragão fala sobre os pilares da fundação da Casa do Choro.
1: A casa, de uma certa maneira, coroa esse tripé que a gente chama de atuações, né, das coisas que a gente sempre fazia e que hoje em dia são, vamos dizer assim, as missões, que é a educação, que é, obviamente, que gerou tudo isso, né, a escola portátil, enfim, essa preocupação de passar o bastão, a preservação do acervo, e a gente sabe, nós, como a gente vivia no Museu da Imagem do Som copiando partitura, tirando de ouvido, então como é importante você ter para divulgar essa música, é muito bom tirar de ouvido e copiar partitura, mas é muito bom também ter partituras bem feitas, disponíveis, e tal. Então a gente criou, reuniu um acervo que tem compilações preciosas de choro e talvez seja o maior acervo reunido de choro disponível e acervos muito importantes. Agora a gente está com um acervo, por exemplo, lá do Radamés em Atari, que é um tesouro, todos os manuscritos do Radamés estão lá. E a terceira que é de criação e performance, né? A gente tem um pequeno auditório lá, justamente o auditório Radamés em Atari, com um piano muito bom, com uma acústica maravilhosa, e a gente faz shows semanais lá. E mais do que isso, a gente tem um núcleo de criação na casa, de gravações.
0: Continuando Roda de Choro, vamos ouvir Bangu, composição de Maurício Carrilho, que foi prefixo do programa Escola Portátil no Ar, da Rádio Nacional do Rio de Janeiro.

0: Acabamos de ouvir no balanço da Luciana, Choro de Avena de Castro, com Luciana Rabelo ao cavaquinho e Parece, de Maurício Carrilho, interpretada por Teca Calazans e a Camerata Brasilis. E antes ouvimos Bangu, de Maurício Carrilho, gravada no disco Furiosa e Camerata Portátil, da Acari Records. Luciana Rabelo e Maurício Carrilho contam como recolheram, durante décadas, o extraordinário acervo, agora muito bem guardado e disponível para consulta na Casa do Choro.
1: Todo chorão acaba sendo um pouco pesquisador também. E o que a gente quis evitar na hora que conseguiu gravar o primeiro disco era sair do óbvio. E começamos a pesquisar, íamos para o Museu da Imagem do Som. Eu, Rafael, e o solista do conjunto Os Carioquinhas, que era o Paulinho Magalhães Alves, bandolinista, copiar à mão, porque a gente sabia que o acervo do Jacó do Bandolim estava lá. Um grande mestre e um grande pesquisador. Acho que o primeiro dos chorões a ser tão organizado com essa coisa da pesquisa. Como se fossem mensagens em garrafa, sabe? O Jacó já tinha deixado várias mensagens em garrafa. Gravado compositores que a gente nunca tinha ouvido falar. Moleque Diabo, sabe, umas coisas assim? A gente queria saber onde estavam os outros. Aí a Funarte lançou um livro chamado Choro, Reminiscências dos Chorões do Passado. De um chorão do século XIX, um carteiro, que não conseguiu editar em vida. Ele fez um facsímile, cópias em facsímile. E o Ari Vasconcelos, na década de 70, edita finalmente esse livro. E nesse livro estão retratadas mais de 300 figuras, compositores de choro. E isso serviu muito como estrela guia para a gente ir procurando. Ele disse que ele era um grande compositor, cadê as obras desse cara? E isso é um trabalho arqueológico, né? Final da década de 90, 1998, por aí, Maurício Carrilho resolve fazer uma pesquisa para inventariar os 50 primeiros anos do choro, tendo como ponto de partida o nascimento do Henrique Alves de Mesquita, que foi em 1830. Aí ele vai a todos os acervos, começa a fazer cópias de tudo que permitiu então xerocar, inclusive o acervo do Mozart Araújo, que foi um grande pesquisador que está no Banco do Brasil. Só que ele reuniu pela primeira vez essas coisas, sob o olhar de um mestre do choro, que é ele.
2: Antes de começar o trabalho da Escola Portátil, com a ajuda da Ana Paz, a gente fez uma pesquisa que levantou 5 mil músicas de compositores nascidos até 1900. Dentro desse repertório tinha muita coisa desconhecida. Esse repertório que a gente levantou foi a base para a gravação da série Princípios do Choro, Choro Carioca, Música do Brasil, a caixa de 5 CDs do Calado, Calado, Pai dos Chorões, Mulheres no Choro. Também a gente gravou um disco só com compositoras de choro, né, de várias épocas.
0: Continuando Roda de Choro, vamos ouvir Aeroplanando, composição de Frederico de Jesus, registrada na coleção Princípios do Choro, da Acari Records, interpretada por Pedro Amorim ao bandolim, Cristóvão Bastos ao acordeon, Maurício Carrilho no violão de sete cordas, Luciana Rabelo ao cavaquinho, Rogério Souza ao violão e Celcinho Silva no pandeiro.

Acabamos de ouvir Ora Veja, Polca Lundu, do compositor instrumentista, arranjador e professor goiano Tonico do Padre. E a polca As Diabruras de Souto, do compositor de danças de salão Arthur Camilo. Ambas gravadas na coleção Choro Carioca, Música do Brasil, da Acari Records. E antes ouvimos Aeroplanando, composição do flautista Frederico de Jesus.

0: grande copista da história do choro, que foi também professor de português do Colégio Militar do Rio de Janeiro. Maurício Carrilho, Luciana Rabelo, Jaime Vignoli e Paulo Aragão falam sobre as colaborações e atividades que marcam a primeira década da Casa do Choro.
1: Então a gente buscou esse prédio durante muito tempo e aí finalmente a gente conseguiu um prédio que estava em ruína, mas aí a gente conseguiu fazer um projeto de restauração com uma pessoa que era especialista nisso e que era um chorão apaixonado, que era o Alfredo Brito, professor de arquitetura da UFRJ, que ele fazia na casa dele todo ano duas rodas de choro, a primeira roda de choro do ano e a primeira da primavera.
2: É uma casa feita por músicos para a música. Então a gente procura ser o mais acessível possível. Agora, é unânime, todas as pessoas que vão tocar na Casa do Choro amam aquele lugar porque a acústica é pensada para músico e por músico. Um trabalho lindo feito pelo Celso Junto. É muito prazeroso tocar ali.
3: Tem gente, às vezes, que está em turnê, que vem de fora, vai passar pelo Brasil, pergunta se não tem uma data na Casa do Choro. Isso é bom para dar o panorama dessa música no mundo também. Toda hora a gente está recebendo, assim, pedido de carta, de recomendação, assim, para pessoas de fora do Brasil que querem pesquisar essa música, pedindo uma ajuda na pesquisa em si e pedindo também se a gente pode reconhecer o valor da pesquisa que essa pessoa está querendo empreender. Isso é muito gratificante, né? A Casa do Choro passa a emitir um selo de qualidade para a pesquisa dessas pessoas. Isso é muito bom. É motivo de muita satisfação, muito orgulho da gente. E também uso o auditório, eventualmente, para apresentação dos alunos. A gente realiza sempre no início do ano umas oficinas de verão para atender alunos que, quando termina a EPM, em novembro, dezembro, os caras ficam deprimidos até março, porque não tem mais aula. Então a gente começou, e a gente também começou a realizar essa oficina de verão, que culmina com a apresentação dos alunos no auditório da Casa do Choro, onde eles vão assistir grandes músicos tocarem. Então tem aquela galera que dá aquela tremedeira, aquele frio na barriga, que é muito bom.
2: Eu achei muito curioso que um amigo nosso, violinista, chamado Dalto, ele passou na Casa do Choro e pediu para entrar, para conhecer. Percorreu todos os andares. Quando ele chegou lá em cima, na área de convivência, ele se emocionou muito. E aí ele falou: eu brincava de carrinho aqui, nesse andar. Meu pai era um chorão. E aqui se fazia rodas de choro, nesse lugar que eu estou aqui agora. Aqui esteve presente Pixinguinha, Jacó do Bandolim, todos os grandes craques fizeram rodas aqui. Eu era criança, meu pai era contador e depois do expediente ele juntava as pessoas para tocar aqui. E ali onde está aquele balcão, apontou para o balcão, eu brincava de carrinho enquanto eles tocavam. Para mim foi arrepiante. Ali era para acontecer isso.
4: Olha, são 10 anos lá da casa, em que aconteceram já coisas assim muito emocionantes lá. Uma série de depoimentos com muitas pessoas que estão aí, que são importantes de terem o pensamento registrado, quanto pessoas que já nos deixaram. Teve depoimento do Jorginho do Pandeiro, teve depoimento do Wilson das Neves, que foi espetacular. Do Oscar Bolão, nosso amigo querido. Pouco antes de falecer, ele deu um depoimento muito bonito lá. E coisas maravilhosas, assim, já tem alguns anos que tem acontecido um evento muito bonito no carnaval, o desfile do Cordão do Boitatá, que passa em frente, e a gente faz, eles fazem todo um congraçamento lá com a gente, a gente tá lá, aquele mar de pessoas ali, enfim. São muitas memórias boas desses primeiros 10 anos da casa, mas muita coisa sendo produzida. Então, talvez ainda seja um pouco cedo, assim, para ter muitas lembranças, mas já tem lembranças preciosas, assim. Mas eu acho que ainda vem mais coisa por aí, com certeza.
0: Vamos terminar o programa ouvindo A Diva é uma Flor, de Nelson Alves, gravada na coleção Choro Carioca, Música do Brasil. Está Se Coando, de Anacleto de Medeiros, e Quebra, Quebra, Minha Gente, composição de Henrique Alves de Mesquita, ambas registradas na coleção Princípios do Choro, da Acari Records.

0: Encerramos o Roda de Choro em homenagem à primeira década de atuação da Casa do Choro, ouvindo Quebra, Quebra, Minha Gente, Polca Cateretê, de Henrique Alves de Mesquita, interpretada por Nailor Proveta no sax tenor, Toninho Carrasqueira na flauta, Maurício Carrilho no violão de sete cordas, Luciana Rabelo ao cavaquinho, João Lira na viola de dez cordas e Jorginho do pandeiro. Roda de Choro é uma realização da Rádio MEC, com produção e roteiro de Samanta Ribeiro, operação de áudio de Lucas Alexandre, sonoplastia de Silas Mendes e coordenação de produção de Adriana Ribeiro. Este programa contou com pesquisas realizadas no acervo da Discoteca das Rádios MEC e Nacional. Eu sou Raquel Ricardo e espero você no próximo Roda de Choro.
1: 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Cem anos de Milton Santos.
0: O geógrafo Milton Santos nasceu no dia 3 de maio de 1926 em Brotas de Macaúbas, cidade do sertão baiano. Filho de professores, Milton começou os estudos ainda em casa com os pais. Reconhecido como o maior geógrafo brasileiro, Santos formou-se em Direito, mas dedicou-se principalmente a lecionar a matéria nas escolas baianas. Milton foi um importante pesquisador, responsável por uma produção acadêmica que revolucionou a forma de pensar o espaço e sua relação com os indivíduos. Sua abordagem da geografia, de caráter humanista, buscava dar conta não só do estudo e da compreensão do espaço, mas também das relações e das disputas humanas que o modificavam ou eram modificadas por ele. Em uma entrevista concedida a Roberto Dávila, gravada em 1998, Milton Santos explicou o seu conceito de geografia humana.
2: O que é a geografia humana?
3: Eu acho que a gente podia dizer, resumindo, existe a Terra, né, o planeta, existe a humanidade. Né? Então, a geografia humana trabalha relações entre a humanidade, as frações da humanidade e as frações do planeta. Como o homem tira partido das condições presentes em cada área, como o homem modifica essas áreas, como essas áreas influem na vida das sociedades. Então, é a própria história realizada em lugares que a geografia humana trabalha. Né? E acho que é esse que é o centro do trabalho de um geógrafo humano.
2: Quer dizer, não deixa de ser um trabalho filosófico também?
3: Acaba sendo, porque obriga uma reflexão sobre o papel do homem, sobre o que ele faz, sobre o que ele faz bem ou menos bem, sobre o que ele poderá fazer. Por conseguinte, a ideia de futuro fica assim presente.
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Olá, aqui é Teca Lima e já está no ar o Brasis. Aqui você ouve diariamente os sons originais ou inspirados nas nossas muitas tradições. E hoje eu vou abrir a seleção com o cantor, músico e compositor Túlio Borges, que é de Brasília, mas filho de um pernambucano. O Túlio lançou em 2015 um disco inspirado pelos sons do sertão, os poetas e os cantadores nordestinos. O título é Batente de Pau e Casarão. Nós vamos ouvir desse disco a faixa Adorável Trovador.

0: e Tais. E abrindo a seleção, Túlio Borges com Adorável Trovador, que é dele e de Toti.
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0: E agora eu vou tocar Dori Caymmi e Joyce, num grande sucesso da parceria de Dori com Nelson Motta, o Cantador.

0: Com Almir Cortes e João Paulo Amaral, ouvimos Toada, e antes com Dori Caymmi e Joyce, de Dori e Nelson Motta, O Cantador.
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0: E agora tem Dorival Caymmi.

0: com Isaar França, Dinei e Saúde, Preta Cirandeira. Antes, com o Mestre Ambrósio, de Sérgio Cassiano, Pescador. E com Dorival Caymmi, nós ouvimos dele mesmo, A Jangada Voltou Só.
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0: E agora, em Brasis, vamos ouvir a Orquestra de Cordas Brasileiras num tema de Francisco Mignone, Congada.

0: Djavan, dele mesmo, Violeiros. Antes, com Elba Ramalho, O Violeiro, do Elomar. E com a Orquestra de Cordas Brasileiras, Congada, de Mignone.
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0: Na sequência, Sá e Guarabira, em 1979, do álbum 4, vamos ouvir Pássaro.

0: com Guilherme Rondon, Dino Rocha, Celito Espíndola e Paulo Simões, Quero Quero, deles. Antes, com TT Espíndola, ouvimos Amor e Guavira, dela e Carlos Renó. E com Sai Guarabira, dos dois, Pássaro.
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0: E ainda de terras pantaneiras vem Almir Sater num tema instrumental, Viola de Buriti.

0: E com esse belíssimo tema de Levi Ramiro, que ouvimos com ele e João Arruda, viola, nós fechamos o Brasis de hoje. Obrigada pela audiência, um grande beijo e até amanhã.
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1: Bom dia, pessoal. Vamos fazer um alongamentozinho hoje. Então, as duas mãos atrás do corpo, dedos entrelaçados de uma mão com a outra. Olha para frente, não deixa o tronco cair para frente. E elevando, forçando os braços para cima. Vamos embora. Força. Um, dois, três, quatro, cinco, dez. Força. Um, dois, três, quatro, cinco, desce. Força o máximo que puder, mas não deixa o tronco cair para frente, não. Tem que manter a postura. Força. Um, dois, três, quatro, cinco, desce. Força. Um, dois, três, quatro, cinco, desce. Mais uma vez. Força. Um, dois, três, quatro, cinco, desceu, solta os braços, balança um pouquinho embaixo os braços, isso, agora as duas mãos atrás da cabeça, cotovelos afastados, pernas afastadas, você vai inclinar lateralmente o tronco, tentando levar o cotovelo em direção ao joelho, lógico que você não vai conseguir, mas vai tentar, sempre lateralmente, desce, força, para a direita, um, dois, três, quatro, cinco, volta, para a esquerda, um, dois, três, quatro, cinco, volta, para a direita, um, dois, três, quatro, cinco, volta, para a esquerda, um, dois, três, quatro, cinco, volta, puxa esse cotovelo para trás, tá indo para frente, direita, um, dois, três, quatro, cinco, volta, inclina o tronco para a esquerda, um, dois, três, quatro, cinco, voltou e parou, continua com as duas mãos atrás da cabeça e cotovelos afastados, vai descer o tronco retinho para frente, desce e força, um, dois, três, quatro, cinco, volta, força, um, dois, três, quatro, cinco, volta, frente, um, dois, três, quatro, cinco, volta, frente, um, dois, três, quatro, cinco, voltou, pode descer os braços, pernas unidas, agora desce o tronco à frente, coloca as duas mãos na parte de trás da perna, e força a tua cabeça em direção às suas pernas. Em direção ao joelho. Vai. Força. Um, dois, três, quatro, cinco. Alivia. Força puxando. As mãos por trás da perna puxam, mas a perna não dobra. Um, dois, três, quatro, cinco. Alivia. Força, um, dois, três, quatro, cinco, alivia, mais uma vez, força, um, dois, três, quatro, cinco, voltou, sobe, agora coloca o pé direito cruzado em relação ao esquerdo, pernas esticadas e vamos tentar levar as mãos em direção aos pés, cada um respeita o limite, mas não deixa dobrar o joelho, as pernas estão cruzadas à frente, assim, os dois pés apoiados. Desce. Um, dois, três, quatro, cinco. Sobe. Desce. Um, dois, três, quatro, cinco. Subiu, agora troca. Pé esquerdo cruzando com o direito na frente, os dois apoiados. E desce. Um, dois, três, quatro, cinco. Sobe. Um, dois, três, quatro, cinco, subiu, caminhando à vontade. É isso aí, minha gente. Um grande abraço e continuem com a programação da Rádio MEC.
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4: Olá para você que está sintonizado na Rede Nacional de Comunicação Pública. Está no ar o Rádio Sociedade, a sua revista diária de educação e cultura. Muito prazer, eu sou Felipe Rangel e trago os destaques do programa desta primeira segunda-feira de agosto, dia 3. Temos um novo episódio da série Rádio Nacional, 90 anos em 90 histórias, que conta como a Rádio Nacional ajudou a transformar o mercado da música no país. O quadro Rádio Ciência na Rua, da Rádio UFOP, explica o

0: 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Vamos começar? Vem aí a série Rádio Nacional 90 anos em 90 histórias. Rádio Nacional ajudou a transformar o mercado da música no país.
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2: Quem nasceu primeiro no Brasil? O rádio ou as gravadoras? O dilema é mais fácil de responder do que o do ovo e da galinha, já que as primeiras gravações comerciais no Brasil datam de pelo menos 20 anos antes da primeira transmissão pública de rádio, em 1922.
3: Mas se a pergunta for quem ajudou quem, aí fica mais complexo. Porque se os artistas com sucesso na venda de discos eram as primeiras opções de contratação das emissoras, aqueles que faziam fama nas rádios também passavam a ser cobiçados pelas gravadoras.
2: É correto dizer que houve uma relação simbiótica. E a Rádio Nacional foi decisiva para transformar o chamado mercado fonográfico em uma indústria de massa no Brasil.
4: Boa tarde, fãs de Orlando Silva e amigos das Casas Garçom. Antes de iniciarmos o recital desta tarde, um breve boletim de notícias sobre as atividades do cantor das multidões. Continua cada vez maior o sucesso das suas audições em São Paulo. Suas últimas gravações pré-carnavalescas são Obrigado, Maria, e Adeus, Copacabana.
3: Artistas já consagrados pelas gravadoras, como Orlando Silva, Francisco Alves e Silvio Caldas, estavam entre as primeiras contratações da Nacional.
2: Já Nora Ney, Jorge Goulart, Emilinha Borba e Marlene e vários outros artistas conquistaram popularidade na emissora e depois tiveram enorme sucesso na venda de discos.
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3: O músico e professor Henrique Cazes destaca que o fluxo também era intenso entre os músicos da Nacional e as gravadoras.
6: Esses caras, eles trabalhavam de manhã na gravadora, de tarde na rádio, de noite no cassino, ou depois na boate. A Odeon tinha o Garoto, a Continental tinha o Valdir Azevedo, a RCA Victor tinha o Jacó do Bandolim, a Sinter tinha o Zé Menezes. E eles lançavam, gravavam e lançavam disco. Então, lançavam dois 78, pelo menos, por ano. Esses instrumentistas todos estavam ali. Então, aquilo ali, uma concorrência.
2: Nas décadas de 1940 e 1950, o principal maestro da Nacional, Radamés Inátali, dividia seu tempo entre a emissora e a gravadora Continental. Mas antes disso, passou pela RCA Victor, por intermédio de Orlando Silva.
3: O cantor das multidões queria repetir em seus discos o requinte dos arranjos de Radamés, que o acompanhavam nas apresentações da Nacional.

Foi nessa época que o Brasil se tornou um dos principais mercados fonográficos do mundo, coincidindo com a modernização da Nacional. O curioso é que os novos transmissores, que passaram a fazer a emissora chegar mais longe, e os discos apreciados pelos fãs tinham a mesma origem, a RCA Victor, que também era fabricante de equipamentos de radiodifusão.

0: início dos anos 1950, os discos 78 RPM, com apenas 3 minutos de música de cada lado, passaram a conviver com uma novidade, os LPs. Não é surpreendente que no primeiríssimo LP, lançado pela gravadora Sinter, uma coletânea chamada Carnaval em Long Playing, tenha entre os artistas várias figuras conhecidas da Nacional.
1: Entre elas, os Cariocas, César de Alencar e Heleninha Costa.

0: Quando a Nacional completou 2 décadas, em 1956, a RCA Victor fez um cartaz promocional. A ilustração traz 5 pessoas de mãos dadas, caracterizadas de formas diferentes. Um operário, um engravatado, um homem portando traje típico gaúcho, outro com chapéu característico do cangaço nordestino. No meio, uma mulher vestida como Carmen Miranda.
1: O título em negrito diz: 20 anos transmitindo cultura e beleza e unindo os brasileiros. E o texto:
2: a RCA Victor, que instalou para a Rádio Nacional 4 transmissores, possibilitando assim a sua penetração nos lares de todos os pontos do país, sente-se orgulhosa da sua contribuição. E junto à sua voz e a de todos os brasileiros que se rejubilam agora com o 20º aniversário da grande emissora.
0: Este episódio usou áudios do acervo da Empresa Brasil de Comunicação. Mário Sartorello interpreta o texto do cartaz da RCA Victor.
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4: Hoje o professor Wagner Gomes fala sobre o sedentarismo.
5: Existe uma preocupação mundial em relação ao sedentarismo. No Brasil, em torno de 47% da população adulta não faz exercício de acordo com a recomendação da Organização Mundial de Saúde. Este fato se torna prejudicial, relacionando doenças como hipertensão, diabetes, infartos. E eu tenho certeza que você não quer fazer parte dessa estatística. Então, levante-se e saia da inércia. Comece hoje mesmo a se movimentar. A Organização Mundial de Saúde recomenda que os adultos pratiquem pelo menos 300 minutos de atividade física moderada por semana. Equivale em torno de 60 minutos por dia, durante 5 dias. Isso varia de acordo com a faixa etária. Então, saia da inércia. Vamos lá. Saia também dessa estatística.
4: Obrigado, mestre. Você volta amanhã com um boletim esportivo, combinado? Sigamos com o Fique Ligado.
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4: Segunda-feira é dia de dicas de leitura aqui no Fique Ligado. No livro Labirintos do Caos, da escritora e jornalista Maria Félix Fontelli, 14 histórias revelam os dilemas mais profundos da sociedade contemporânea. A autora conta mais sobre a obra.
6: Olá, ouvintes da Rádio MEC. Sou Maria Félix Fontelli, jornalista e escritora, e acabo de lançar o livro Labirintos do Caos, de contos de ficção especulativa que falam da relação entre humanidade e tecnologia, sobre os impactos da inteligência artificial na vida cotidiana das pessoas e um futuro próximo. Os personagens são pessoas comuns, inseridas em ambientes hostis, ambíguos e estranhos, em um futuro marcado por tecnologias e incertezas. Então, os contos transitam entre o desencanto e a esperança, tocando em temas sensíveis como o controle de emoções, desastres ambientais e o desejo dissimulado oculto de dominação, numa espécie de biopoder que se infiltra na sociedade.

0: 2017. As histórias começam no ano de 2022, no auge da pandemia do coronavírus, e vão até o ano 2050. Quem quiser adquirir o livro, é só acessar a loja da Fontelli Estúdios. Estou no Instagram como arroba Maria Félix Fontelli e também no Facebook como Maria Félix Fontelli. Essas redes sociais trazem bastante informações, entrevistas e artigos sobre o livro. Os interessados também podem pesquisar no Google, colocando o nome do livro e o meu nome, onde verão várias matérias sobre Labirintos do Caos. Muito obrigada.
1: No livro Matemática e Inclusão, Repensando o Ensino para Todos, da Cortez Editora, os professores André Barbeiro e William Ulisses enfatizam a empatia, a humanização e o vínculo professor-aluno como fundamentos essenciais para transformar o ensino da matemática em uma prática inclusiva, capaz de alcançar estudantes com diferentes necessidades. O professor William fala mais sobre o livro.
2: Olá, ouvintes da Rádio MEC, aqui é o professor William Ulisses e hoje vou falar do meu livro Matemática e Inclusão, Repensando o Ensino para Todos, publicado pela editora Cortez. Esse livro nasceu da experiência como professor de matemática e pesquisador da educação especial e inclusiva. Ao longo da minha trajetória, compreendi que o maior desafio não é a capacidade dos estudantes de aprender matemática, mas as barreiras que muitas vezes dificultam esse processo. Na obra, convido o leitor a repensar o ensino da matemática sobre a perspectiva da inclusão. Além da fundamentação teórica, apresento diversas estratégias práticas que podem ser utilizadas em sala de aula para tornar o ensino mais acessível, respeitando as características e potencialidades de cada estudante. O livro foi pensado para professores, gestores, licencianos e todos aqueles que acreditam que uma educação de qualidade precisa garantir oportunidades reais de aprendizagem para todos. Espero que ele inspire novas práticas e mostre que a inclusão é possível quando planejamos o ensino com intencionalidade e compromisso. O livro Matemática e Inclusão, Repensando o Ensino para Todos, está disponível no site da Editora Cortez e nas principais livrarias do país. Para acompanhar meu trabalho sobre educação especial inclusiva, convido vocês a me seguirem no Instagram, @William_Ulisses. Muito obrigado e até a próxima.
1: O Rádio Sociedade segue com o quadro Rádio Ciência na Rua, produzido pela Rádio da Universidade Federal de Ouro Preto. A cada semana, um tema é colocado em pauta pela equipe da rádio e especialistas de diversas áreas esclarecem detalhes sobre o assunto. O episódio de hoje explica o que é crime hediondo.
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4: Olá, ouvintes da Rádio FOP FM. Eu sou o Weber Chiluz, advogado criminalista, e hoje nós vamos conversar sobre um tema que sempre provoca reação imediata quando aparece no noticiário: os crimes hediondos. Basta essa expressão surgir para despertar sentimentos fortes. A gente pensa em algo extremamente violento, chocante, que causa indignação e revolta. A palavra, por si só, já transmite essa ideia de repulsa. Mas no direito penal não basta sensação, não basta comoção social, não basta o que parece mais grave naquele momento. Para um crime ser considerado hediondo, ele precisa estar previsto em lei. E é uma decisão do legislador que escolhe determinados delitos e afirma: esses aqui merecem um tratamento mais rigoroso do Estado. Portanto, não é a mídia, não é a opinião pública e nem o tamanho da repercussão que transforma um fato em hediondo. O que vale é o enquadramento legal. Hoje entram nessas categorias crimes como de homicídio qualificado, o feminicídio, o latrocínio, que é o roubo seguido de morte, a extorsão mediante sequestro, o estupro de vulnerável, além de outras hipóteses previstas na legislação. A Constituição também determinou que os delitos como tortura, tráfico ilícito de entorpecentes e terrorismo recebem o mesmo tratamento jurídico dos hediondos. Percebam que, em todos esses casos, estamos diante de ataques muito profundos a bens jurídicos essenciais, como a vida, a integridade física, a liberdade, a dignidade social e a paz coletiva. E por isso o Estado entende que a resposta penal precisa ser mais firme. Quando falamos em maior rigor, não é um discurso simbólico. Esse endurecimento aparece em vários momentos: na pena prevista, no regime inicial, nas possibilidades de progressão e na limitação de benefícios. Muitos desses crimes já começam com penas altas. Dependendo das circunstâncias reconhecidas pelo juiz, é possível chegar a patamar.

0: patamares de décadas de reclusão. Isso mostra que a lei já parte de um ponto mais elevado na punição. Mas a diferença principal costuma aparecer durante o cumprimento de pena. Durante muito tempo existiu a ideia de que quem cometesse crime hediondo ficaria obrigatoriamente preso em regime fechado até o fim. Esse entendimento foi sendo modificado ao longo dos anos por decisões dos tribunais e hoje a progressão é possível. No entanto, ela é mais difícil. A pessoa condenada precisa cumprir uma parte maior da pena antes de ter o direito de passar por um regime mais brando. Se for réu primário, a fração normalmente exigida é de 40%. Se for reincidente em crime hediondo ou equiparado, sobe para 60%. Veja o peso disso. Em penas longas, estamos falando de muitos anos a mais no regime fechado antes que exista qualquer mudança. Além do tempo, a progressão depende do chamado mérito do condenado, ou seja, comportamento carcerário adequado, disciplina, cumprimento das regras internas, não é automático. Há ainda situações em que o legislador decidiu ser mais severo. Nos crimes hediondos com resultado morte, a lei trouxe restrições ainda mais fortes, inclusive com vedação ao livramento condicional em determinadas hipóteses. O livramento condicional é a possibilidade de a pessoa sair antes do término total da pena, permanecendo em liberdade mediante condições fixadas pelo juiz. Quando há a proibição, essa porta se fecha. Mesmo que o preso tenha bom comportamento, mesmo que tenha cumprido grande parte da pena, ele não poderá usufruir desse benefício. É uma resposta direta à extrema gravidade da consequência do delito. Outro ponto que sempre gera dúvida é a questão da fiança. Crimes hediondos são inafiançáveis. Isso significa que não é possível ao acusado a aplicação dessa medida cautelar diversa da prisão. Ou seja, em situações em que haja crime hediondo, não há a possibilidade do réu pagar um valor para cumprir essa medida cautelar que seria diversa da prisão neste caso. Mas é importante esclarecer algo fundamental. O inafiançável não quer dizer que a prisão é obrigatória em todos os casos. O juiz continua tendo que analisar os requisitos legais da prisão cautelar. Ele precisa fundamentar a decisão. O que ocorre é, pela própria natureza desses crimes, muitas vezes estão presentes elementos como risco à ordem pública, gravidade concreta da conduta ou possibilidade de reiteração, fatores que podem levar à decretação de prisão preventiva. O regime inicial de cumprimento de pena também costuma ser mais elevado, especialmente quando a pena passa do patamar de 8 anos. A tendência é o início do regime fechado. Tudo isso demonstra que o sistema cria uma barreira mais alta para quem pratica esse tipo de delito. Agora, mesmo com esse cenário de rigor, é essencial lembrar, os direitos e as garantias constitucionais continuam existindo. Há necessidade de prova, há contraditório, há ampla defesa, há individualização da pena. O Estado brasileiro não abandona a legalidade, nem mesmo diante de fatos mais graves. Este ponto é muito importante porque a legitimidade da punição vem justamente do respeito às regras. A força da decisão judicial está em aplicar a lei, não em agir movido pela emoção. Ao mesmo tempo, a legislação também olha para as vítimas. Elas e seus familiares têm direito a informações sobre o andamento do processo, sobre progressões, sobre eventuais saídas do condenado. Em algumas situações, há a previsão de atendimento especializado e mecanismos de reparação. Ou seja, o sistema busca equilibrar a repressão e a garantia. Compreender o que é crime hediondo ajuda a sociedade a interpretar melhor as notícias e entender por que certos prazos existem, por que determinadas decisões são tomadas e por que nem tudo acontece na velocidade que a emoção às vezes gostaria. O juiz não inventa a regra na hora, ele aplica critérios que já estavam previstos antes do fato acontecer. Este conhecimento traz maturidade para o debate público. No fim das contas, falar em crime hediondo significa falar como o Estado reage às condutas que mais ferem a coletividade, mas sem ultrapassar os limites que a própria Constituição impõe. É um tema que envolve dor, envolve indignação, mas também exige técnica, responsabilidade e respeito ao devido processo legal. Eu sou Ebst Lúcio, advogado criminalista, e foi um prazer levar essa informação até você. Até a próxima.
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2: O quadro Rádio Ciência na Rua, produzido pela Rádio UFOP, volta na próxima segunda-feira. Agora é a vez do Faixa Musical, com a Gláucia Araújo, que fala sobre a banda Selvagem à Procura de Lei.
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1: Hoje no Faixa Musical, você confere faixas do retorno da banda Selvagem à Procura de Lei, à espera de seu próximo álbum que se chamará Pivete.
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1: A banda cearense Selvagens à Procura de Lei está às vésperas de disponibilizar o sexto álbum nas plataformas digitais. Antes disso, a banda lançou três faixas: Dia de Rua, Guerra e Cascadura. A Selvagens à Procura de Lei é uma banda de rock fundada em 2009, na cidade de Fortaleza, Ceará, por Gabriel Aragão, guitarra, teclado e voz, Rafael Martins, voz e guitarra, Nicolas Magalhães, voz e bateria e Rodrigo Brasil, baixo. A formação atual conta com Gabriel Aragão, guitarra, teclado e vocal, Jonas Rio, baixo, Matheus Brasil, bateria e Plínio Câmara, guitarra. O Pivete traz 20 faixas com as participações de Ailton Krenak, André Frateschi, Claudine Albuquerque, Silvério Pereira, Tatá Aeroplano, entre outros nomes. Confira uma faixa já disponibilizada desse trabalho, Dia de Rua.

0: você ouviu Dia de Rua, composta por Gabriel Aragão na interpretação de Selvagens à Procura de Lei. Esta faixa você encontra no álbum Pivete, lançado e disponível nas diversas plataformas digitais de música.
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0: desta segunda-feira fica por aqui. O programa de hoje teve na operação de áudio Lucas Alexandre, na coordenação de programação Rodrigo Soprana, na produção David Isidoro e na apresentação Felipe Rangel. Voltamos amanhã. Até lá!
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1: Ela era uma moça tímida, quase não falava. Andava com os olhos baixos, como se procurasse alguma coisa nas pedras do calçamento. Foi assim que entrou no prédio naquele dia. Subiu os dois lances de escada, enfiou a chave na porta e se trancou no quarto, sempre quieta. Mas lá dentro, olhou-se no espelho e então se transformou. Soltando os cabelos, jogou para trás a cabeça numa gargalhada silenciosa que foi aos poucos tomando todo o seu corpo com a força de um amante desesperado. Na mão, trazia uma rosa vermelha que apanhara na encruzilhada. Era carnaval.
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2: Está no ar Conversa com o Autor. Hoje recebemos Daniela Mazzola.
3: Estou muito feliz de estar aqui hoje, Kátia. É um orgulho para mim estar participando desse programa.
2: Muito obrigada pela presença. Eu sou Kátia Navarro e o Conversa com o Autor está começando.

0: Daniela Amazola é jornalista, produtora e escritora. Carioca, filha do produtor musical Marco Mazola, cresceu cercada de música e ouvindo grandes artistas desde pequena. Durante muito tempo trabalhou no mundo da música, mas foi quando se tornou mãe que nasceu uma ideia especial. Ela criou a Turma do Seu Lobato, um mundo com músicas, histórias e personagens que falam sobre amizade, respeito, natureza e inclusão. Hoje, esse universo encanta milhares de famílias. E ela está aqui para falar com a gente exatamente do mais novo filho dessa família, que é o livro O Mundo Colorido de Bob, que faz parte da Turma do Seu Lobato. Daniela, que maravilha, não é não? Que esses filhos nasceram e fizeram com que você tivesse essa ideia maravilhosa de ter um foco para as crianças, um olhar especial para o que interessava. E o que que você começou a observar quando você percebeu que você podia fazer um trabalho assim?
1: Pois é, Kate. Eu assim, eu esse trabalho com a Turma do Seu Lobato é com muito propósito da minha parte, né? Eu nunca pensei, sempre trabalhei com música, como você falou. Eu tenho um pai que é produtor musical, cresci ouvindo música. Mas quando eu vi que era muito importante trabalhar com um projeto infantil e esse livro especificamente, quando ele aconteceu esse ano, isso me trouxe muita coisa boa, porque eu via acontecendo na turma dos meus filhos. Eu tenho dois filhos. Uma de 7 anos, outra de 16, né? E a de 7, eu vi a quantidade de crianças atípicas na sala dela. E eu vi que, assim, fiz pesquisas, porque a gente tem uma música chamada Mundo Colorido, que fala de crianças atípicas. E vi que um em cada 38, isso é segundo IBGE, tá? São os dados do IBGE. Um em cada 38 crianças hoje em dia tem. Ou autismo ou qualquer neurodiversidade. Então, a quantidade de crianças que estão nascendo com qualquer tipo de neurodiversidade é muito grande. E se fazia necessário colocar isso em sala de aula, né? E eu vejo que muitas vezes não existe esse espaço e as crianças são tratadas de uma forma muito diferente. E eu queria normalizar isso, ou poder, pelo menos, contribuir um pouquinho para essa normalização, né? E aí nasceu o Mundo Colorido de Bob.
0: Mundo Colorido de Bob é um livro dentro desse projeto grande que você tem da Turma do Seu Lobato. Mas nessa escola, nessa história do Mundo Colorido de Bob, me chamou a atenção, logo de início, e eu preciso dar destaque também para isso, para as ilustrações do Caio Oeschi, não é isso?
1: Isso.
0: Que torna este mundo mais colorido ainda. Tudo, as cores são muito claras, exatamente como uma criança gosta. Foi também um pouco com esse intuito?
1: Então, o Caio é um ilustrador que já é da Turma do Seu Lobato desde sempre, assim. Ele é um querido e tem esse olhar muito infantil, né? E as crianças trabalham muito com essa questão das cores. Quando você lê um livro com uma criança, você está lendo, ou a criança está lendo e ela está olhando para o desenho. Então, assim, já tem essa coisa do desenho, de gostar de ver o que está acontecendo enquanto a mãe está lendo. Então, olha, o Caio trouxe muito essa visão da nossa turma, das cores da nossa turma, junto com os desenhos que, assim, eu acho que é super importante para ilustrar e a criança poder entender um pouco mais daquilo que está sendo lido. Porque às vezes a criança não entende exatamente na literatura, lendo o que que aquilo está querendo dizer, mas com a imagem, aquilo é muito importante, porque ajuda a contribuir aí com a literatura, né, como um todo.
0: Eu acho, seu livro, ele é interessantíssimo para os pais que querem sentar com seus filhos para ler. Porque ele, além de colorida, e a criança pode acompanhar a leitura do pai com a

0: suas ilustrações, ele traz uma história que é muito familiar, né, a tantas famílias. Uma história que reúne a avó, que reúne a avô, que tem a mamãe, que tem a casa, que tem os amigos, que tem muito afeto. E vou começar porque você escolheu para a vovó da sua história uma vovó que você tem muita semelhança com ela, ela fez muito parte da sua vida. O nome da personagem, vovó Nunu, e me chamou a atenção porque foi uma escolha sua pessoal, porque você teve uma vovó Nunu na sua história.
1: Isso, e muito amada, vovó Nonô é a mãe do meu pai, enfim, criou quatro filhos sozinhas, guerreira, assim, tinha um marido que, marceneiro, pai do meu pai, mas lutava, assim, ativamente para fazer tudo que bom, do melhor, não tinha dinheiro, cresceu, assim, dividindo, como meu pai fala, uma galinha para 10 crianças comerem, então, assim, eu tenho muito exemplo dela na minha vida, o que é uma mulher, como que é, né, uma pessoa que chega junto para fazer daquelas, não pode faltar nada para as crianças, mesmo que falte para ela. Então isso trouxe esse amor de vó, que a gente tem isso muito, né? A avó faz o bolo quentinho, a avó que colhe a horta, a avó é, né, que ensina as coisas, o que não deixa nada faltar. Então por isso eu quis fazer essa homenagem à avó Nonô, que é a dona Nonô do livro, que é a fiel escudeira do seu Lobato, que vive numa fazenda afastada da cidade. E, enfim, são eles dois que são os grandes professores da turma, que levam as questões sobre educação, sustentabilidade, convivência, respeito, para a turminha que mora na cidade, que é a Lilica, o Binho, o Joca e o Bob, né? Então a vovó Nonô aí tem uma grande participação minha pessoal, da minha família, e eu levei ela para a história com muito carinho.
0: A presença dos avós são exatamente eles que não só ensinam, como acolhem e recebem também novas informações das crianças.
1: Isso aí, isso é, você foi perfeita, porque assim, eu digo que hoje em dia a gente está vivendo num mundo onde que as crianças também estão ensinando os adultos, né? Eu vivo diariamente aprendendo com os meus filhos. E as informações que a gente recebe de nossos avós, dos nossos pais, criam os nossos valores, né? Do que a gente é hoje. Mas ao longo da vida a gente vai se moldando. E quando a gente tem os nossos filhos numa outra época, em uma outra, né, assim, situação em que o mundo mudou, as perspectivas mudaram, os valores mudaram, é fundamental que isso mude também, que a gente traga uma outra vivência aí para essas crianças e que as crianças tragam para a gente. Então, assim, quando eu falo que, eu aprendi muito com os meus avós, é sobre o amor, é sobre família, mas é claro que a gente tem que separar os valores de antigamente com os valores de hoje em dia, né? Assim, então, hoje em dia, para a gente falar sobre o autismo, para a gente falar sobre criança atípica, os nossos avós não entendiam isso. Então, naquela época, não existia fazer diagnóstico para saber se a criança tinha um autismo ou tinha qualquer tipo de neurodiversidade. Hoje em dia, as escolas são obrigadas a saberem disso. E são as crianças que trazem essas preocupações para os pais, para eles poderem aprender a lidar com isso. E aí, digo de um exemplo muito pessoal meu com a minha filha. Ela tem um amigo, que é. Eu sou super amiga da mãe dele. E aí, e ele não tem o autismo, mas ele tem uma mudança genética que não tem nome, né? E é rara. E que é muito similar ao autismo. E a minha filha não conseguia lidar com ele, porque assim, ou ele batia, ou ele pegava uma coisa de uma forma mais grosseira, e ele fala mais gritando, e aí começou-se um afastamento dos amigos com ele e tal. Isso foi muito, aconteceu muito na prática. E a mãe dele era uma das minhas grandes amigas. Eu falei, gente, eu preciso fazer com que a minha filha entenda o que é autismo, né? Então, um dia eu cheguei para ela e eu conversei, filha, o autismo é realmente uma situação diferente, é um desenvolvimento do cérebro que ele, às vezes, ele está um pouquinho mais em etapas diferenciadas de vida. Então, talvez esse nosso amigo, que é o Igor, falava com o Igor, ele vai fazer coisas que se referem a uma criança de 5 anos e não a 7. Às vezes, ele vai ficar mais agitado e vai ficar mais ansioso, vai repetir as coisas várias vezes e está tudo bem. Só que você tem que acolher ele. Você tem que saber que você é o grande amigo dele, e tem que acolher e ajudar as outras crianças a entender o jeito dele. E foi com isso, principalmente também, tá, Kate, que eu escrevi esse livro, porque eu senti uma necessidade muito grande de aprender mais sobre isso. E aí a gente fez na Turma do Seu Lobato uma música chamada Mundo Colorido, que foi lançado na

0: área de acessibilidade do Rock in Rio, com todos os personagens, e a gente levou para lá aparelhos sensoriais, a gente recebia as crianças que tinham algum tipo de neurodivergência com a música do Bob, e depois com o livro, muito mais, porque eu queria que chegasse em sala de aula uma coisa que a professora pudesse explicar o que é autismo para criança.
1: E eu acho interessante pegar o que você está dizendo e dizer, né, para as pessoas que estão ouvindo e nos vendo no YouTube, que a história, em nenhum momento, gente, ela fala de nenhuma condição diferente, de um dos amigos. Isso me chamou muita atenção. Ele é um amigo que chega, que brinca, que ele tem algumas qualidades, inclusive. Ele é capaz de parar e assistir os pássaros. Ele deita para ver as nuvens do céu. Ele tem um olhar que é absolutamente particular sobre muitas situações. Mas para as crianças, ele continua ali brincando. Ele é convidado para desenhar. E para os avós, existe sim um olhar de que tem alguma coisa nele, mas mesmo assim eles estão o tempo todo junto, não é? Brincando, porque o que importa para aqueles avós é a alegria de estar com aquelas crianças. Você fez isso exatamente também baseada numa necessidade de que isso fosse chegar até as crianças, à normalidade, mas principalmente aos adultos.
0: Sim, especialmente os adultos. Porque as crianças já estão mais acostumadas do que os adultos. Então, quando você fala, eu falo para minha mãe, eu falo para meu pai. Inicialmente, quando eu comecei a trabalhar nesse mundo, quando eu comecei a entender mais, porque eu não sou mãe atípica. Então, é aquilo, eu não tenho a voz para falar sobre isso, mas eu convivo com muita gente. Inclusive, ao escrever o livro e ao fazer a música, eu me vi numa sala virtual com mais de 30 mães atípicas chorando, emocionadas com, né, com a música Mundo Colorido que a gente fez, né, antes do livro. E é isso. Elas consideram que existe uma discriminação muito grande, um preconceito em relação a isso, e que os filhos delas talvez não mereçam passar por essa situação, falta de informação. Então, quando a criança está com aquele crachá do autismo, a mãe tem que entender que existe alguma coisa por trás que ela está usando aquilo ali. Só que as mães têm que se informar, têm que se instruir, que aquela criança. E vocês não sabem, assim, e é impressionante quando eu comecei a estudar sobre isso, o tanto que uma mãe atípica passa, o tanto que ela sofre, o tanto de terapia que essa mãe tem que passar. Para você não simples ato de querer defender o outro filho, sabe, falar de um jeito mais arrogante com uma criança dessa. Então, assim, envolve muita coisa emocional com a família da pessoa que tem o espectro, né, o espectro dentro da neurodiversidade. E assim, e aí eu quis sim trazer essa ponta de, vamos trabalhar com os pais, porque eu quero que isso seja normal. Eu não queria falar, o Bob que é autista tá chegando, e aí ele, né, ele, como ele é autista, ele é muito caladinho. Eu queria que fosse um traço de personalidade dele, porque o autista, como me falam, né, não é cara. Então cada um tem a sua personalidade, nenhum autista é igual a outro. Um é mais quieto, outro é mais falante, outro é super, assim, emocionado, outro fica muito na dele, assim, não fala com ninguém. E aí vem, quando a gente fez um musical da Turma do Seu Lobato, no ano passado, o tema era o musical da Turma do Seu Lobato trazendo Bob para conhecer o sítio do Seu Lobato. E aí, nesse espetáculo, eu quis trazer um ator que fosse realmente autista para esse espetáculo. E aí a produção falou assim, mas Dani, como é que vai ser isso? Não sei o quê. A gente tem que viajar com a pessoa, com o elenco, a gente tem que, né, tem que entender como é que funciona. E, gente, no primeiro teste de elenco, assim, acho que foram duas pessoas. O segundo eu tinha achado, era o Pedro. O Pedro era um ator autista e que ele é maravilhoso. Ele tá em viagem, ele não se comunica com ninguém, ele fica com o fonezinho dele, mas ele é pontual, ele decora o texto, ele é fantástico. Se muda um pouquinho o texto, ele fica meio desconcertado. Mas é isso, a gente fez questão que dentro da história existisse um representante real. Ele não dança tão bem quanto os outros? Não dança, porque talvez ele tenha muito mais o poder de um intelecto, talvez, de decorar. Então, assim, cada um tem as suas competências. E o que eu quis trazer isso é que ninguém é melhor que ninguém. Um é melhor nisso, outro é melhor que isso. E o Bob tem uma sensibilidade absurda que é melhor que muita gente.
1: Ele é um livro de inclusão, não é? Eu queria te pedir agora para você ler um trechinho desse
0: Claro.
1: livro para a gente até conhecer um pouco.

0: mas depois dos personagens.
1: Tá. Vamos lá. O Binho, né, que é um dos personagens, entrou na conversa e falou: "Cada amigo tem um jeitinho especial de viver o mundo. O importante é ouvir, observar e brincar do jeito que cada um consegue e gosta." Lilica completou: "O Bob sente algumas coisas de um jeito diferente, é só isso. E a gente aprende tanto com ele." Joca sorriu. "Um dia, a gente te mostra uma música emocionante que ele fez para a mãe, que se chama Mundo Colorido. Você vai entender."
0: Conta pra gente quem são os personagens desse livro.
1: Temos o Seu Lobato, que é o nosso avô, né? Aí que mora no afastado da cidade, junto com a fiel escudeira a vovó Nonô, a dona Nonô, né? E lá eles vivem na horta com a vaca Mirtes, o cavalo, o Dunga, o papagaio poeta. Eles são rodeados de natureza, de sustentabilidade, de tudo assim. É aqueles valores mais antigos, né? De vó e de vô, de quem mora num centro rural, né? E aí tem as crianças com as mães. A mãe dele é Marta. Mãe das crianças é Marta, é o nome da minha mãe. E aí a gente traz mais um fator familiar aí. E a mãe, as crianças são o Binho, a Lilica e o Joca. Elas são três crianças, são três filhos. A Lilica é irmã gêmea do Binho, tá? E o Joca, ele, se você olhar para a história do Joca e entender a gênese dele, os pais dele eram muito amigos da Marta, que é a mãe das crianças. E no parto, a mãe faleceu, ele é afrodescendente, e aí a Marta acolheu ele e adotou ele com meses. Então, a idade deles são muito parecidas. E por isso que em sala de aula eles estão sempre juntos, eles fazem os mesmos programas. E o Bob, que chegou recentemente, em 2024, para trazer esse olhar. Bob é um amigo que veio, começou a fazer parte da turma. Um dia eles estavam na escola e viram esse amigo com fone de ouvido, sozinho. Começaram a cantar, chamaram o Bob para participar. E o Bob é muito movido à música. E o Bob se sentiu super à vontade com as crianças. E a partir daí começou a ser um dos grandes amigos. E com toda a questão da intimidade, eles descobriram que o Bob, quando gosta, ele tem um dos abraços mais apertados da turma.
0: Ai, que lindo, gente. Daniela, por que que um livro como esse, ele pode ser sim e fazer diferença para uma criança, para seus pais, quando o assunto é inclusão?
1: Existe ainda alguma desinformação das pessoas mais de outra geração, né? Então, eu acho que se você trabalhar um livro desse dentro de aula, se você trabalhar um livro desse em casa, os próprios pais vão entender que estamos em outra realidade. O mundo tem uma diversidade enorme de pessoas que têm que ser respeitadas, né? E as próprias crianças lendo isso, talvez elas expliquem com muita facilidade para os pais. O fato é que eu acho que isso vem de dentro de casa. Então, se você não tiver um olhar para neurodiversidade, para a diversidade, você não consegue criar uma criança, passar os valores para a criança de respeito, da empatia, da convivência. Então, se isso não for lido em casa, ou se esses valores não forem passados de casa ou pelas escolas, as crianças vão crescer com os mesmos valores de antigamente, onde não eram pessoas diagnosticadas, eram todas as pessoas eram praticamente iguais, né? Tinha uma estranheza quando uma pessoa era diferente. Então, assim, esse é o intuito, que realmente os pais conversem com as crianças e aprendam juntos ali que existem pessoas diferentes, mas elas não são melhores nem piores. Cada um tem o seu potencial. Então, se os pais entenderem isso, elas vão conseguir aceitar e passar isso para as crianças de uma forma muito melhor, né? Eles vão criar esses valores dentro da própria casa. Isso é muito importante.
0: Daniela, o livro O Mundo Colorido de Bob, ele faz parte de um projeto maior. Então, eu queria que você agora, de uma forma assim mais rápida, a gente já está praticamente no final do nosso programa, você explicasse esse seu projeto, que inclui inclusive um primeiro livro, não é isso?
1: Isso. É, o projeto da Turma do Seu Lobato, ele é um projeto que, assim, ele foi criado em 2011. Assim que eu fui mãe, tive meu primeiro filho, e aí eu tinha uma grande amiga de trabalho, que é a Stephanie Brun, que junto comigo se juntou e a gente fez a Turma do Seu Lobato. Por quê? Porque eu via uma necessidade muito grande do mercado de trazer mais coisas sobre crianças em ambiente seguro, sobre respeito, sobre empatia, sobre higiene, sobre educação. E assim nasceu a Turma do Seu Lobato. Eu trabalhava com música e eu falei: por que que a gente não pode criar um projeto, já que a gente

0: tem gravadora, a gente sabe todas as questões de autorização, a gente tem compositor, a gente pode criar nossas próprias músicas. E aí convidamos para o projeto o Dalmo Medeiros, que é do MPB4, um querido, e que é, assim, ele faz 90% das nossas músicas autorais hoje em dia. Então a gente fala, Dalmo, a gente precisa de uma música sobre escovação dentária. O Dalmo vai lá, ele faz a música, a gente manda arranjar, vai para o estúdio e a música nasce. Então são composições autorais que a gente traz para o projeto e cada um tendo um tema muito importante para ajudar os pais na educação das crianças. É um projeto criado por mim, pensando nas novas gerações, porque a gente precisa construir uma nova geração mais empática. Né? A gente precisa entender que o mundo precisa mais, ser mais empático e às vezes as pessoas não têm tempo para parar para isso. Então, assim, foi muito no intuito que eu trouxe esse projeto. O projeto já tem aí, vai fazer 15 anos e entrou num momento de teatro, shows. É um ecossistema, na verdade, né? A gente tem shows, a gente tem música, a gente tem livros. Esse, inclusive, foi o primeiro livro que a gente lançou. É a Turma do Seu Lobato, que acontece dentro do sítio do Seu Lobato, ele apresenta no sítio, é um dos primeiros livros. Então, assim, é uma marca mesmo, não só de músicas, mas com outras coisas. E aí, assim, a gente tenta, a partir disso, educar, levar educação. E quando surgiu o Bob, uma coisa super especial, nossa, choveu o convite para a gente fazer sessões azuis. Por quê? Pela falta de projetos assim no mercado. Então, assim, a gente levou para vários lugares do Rio de Janeiro, São Paulo, Minas. A gente levou o Pocket Show e o musical com a sessão azul, que é com luzes mais baixas, com som mais baixinho, e aí atendendo essas crianças atípicas. A gente levou também, assim que a gente lançou. A gente levou esse livro para as escolas municipais do Rio de Janeiro, através da Secretaria de Educação e do Instituto Helena Antipof, que é o núcleo de autismo da Secretaria de Educação. E a gente está levando esse projeto Cantando Valores. A Turma do Seu Lobato vai à escola. E a gente está levando em várias escolas do Rio de Janeiro a Turma do Seu Lobato, passando reflexões, conversas sobre isso, sobre amizade, sobre convivência. E a gente está doando livros para que essas escolas tenham. A gente tem um grande apoiador institucional de impacto social, que é a Salomão Advogados, que há 3 anos, assim, eles são maravilhosos, que ajudam a gente em todas essas ações que a gente precisa levar isso para a comunidade, para pessoas mais de vulnerabilidade social, para que elas também possam estar inseridas nesse mercado. Então, assim, acho que resumindo é isso, é um projeto de muito propósito e de muito que eu quero que isso chegue às gerações futuras.
1: Qual é a importância, principalmente, da entrada da literatura na sua vida?
0: Então, Kátia, você sabe que me formei em jornalismo, né? Então, eu, assim, sou apaixonada por esse mundo. Eu escrevia poesias quando era adolescente. Então, assim, quando com o meu projeto poder voltar a escrever sobre um tema em que eu gosto e que eu acho. E é uma coisa muito pessoal minha, porque por eu ter os meus filhos, eu sei como isso é importante ser passado para a sociedade. Então, escrever sobre isso, passar minha mensagem sobre isso, da forma que eu não. Não, eu não falho assim, ó, essa pessoa aqui é autista. Então, eu tive que pensar de uma forma que eu quero normalizar essa situação. Então, esse livro e a Turma do Seu Lobato têm um impacto enorme na minha vida. Como você sabe, eu trabalhava com música, eu saí desse mercado de música, mas eu trouxe literatura para minha vida nesse outro projeto, porque é uma coisa que é minha, assim, é genuína, eu gosto e eu acho que isso pode mudar muitas vidas. Quando a gente levou esses livros para comunidades, as crianças abriam os livros com um olhar assim de nossa, eu nunca tive isso. E que é isso, né? Um livro pode mudar a vida de muita gente. Então, assim, se a gente pode, por que que a gente não vai fazer, né? O mínimo que seja. Às vezes a gente quer levar o livro para televisão, para isso, porque para mim isso não é o mais importante. Para mim, o importante é chegar a quem precisa. Então, por isso esse projeto com escolas, por isso que além da marca, a gente quer atender pessoas que realmente não têm essa experiência, aos pais, aos professores, para poder auxiliá-los. Então, para mim, fica uma grande missão, né, e de propósito de fazer chegar a quem precisa, realmente.
1: Daniela, nesse final, a gente precisa perguntar a você. Você já falou que está em plataformas, você já falou dos espetáculos que acontecem, dos livros. Aqueles que quiserem entrar em contato com vocês, não é? Com o grupo que faz tudo isso, ou até mesmo trocar ideias com você, como é que fazem?
0: Temos um Instagram, nosso Instagram, que é @turmadoseulobato, E temos também o nosso e-mail, que é contato@

0: turmadoseulobato.com.br. Pelo Instagram, a pessoa entra e vai no mensagem box e pede as informações. Está tudo lá. Então, temos o canal do YouTube também, que é a Turma do Seu Lobato. Só entra lá na internet, procurar a Turma do Seu Lobato e ela vai achar.
1: Bom, Daniela, eu queria agradecer a sua presença, mas principalmente dizer a você que a gente precisa, sim, cada vez mais de jovens como você que tragam, não é? A bagagem cultural que tem, você tinha uma estrada na música e você trouxe, sim, essa música para esse projeto. Música, criança adora música, então você vai e une a música, não é, a um projeto de leitura, aí você vai e une também a um projeto de ilustração muito legal desse livro e une a espetáculos, ou seja, a oralidade, ao movimento. Eu acho que esse conjunto, não é, é que faz com que a criança se interesse tanto e os adultos também. Então, eu queria parabenizar você pelo projeto, parabenizar pelo livro e dizer que eu acho que cada vez mais a gente precisa sim incluir, né? O incluir é fundamental. E acho que o Bob faz isso muito bem. Acho que o mundo colorido de Bob vem trazer esse colorido que a gente precisa. Então, eu queria agradecer a sua presença aqui no programa Conversa com o Autor.
0: Obrigada, Kátia. Eu que agradeço estar num programa tão bonito como esse. Você que já vem conduzindo com tanta maestria esse programa há tantos anos. É uma honra estar aqui e poder contribuir um pouquinho que seja com a minha experiência dentro da literatura. Obrigada.
1: Obrigada a você. E volte outras vezes para
0: Com
1: falar de.
0: certeza.
1: Não é? Vão ter outras histórias.
0: Claro!
1: Está só começando.
0: Só começando.
1: Ok, Daniela. Bom, gente, que mundo colorido foi esse que a gente teve hoje aqui, né? Então, participem com a gente desse mundo, com a Daniela. E vamos agora saber quem é que faz parte do mundo do Conversa com o Autor fazendo o programa. Com gravação de Marcos Inácio e edição de Lucas Alexandre. Imagens para o videocast de Oswaldo Austin. Iluminação de Luiz Oliveira e edição de Jean Albernaz. Com produção de Rafael Tavares. O Conversa com o Autor termina aqui. Nós voltamos na próxima semana, porque literatura é uma ótima viagem.
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2: Chegamos! Bom dia, meu povo! Manhã MEC está na área. Boa semana para nós, boa segunda-feira. E eu lhe dou também o meu carinho. Eu sou Felipe Rangel, estou acompanhado aqui do Fábio Luiz, de volta de merecidas férias. Tudo bem, Fabinho? Vamos então até o meio-dia, sempre intercalando notícia com música. Começamos com Palavra Cantada e Maria Gadu.

0: gente acabou de ouvir Leila Pinheiro com Verde, de Eduardo Godinho e Costa Neto. Antes, Carlinhos Brown e Marisa Monte com Seu Zé, de Marisa, Carlinhos e Nando Reis. E Gilberto Gil com Refavela, de sua autoria, e Palavra Cantada e Maria Gadu com Canção para Fauna e Flora, de Luiz Tati e Sandra Pérez. Agora são 8h20. Vamos trazer aqui o trabalho da Mara Régia, a participação importantíssima da Mara Régia em mais um Viva Maria.
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2: Olá, amigas e amigos. Os supersticiosos que nos desculpem, mas é com muita alegria que saudamos a chegada de agosto, o mês que a tradição popular insiste em chamar de o mais temido do ano. Mas nesta nossa primeira edição do mês, temos um excelente motivo para acreditar que esse será um agosto para lá de especial, não é, Tião Simpatia?

Pois é, e ao som da música do nosso Tião Simpatia, damos início às comemorações dos 20 anos da Lei Maria da Penha, uma das mais importantes conquistas no enfrentamento da violência doméstica contra todas nós, Marias, nós, mulheres. Duas décadas de uma legislação que se tornou referência internacional no combate à violência doméstica e familiar e que transformou a defesa dos direitos das mulheres em um compromisso de toda a sociedade. Agora, mesmo reconhecida internacionalmente desde sua

0: aprovação em 7 de agosto de 2006, a Lei Maria da Penha continua sendo alvo de ataques, seja por meio de tentativas de restringir sua aplicação no campo jurídico, seja pela disseminação de narrativas que reforçam estereótipos de gênero e procuram desqualificar a palavra das mulheres, apresentando-as como mentirosas ou até mesmo manipuladoras. Um exemplo dessa desinformação chegou ao nosso Viva Maria por meio de uma mensagem de WhatsApp enviada recentemente por um ouvinte do interior do Pará. Ela nos enviou um áudio em busca da verdade.
1: Me tira uma dúvida, por favor, porque é doído ouvir uma conversa dessa sem ser de uma pessoa que vive um casamento abusivo e com tudo de coisa que ele não deve aceitar, imagina. Aí a gente tava conversando sobre a Lei Maria da Penha e tudo, sobre violência contra a mulher, na verdade, entendeu? Aí essa mulher falou que a Maria da Penha nem foi agredida pelo marido, foi outra pessoa e ela jogou a culpa no marido e tal, que o marido fez até cuidar dela.
0: Essas questões encaminhadas ao nosso programa são recorrentes, né? Mas para esclarecermos de uma vez por todas esse tipo de desinformação, o Viva Maria reprisa hoje uma entrevista histórica que eu fiz com a própria Maria da Penha em 2011. E na conversa, ela comenta justamente as tentativas de desacreditar em sua história e, ao mesmo tempo, quererem enfraquecer uma lei que nasceu para salvar vidas.
2: Viva Maria da Penha, mulheres do Brasil, direito e liberdade é nosso desafio.
0: Maria da Penha, não posso deixar de relembrar com você uma resposta que nós demos àquela ouvinte que escreveu dizendo: ô, Mara Regia, você fica falando mentira aí no rádio, diz que entrevista Maria da Penha, ela morreu de tanto que apanhou. Pelo menos foi isso que o locutor aqui da rádio comunitária falou sobre Maria da Penha.
3: E isso já me disseram até numa conversa que eu escutei, chegou até a mim, eu fui tragada pelas águas, pelos rios, com cadeira de roda e tudo. Mas, no entanto, eu estou plenamente viva, atuante, né? E trabalhando a essa informação para que as mulheres entendam que esta lei veio para resgatá-las de uma vida de violência, né? E que é necessário, sim, que todas as mulheres se unam para exigir mais políticas públicas, porque a lei não funciona se não tiver as políticas públicas.
0: É.
3: Não se adianta ter uma lei no papel e não ter a sensibilidade dos gestores públicos em criar as políticas para atender a mulher em situação de violência doméstica.
0: Pois é. E o que que a Lei Maria da Penha mudou no direito brasileiro?
3: Agora nós temos essa lei, né? As instituições, tipo Defensoria Pública, Ministério Público, organizações não governamentais, trabalham a implementação da lei, né? Agora está faltando, sim, mais compromisso do gestor público, dos prefeitos, dos governadores, para que implementem, ou quer dizer, implementar quer dizer o quê? Criar as políticas públicas para que a mulher possa denunciar, que é a Delegacia da Mulher, para que ela possa entender a situação dela e a melhor maneira de sair daquela situação, que é o centro de referência da mulher, que faz esse trabalho belíssimo, através de uma equipe de psicólogos, assistentes sociais e advogados. Outra política pública importante é a casa-abrigo, para onde são enviadas as mulheres e seus filhos que correm risco de morte e não podem retornar para suas casas. E o juizado da mulher, que é que vai fazer o julgamento desses agressores e dar o apoio que a mulher necessita, no caso de dar as medidas protetivas para essas mulheres, fazendo com que os agressores não tenham mais o direito de se aproximar delas.
0: Muita gente tem curiosidade, Maria da Penha, e é claro que até aquele dia fatídico em que o seu ex-marido pegou uma arma e tentou acabar com a sua vida, você já vivia violência ou foi um episódio que aconteceu assim?
3: Não, eu já vivia violência, já queria ter me separado, mas não consegui, porque você vê, Mara Regia, que o meu caso aconteceu em 1983. E a primeira Delegacia da Mulher criada no Brasil foi em 1986. Quer dizer, nessa época em que eu fui vítima, não existia nada a favor da mulher. Nada que a encorajasse a denunciar, muito pelo contrário. Ela tinha era que se submeter mesmo, se ser subjugada por um agressor, porque a sociedade não admitia mulheres separadas. As mulheres separadas eram discriminadas. Então, eu quero dizer que, mesmo com o advento da Lei Maria da Penha, você vê a dificuldade para que as mulheres tenham coragem para denunciar. E elas muitas vezes não denunciam porque não encontram a política pública no seu município. Você imagina 30 anos atrás.
0: É, claro. E nós no Viva Maria vivenciamos isso. A própria delegacia aqui, a única que temos no plano piloto em Brasília, foi criada graças a essa mobilização que o rádio nos propiciou, unindo mulheres de todo o Distrito Federal, batendo panela muitas vezes no terreno onde hoje está lá a delegacia especializada de atendimento à mulher. E o Viva Maria realmente foi parte dessa história que, unindo mulheres no Fórum dos Direitos das Mulheres do Distrito Federal, acabou realizando essa grande conquista, né? Mas, enfim. Então, tá aí, uma palavra final para aquela Maria que nesse momento nos ouve e que se sente acuada, sem coragem de denunciar o companheiro e muitas vezes é o seu agressor mais constante, né?
3: É, que essa mulher que tem medo, que está vivendo o ciclo da violência, que é aquele ciclo onde o homem agride, depois pede perdão e a mulher perdoa e depois ele volta a agredir e assim sucessivamente, que essa mulher consiga se engajar em algum movimento social, participar dessas manifestações e caso ela não possa, que ligue para o número 180, que é um telefone gratuito que funciona 24 horas por dia e lá terão à sua disposição pessoas capacitadas para informar sobre onde ela buscar ajuda no município mais próximo do seu ou no seu próprio município se ela não tem conhecimento disso.
0: É isso aí, o 180 é um caminho para a gente fazer valer nosso direito a uma vida sem violência. Viva Maria da Penha!
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5: Valeu, Mara Régia. O Viva Maria sempre valoroso e importante na divulgação dos direitos da mulher e a gente celebrando duas décadas da Lei Maria da Penha, que a gente consiga fazer com que a mulher seja cada vez mais respeitada no nosso país. Com a lei e ainda mais durante o vigor dessa importante lei. Agora são 8 horas e 29 minutos, meu caro Fábio Luiz, a gente continua na batida da notícia, porque o Tribunal Superior Eleitoral fez uma semana da urna para combater a desinformação. Quem conta essa história para a gente é o Gabriel Brum.
6: Ações para combater a desinformação e aproximar a população do sistema eleitoral e das urnas acontecem entre os dias 3 e 9 de agosto. O Tribunal Superior Eleitoral e os tribunais regionais vão realizar demonstrações da urna eletrônica, atividades educativas, visitas guiadas, campanhas e eventos abertos ao público. O objetivo é fortalecer a confiança no sistema eletrônico de votação e estimular a participação cidadã, principalmente dos jovens. Nesta segunda, um destaque da programação é a abertura de uma urna em uma escola da capital federal. No decorrer da semana, uma campanha na internet, inclusive com o apoio de influenciadores digitais, vai tirar dúvidas e explicar como a eleição funciona. Ainda estão previstas visita ao Museu do Voto e uma demonstração da urna na rodoviária do Plano Piloto em Brasília, onde a população poderá testar o equipamento. No fechamento, domingo, dia 9, o TSE promove a Corrida pela Democracia para incentivar a participação da população. As eleições gerais acontecem em outubro, dia 4, o primeiro turno, e dia 25, o segundo turno, se houver. Da Rádio Nacional em Brasília, Gabriel Brum.
5: Obrigado, Gabriel. Agora são 8h31. A música pede passagem novamente aqui no Manhã Mac. Recebemos para cantar Renato Teixeira.

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1: E agora, vamos fazer barulho para Marcelo D2.
2: Sou eu. Opa!

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1: Esse foi Toquinho com Regra 3, dele Vinícius. Tivemos também Ana Carolina com Vista para Mar, dela Bruno Kalimann e Edu Krieger. E Afonsinho e Vanderly com O Que Eu Guardei, do Afonsinho. Tivemos também Roberta Sá e Marcelo D2 com Samba do Balanço, de Luiz Machado. Renato Teixeira com No Rancho Fundo, de Ari Barroso e Lamartine Babo, um clássico do nosso cancioneiro popular. 8h49, o filme paraguaio Quem Matou a Narciso foi escolhido pelo júri oficial como grande vencedor da categoria Melhor Longa Sul-Americano no Festival de Cinema Bonito Cine Sur. A cerimônia de encerramento do festival foi realizada na noite do último sábado no Centro de Convenções na cidade de Bonito, no Mato Grosso do Sul. Quem Matou a Narciso é um filme dirigido por Marcelo Martinez e baseado no livro Narciso, escrito pelo jornalista paraguaio Guido Rodrigues Alcalá. Narciso é inspirado no assassinato do jovem Bernardo Aranda em 1959. Aranda era um locutor de rádio homossexual que amava o rock and roll e que foi queimado enquanto dormia. O crime jamais foi solucionado, mas para a Comissão da Verdade e Justiça paraguaia, o assassinato pode ter sido tramado pelo governo militar da época. Considerado a ditadura mais longa da América do Sul, o governo militar comandado pelo general Alfredo Stroessner promoveu quase 20 mil prisões arbitrárias ou ilegais, 59 execuções, 336 desaparecimentos e praticou quase 19 mil torturas durante os 35 anos em que permaneceu no poder. Além disso, mais de 3.400 pessoas precisaram ser exiladas, segundo dados divulgados em 2003 pela comissão. Entre os grupos que mais sofreram violações nesse período estavam os formados por pessoas LGBTQI, APN+, como Aranda. 8h51, a gente volta a ouvir música. Fernanda Takai.

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1: Ouvimos Erasmo Carlos e Tim Maia com Além do Horizonte, de Roberto e Erasmo. Antes, Fernanda Takai com O Ritmo da Chuva, de Demétrio Neto e John Gummel. 8h59, a gente para o intervalo e volta já.
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Ouvimos João Bosco com Plataforma, dele Aldir Blanc. Antes, Daniela Mercury com O Mais Belo dos Belos, de Adailton Poesia, Guiguil e Walter Farias. Tivemos também Lulu Santos com Tudo, dele e Nelson Mota. Agora aqui na Rádio MEC são 9h16. A gente continua trazendo para você o melhor da informação. Vamos atualizando muitas coisas importantes aqui a respeito das coisas que acontecem tanto no Brasil, principalmente no Brasil. Olha, vou falar aqui a respeito de ataques que ecoam pelo tempo. Minha mulher não irá votar, como dizia o senador constituinte Coelho e Campos em 1891. E no mesmo ano, outro parlamentar, Cerzedelo Correia, afirmou que joga a mulher no meio das paixões e das lutas políticas e tirar-lhe a santidade. São 135 anos e discursos violentos reaparecem. Mulher vota estatisticamente mal, principalmente as solteiras. As casadas costumam acompanhar o marido. Este é uma matéria sobre a conquista do voto feminino, que resistiu à misoginia e

retórica. É o trabalho do Luiz Cláudio Ferreira, da Agência Brasil. Reiterados discursos machistas que atacam o voto feminino ao longo da história podem ser compreendidos em diferentes facetas como reações aos avanços da cidadania das mulheres, segundo afirmam estudos do tema do sufrágio em entrevistas da Agência Brasil. Mais detalhes em agenciabrasil.ebc.com.br. Agora são 9 horas e 18 minutos, a música volta a dar o tom do nosso programa. Vem aí Karina Burr e Benegão.

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1: A gente acabou de ouvir Forró da Gafieira, de Rosil Cavalcante, por Diana Miranda. Antes, Palpite de Gafieira, de Daniel Cizinho, Rodolfo Dutra e Moisés Marques, por Moisés Marques. Canção de Verão, de Luiz Guedes e Thomas Roth, pelo Roupa Nova. Ouvimos também Karina Buri, Benegão, com Mestre Jonas, de Guarabira Sá e Zé Rodrigues. Agora, 9 horas e 33 minutos, vamos acionar mais uma vez aqui o trabalho do nosso time de repórteres. Agosto chega com chuva forte no sul e seca nas demais regiões do país. Vamos saber mais com Pedro Lacerda.
2: O mês de agosto começa com dois extremos no país. Enquanto a região sul se prepara para temporais, grande parte do centro-oeste, sudeste, norte e nordeste enfrenta uma onda de tempo seco e baixa umidade. O alerta principal é para o sul e parte do centro-oeste. Uma frente fria, impulsionada por um ciclone, avança sobre o Rio Grande do Sul, Santa Catarina, Paraná e Mato Grosso do Sul a partir deste sábado. O Instituto Nacional de Meteorologia emitiu aviso laranja de perigo para tempestades e vendavais. No Rio Grande do Sul, a previsão é de chuva forte, trovoadas, queda de granizo e rajadas de vento que podem passar dos 90 km por hora. Os maiores acumulados de chuva do período podem chegar a 200 milímetros em áreas pontuais do estado. No domingo e na segunda-feira, as áreas de instabilidade continuam sobre a região, com possibilidade de chuva e trovoadas no centro-sul gaúcho, em Santa Catarina e no oeste paranaense. Já no restante do país, o cenário é de tempo firme e baixa umidade. No centro-oeste, há aviso laranja de perigo para índices de umidade abaixo dos 20% em Goiás, Mato Grosso do Sul e Mato Grosso, incluindo as capitais Goiânia, Campo Grande e Cuiabá. O Distrito Federal também está em alerta amarelo. No sudeste, a situação se repete em grande parte de Minas Gerais e no interior paulista. As madrugadas, porém, serão frias, com possibilidade de geada nas serras do sul de Minas e na divisa com São Paulo. No norte e nordeste, a baixa umidade também predomina.

0: Aviso laranja no Tocantins, sudeste do Pará, oeste da Bahia e sul do Maranhão e Piauí. As chuvas ficam restritas a áreas isoladas da faixa litorânea e do oeste da Amazônia. As temperaturas mínimas no país ficam entre 9 graus em Curitiba e 19 em Palmas. As temperaturas máximas podem chegar a 37 graus em Cuiabá e 36 em Teresina. A recomendação para as áreas secas é redobrar a hidratação e evitar atividades físicas ao ar livre nos horários mais quentes. Já no sul, é preciso ficar atento aos avisos da Defesa Civil e evitar áreas abertas durante as tempestades. Da Rádio Nacional em Brasília, Pedro Lacerda.
1: Valeu, Pedro. Agora são 9 horas e 35 minutos. A gente volta a ouvir música de qualidade aqui no Manhã Mac. A gente vai trazer, depois de Forró na Gafieira, o talento de Fernando Salem.

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Esse foi Jorge Benjor com Santa Clara Clareou, dele mesmo. Antes, Vanessa da Mata com Este Seu Olhar, de Tom Jobim e Belchior, com comentários a respeito de John, dele e José Luiz Pena. Passou por aqui também Mônica Salmazo com Água da Minha Sede, de Roque Ferreira e Dudu Nobre. Zé Ramalho cantou Guita, de Raul Seixas e Paulo Coelho. Ouvimos também Tenho Sede, de Dominguinhos e Anastácia.

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10: Estamos de volta, esse é o Manhã MEC aqui na sua Rádio MEC. Estamos presentes também na internet, radiomec.ebc.com.br ou pelo app Rádios EBC. A gente traz para você mais um momento musical de muita qualidade. Começamos essa rodada com Ana Seton,

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A gente acabou de ouvir Lulu Santos com a sua interpretação sempre muito importante para Disco Voador de Rita Lee e Roberto de Carvalho. Antes, Fátima Guedes com Samba de um Breque de Ginga e Aldir Blanc. Paulinho da Viola cantou a sua Coisas do Mundo, Minha Nega. Ouvimos ainda Toada de Ana Seton e Edu San Girardi por Ana Seton e Santa Clara Clareou de Jorge Benjor por Jorge Benjor. 10 horas e 22 minutos aqui no Rio de Janeiro. Vamos falar mais uma vez do trabalho dos nossos colegas da Agência Brasil. Trabalho aqui da Alice Rodrigues. O Rio de Janeiro sedia de 4 a 7 de agosto no Pier Mauá a 6ª edição do Rio Innovation Week, referência global de ciência, tecnologia e negócios. Uma conferência que vai reunir expositores brasileiros e estrangeiros em ampla programação. Com o tema Simbiose, o futuro não acontece isolado, a edição de 2026 propõe uma reflexão sobre a necessidade de colaboração entre diferentes áreas do conhecimento e setores da economia, visando a enfrentar desafios do presente e construir soluções para o futuro. A programação conta com conferencistas inéditos de vários setores, como a ativista e vencedora do Prêmio Nobel Malala Yousafzai, o vencedor do Nobel de Medicina Edvard Moser, e também farão palestras e a cientista brasileira Tatiana Sampaio, a deputada e ex-ministra Sônia Guajajara e a ativista indígena Chay Suruí. Para ampliar as discussões sobre criatividade, identidade, comportamento e transformação social, o evento traz os escritores brasileiros Jamila Ribeiro e Itamar Vieira Júnior, o premiado autor angolano Ondjak e o historiador Luiz Antônio Simas, Regina Casé e também a Bela Gil, os cantores Seu Jorge e Zélia Duncan e a banda Os Garotim. 10h23 aqui no Rio de Janeiro. A gente volta a ouvir música. Vem aí Roberta Campos.

0: Ouvimos Alcione com Evidências, de José Augusto e Paulo Sérgio Valle. Antes, a Caetano Veloso e a Cor do Som com Pecado Original, do Caetano. Ouvimos também Roberta Campos com Lumiar, de Beto Guedes e Ronaldo Bastos. Agora são 10 horas e 35 minutos. Agosto chega com chuva forte no sul e seca nas demais regiões do país. Quem conta essa história pra gente é o Pedro Lacerda.
1: O mês de agosto começa com dois extremos no país. Enquanto a região sul se prepara para temporais, grande parte do centro-oeste, sudeste, norte e nordeste enfrenta uma onda de tempo seco e baixa umidade. O alerta principal é para o sul e parte do centro-oeste. Uma frente fria, impulsionada por um ciclone, avança sobre o Rio Grande do Sul, Santa Catarina, Paraná e Mato Grosso do Sul a partir deste sábado. O Instituto Nacional de Meteorologia emitiu aviso laranja de perigo para tempestades e vendavais. No Rio Grande do Sul, a previsão é de chuva forte, trovoadas, queda de granizo e rajadas de vento que podem passar dos 90 km por hora. Os maiores acumulados de chuva do período podem chegar a 200 milímetros em áreas pontuais do estado. No domingo e na segunda-feira, as áreas de instabilidade continuam sobre a região, com possibilidade de chuva e trovoadas no centro-sul gaúcho, em Santa Catarina e no oeste paranaense. Já no restante do país, o cenário é de tempo firme e baixa umidade. No centro-oeste, há aviso laranja de perigo para índices de umidade abaixo dos 20% em Goiás, Mato Grosso do Sul e Mato Grosso, incluindo as capitais Goiânia, Campo Grande e Cuiabá. O Distrito Federal também está em alerta amarelo. No sudeste, a situação se repete em grande parte de Minas Gerais e no interior paulista. As madrugadas, porém, serão frias, com possibilidade de geada nas serras do sul de Minas e na divisa com São Paulo. No norte e nordeste, a baixa umidade também predomina. Há aviso laranja no Tocantins, sudeste do Pará, oeste da Bahia e sul do Maranhão e Piauí. As chuvas ficam restritas a áreas isoladas da faixa litorânea e do oeste da Amazônia. As temperaturas mínimas no país ficam entre 9 graus em Curitiba e 19 em Palmas. As temperaturas máximas podem chegar a 37 graus em Cuiabá e 36 em Teresina. A recomendação para as áreas secas é redobrar a hidratação e evitar atividades físicas ao ar livre nos horários mais quentes. Já no sul, é preciso ficar atento aos avisos da Defesa Civil e evitar áreas abertas durante as tempestades. Da Rádio Nacional em Brasília, Pedro Lacerda.
0: Valeu, Pedro. Agora são 10h38. Vamos trazer para você uma nova rodada musical. Vem aí, Jorge Aragão.

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Esse foi Benito de Paula com a sua Osso Duro de Roer. Antes, Maria Rita com O Homem Falou de Gonzaguinha. E Feitio de Paixão de Paulo Onça e Paulinho Carvalho por Jorge Aragão. Faltando 10 minutos para as 11 da manhã, vamos dar uma olhadinha no trabalho da Agência Brasil. E aí a gente tem aqui uma matéria importante do Pedro Pedruzzi. O mercado financeiro reduziu as expectativas para os índices de inflação e pela primeira vez desde março da taxa básica de juros. O boletim Focus, divulgado hoje pelo Banco Central, disse que a Selic deve fechar 2023 em 13,75%. As projeções para a economia e o câmbio neste ano vêm se mantendo estáveis há pelo menos 5 semanas, em 1,99% no caso do PIB e R$ 5,20 no caso do dólar. Nos dois índices houve alteração das expectativas projetadas para o ano que vem, ambas para baixo. As projeções de crescimento econômico ao final do ano tendo variado de 1,6% para 1,57% nesta semana. E na cotação da moeda dos Estados Unidos, veio a R$ 5,28, antes os R$ 5,29 projetados na semana passada. Mais detalhes em agenciabrasil.ebc.com.br. Faltam 9 para as 11. A gente traz para você mais um momento musical. Além

0: Jorge Helder. Piano, cavaquinho, João Rebouças. Bateria, Jurim Moreira. Percussão, vibrafone, Chico Batera. Teclados, vocais, Bia Pazleme. Sax, flauta, clarinete, Marcelo Bernardes. Violão, guitarra, arranjo, regência, direção musical, maestro Luiz Cláudio Ramos. Com músicos desse naipe e ainda acompanhando uma cantora como Mônica Salmazo, eu tenho que mandar muito bem nesse meu instrumento. É que até toco direitinho, né, Jorge? Violão? Toco direito. Nível o quê? Baden Powell? Tô bem. Verdade, maestro? Baden Powell.
1: Jimi Hendrix?
0: Jimi Hendrix? Caramba! Estão exagerando, mas eu toco direitinho. Posso errar aqui e ali já... Consertei uma hora aí, porque posso dar uma trastejada. Como posso, às vezes, esquecer um pedaço de letra, um verso. Isso é normal. Pensei até em instalar aqui no Proscênio um teleprompter para ler enquanto eu canto. Mas depois me disseram que não era uma boa ideia, porque iam dizer, o sujeito já não... erra os acordes. O sujeito esquece as letras. Ele não pode ser o autor dessas músicas, não. Aí fica a situação, porque eu digo, eu sou o autor da música, é meritíssimo. Como é que eu posso provar? Não posso provar. Essa história começou um boato assim na internet, segundo o qual...
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0: Que beleza! Ouvimos Sufoco, de Antônio Castro e Chico da Silva, por Roberta Sá e Péricles. Antes, Chico Buarque com Bancarrota Blues, dele e Edu Lobo, e Maria Bethânia com Além da Última Estrela, de Dominguinhos e Fausto Nilo. 11:04, a gente para para o intervalo e volta já.
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3: Já subiu a escadaria Selarón? São mais de 200 degraus, coberto por milhares de azulejos coloridos, vindos de mais de 100 países. É um dos mais procurados pontos turísticos do Rio. Ela conecta os bairros de Santa Teresa e a Lapa. A obra é um exemplo de como a arte pode transformar espaços urbanos em um ponto cultural. Um lugar perfeito para um pique. 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
3: Pão de Açúcar e suas belezas. Já visitou? É um dos cartões postais mais famosos e mais visitados do Rio. O passeio de bondinho até o topo da montanha oferece uma vista deslumbrante da Baía de Guanabara e da cidade. Um bom lugar para apreciar a paisagem. 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
0: Estamos de volta. Esse é o Manhã MEC aqui na sua Rádio MEC. Se você não sabe, estamos presentes também na via virtual, Rádio MEC.

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A gente acabou de ouvir Silva e Ludmilla com Um Pôr do Sol na Praia, do Silva. Antes, Jovelina, Pérola Negra e Seu Jorge com Filosofia de Bar, de Everaldo da Viola. E Sururu na Roda, Zeca Pagodinho com A Volta e Não Sou Mais Disso, de Candeia, Zeca e Jorge. 11h19 aqui no Rio de Janeiro. Vamos falar aqui do Congresso, que vai retomar as atividades nesta semana. O Congresso Nacional está retomando hoje os trabalhos, depois de 2 semanas de recesso parlamentar, sem previsão de sessão plenária deliberativa tanto da Câmara quanto do Senado. Os presidentes concordaram em limitar os trabalhos legislativos a 2 semanas de esforço concentrado devido ao período eleitoral. A primeira semana será entre 10 e 14 de agosto e a segunda entre os dias 31 de agosto e 3 de setembro. A expectativa é que votações nos plenários da Câmara e do Senado ocorram apenas nessas 2 semanas até as eleições gerais de outubro. Historicamente, o semestre de eleições é mais esvaziado no Congresso. Entre os projetos que não foram votados no primeiro semestre e que podem entrar nos debates a partir deste mês, está a proposta de emenda à Constituição do fim da escala 6x1, que segue na mesa do presidente do Senado, Davi Alcolumbre. Apesar da pressão do governo que deseja votar o tema antes da eleição, não há indicativo de Alcolumbre quanto ao encaminhamento da proposta de emenda à Constituição. Na Comissão de Constituição e Justiça, a oposição defende a votação de uma PEC alternativa, mantendo a possibilidade de escala 6x1. Outro projeto que o governo gostaria de ver votado é a PEC da Segurança Pública, votada na Câmara e que aguarda deliberação no Senado. O presidente Lula tem cobrado Alcolumbre publicamente para colocar o tema em votação. 11h21, a gente volta a ouvir música. Com vocês, Diogo Nogueira.

0: Esse foi Jorge Benjor com Pra Ouvir no Rádio dele mesmo, antes Daniela Mercury, Zélia Duncan com Antes de Você Chegar, de Almério e Seu Mar. E Diogo Nogueira com Talismã, de Michael Sullivan e Paulo Massadas. Agora na Rádio Mex são 11h32, o nosso time de repórteres pede passagem mais uma vez. E aí a gente vai falar da oficialização da chapa Lula-Alckmin para a disputa da reeleição. Quem desenvolve o assunto para a gente é a Priscila Mazenotti.
1: O Partido dos Trabalhadores se reuniu em convenção nacional neste domingo para oficializar a chapa Lula-Alckmin à reeleição. O encontro do PT foi no Expo Center em São Paulo e foi um grande evento com muitos discursos e falas de partidos que apoiam a reeleição de Lula e Alckmin. PSB, PV, PCdoB, PDT, PSOL e Rede Sustentabilidade. Lula, que vai concorrer ao quarto mandato, falou por mais de uma hora, fez um balanço e disse que algumas prioridades deverão ser a educação, o investimento na indústria e na defesa e o combate à violência contra a mulher. Lula até brincou com a Copa do Mundo. Disse que ele já disputou 6 eleições, indo para a 7ª, mais do que qualquer jogador que disputou mais Copas, e que quer ir agora para o Tetra, para o quarto mandato. O agora candidato Lula falou sobre soberania, sobre defesa da democracia e em uma sociedade de respeito, de harmonia e de verdade, sem o uso de manipulações feitas por inteligência artificial.
2: Nós temos time, nós temos futebol, nós

0: temos o que entregar, nós temos argumento. Nós não podemos permitir que a essência da mentira utilizada pela inteligência artificial venha ganhar uma eleição nesse país.
1: O presidente Lula ainda falou sobre emendas parlamentares e sobre o papel do legislativo e complementou: vai ter briga democrática para fazer as mudanças neste país. Esse foi o último fim de semana para a realização de convenções para anúncio de candidaturas. O prazo termina na quarta-feira, dia 5. Até o dia 15, essas candidaturas devem estar registradas no Tribunal Superior Eleitoral. Campanha mesmo, só a partir do dia 16. Da Rádio Nacional em Brasília, Priscila Mazenotti.
2: Valeu, Priscila. Agora são 11h34. A música volta a dar o tom do nosso programa. Vem aí Roberto Menescal e Cris Delano. Tuiba.

0: Essa foi Selma Reis com Cordilheiras, de Sueli Costa e Paulo César Pinheiro. Antes de Djavan com a sua Malásia. E Roberto Menescal e Cris Delano com O Negócio é Amar, de Carlos Lira e Dolores Duran. Agora são 11 horas e 47 minutos. Ainda dá tempo de a gente trazer para você a movimentação dos nossos repórteres. Vamos falar aqui de mais uma candidatura à presidência da República devidamente oficializada no último fim de semana. Edmilson Costa, que é candidato do PCB à presidência da República. Quem conta mais essa história é o Gabriel Brum.
1: O Partido Comunista Brasileiro confirmou os nomes de Edmilson Costa para concorrer ao cargo de presidente da República e Cleusa Santos de vice-presidente. A convenção que tomou a decisão foi na manhã deste sábado em São Paulo. Edmilson é doutor em economia e pós-doutor no Instituto de Filosofia e Ciências Humanas da Unicamp. Foi militante e dirigente estudantil durante a ditadura militar. Cleusa é doutora em serviços sociais e professora aposentada da Universidade Federal do Rio de Janeiro. Entre outras pautas, o partido defende a estatização e o controle público do sistema financeiro, revogação das reformas trabalhista, previdenciária e arcabouço fiscal, fim da escala 6x1 e reforma agrária. As convenções partidárias vão até o dia 5 de agosto para que partidos e federações partidárias decidam sobre coligações e candidaturas próprias para as eleições gerais de 2026. Da Rádio Nacional em Brasília, Gabriel Brum.
0: Valeu, Gabriel. 11h49, ponto final do Manhã MEC de hoje. Muito obrigado pela sua audiência. Continue conosco. Vem aí Jansen Campos com o Arte Clube. Vamos terminar ao som de Joyce Moreno e Ivan Lins. Influência do Jazz, de Carlos Lira. Tiago York e Milton Nascimento, com uma música de autoria dos dois, Mais Bonito Não Há. E Ana Vitória, com Me Abraça, de Jorge Xarel e Roberto Moura. Eu volto daqui a pouquinho no Mistura Brasileira. Até lá. Tchau.

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3: Olá, ouvinte Arte Clube. Começa agora aquele momento do dia em que a gente conversa sobre arte e cultura e ouve boa música, aqui na Rádio MEC AM e na UFRJ FM 88,9, no rádio e na internet. Estamos ao vivo com você, agora meio-dia e um, hoje é segunda-feira, 3 de agosto de 2026. E hoje a gente fala da nova montagem da Armazém Companhia de Teatro, Gaivota, baseada no clássico de Anton Chekhov, que prova sua atualidade. No quadro Arte no Mundo, vamos conhecer o trabalho da atriz brasileira que leva Clarice Lispector aos palcos de Hollywood. Também temos os lançamentos musicais da semana, a indicação de disco do dia, o quadro Versão Brasileira e as dicas da agenda cultural. Fique com a gente até uma hora no Arte Clube.
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3: No Multiverso Musical do Arte Clube, a gente ouve grandes sucessos em outras interpretações. E começamos com Lulu Santos.

0: E esse foi o nosso quadro Multiverso Arte Clube, grandes sucessos em novas interpretações. Tivemos aí Paulo Miklos com O Sal da Terra, sucesso do Beto Guedes. Antes tivemos Manhana com Bastidores, do Chico Buarque, e sucesso na voz do Calbi Peixoto. E abrimos com Lulu Santos, Caso Sério, da Rita Lee e Roberto de Carvalho. Agora é 12:13.
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0: No quadro Arte no Mundo, acompanhamos brasileiros que expandem as fronteiras da nossa arte. E hoje vamos conhecer o trabalho da atriz brasileira que leva Clarice Lispector aos palcos de Hollywood. A reportagem é da nossa parceira da RFI em Los Angeles, Cleide Clock.
2: Clarice Lispector morreu em 1977. E agora, quase meio século depois, vive um renascimento literário impulsionado pelas redes sociais. O que antes era descoberto nas estantes das bibliotecas ou por indicação de professores, hoje viraliza em vídeos de poucos segundos ao redor do mundo. Do saudoso Orkut ao Facebook, TikTok, YouTube e Instagram, novas gerações têm encontrado, em uma das escritoras brasileiras mais importantes, uma voz surpreendentemente atual. Influenciadores literários, criadores de conteúdo e clubes de leitura online compartilham as frases marcantes de Clarice e ajudam a transformar suas obras em verdadeiros fenômenos internacionais. É nesse momento de redescoberta da autora brasileira de origem ucraniana que a atriz e produtora catarinense Bruna Facchetti, radicada em Los Angeles, sobe ao palco do Broadwater Theater, em Hollywood, para apresentar uma adaptação teatral de A Hora da Estrela, último romance publicado por Clarice Lispector pouco antes de morrer. Com direção de Alex Tietri, a montagem pretende aproximar ainda mais o público norte-americano de uma das maiores obras da literatura brasileira.
3: A Hora da Estrela é um livro que sempre me tocou profundamente, desde que eu, né, era adolescente, pré-adolescente, mas eu tive uma fase nos meus 20 anos onde eu li muitos livros da Clarice. E para mim esse sempre foi o que mais me tocou. Eu acredito que porque a gente como artista, né, a gente sonha com a nossa Hora da Estrela, e a Macabea, que é a personagem principal desse livro, ela sonhava também em ser artista de cinema, mas ela se sentia invisível para o mundo, sem de fato poder desejar, sem ter essa permissão.
2: A identificação com a personagem também ajudou a definir onde essa história deveria ganhar vida. Los Angeles, cidade conhecida por atrair pessoas do mundo inteiro em busca de fama e reconhecimento artístico, pareceu o cenário perfeito para apresentar Macabea a uma nova audiência.
3: Eu achei que tinha tudo a ver com Los Angeles, porque Los Angeles é uma cidade onde muitas pessoas estão em busca da sua Hora da Estrela e também, às vezes, vivem, de certa maneira, com muita indignidade, né? Assim, trabalhando muito, em condições talvez não muito dignas de sobrevivência mesmo, e às vezes até sem perceber. Então, eu achava que essa história se conectava muito com a realidade de Los Angeles, né? Que às vezes também pode ter um pouco a ver com a questão das aparências, mas mais para além disso, né? De muitas vozes maravilhosas, né? Com cada uma com a sua grandeza, que ainda não tiveram a oportunidade de se expressar, ou que estão em busca dessa autenticidade, ou do seu lugar no mundo, desse espaço.
2: As novas traduções para o inglês, publicadas pela editora New Direction, contribuíram para apresentar Clarice Lispector a uma nova geração de leitores estrangeiros. Mas a redescoberta ganhou força mesmo nas redes sociais. A comunidade literária do TikTok, conhecida como BookTok, levou Clarice a milhares de jovens leitores. Vídeos comentando A Hora da Estrela, Água Viva e A Paixão Segundo o GH acumulam milhões de visualizações e frequentemente descrevem a autora como uma experiência de leitura transformadora e impossível de explicar. Uma das responsáveis por esse movimento é a influenciadora norte-americana Courtney Henning Novak, que conquistou milhares de seguidores ao compartilhar sua jornada de leitura. Depois de descobrir Clarice Lispector, Novak passou a recomendar frequentemente os livros e a indicar a autora para quem busca uma leitura mais profunda. A influenciadora mora nos arredores de Los Angeles e já anunciou nas redes sociais que está ansiosa e vai estar presente na performance, pois considera Clarice uma grande experiência. O reconhecimento da obra de Clarice também chegou às estrelas da sétima arte. Durante uma cerimônia de premiação no Festival de Cinema de San Sebastián, na Espanha, a atriz Cate Blanchett citou Clarice Lispector como uma das escritoras que mais admira, ajudando a apresentar seu nome a um público ainda maior. Bruna percebe esse fenômeno de perto.
3: A Clarice hoje, ela está em alta nos Estados Unidos. As pessoas ficam muito admiradas com a singularidade da sua escrita, que ela era incomparável, né? Inclusive, eu, quando liguei para Barnes & Noble, que a gente queria fazer um evento lá de divulgação da peça e do livro, a moça me falou no telefone, nossa, a gente vende muito, ela está trending. A gente também saiu, eu e o Alex, diretor da peça, Alex Chietri, nas ruas de Hollywood, para entrevistar algumas pessoas. E tinha uma moça muito nova com seu namorado, ela era de Virgínia, né, os dois norte-americanos, e ela me viu segurando o livro e falou, meu Deus, eu amo essa autora. E aí a gente perguntou pra ela de onde ela conhecia Clarice, e ela tinha ouvido falar em algum vídeo de YouTube.
2: Enquanto novas gerações descobrem Clarice Lispector por meio de vídeos de poucos segundos, Bruna Facchetti aposta que a força de sua literatura continua exatamente onde sempre esteve, na capacidade de fazer o leitor olhar para dentro de si. A atriz acredita que a jornada de Macabé, embora profundamente brasileira, fala diretamente com pessoas de qualquer nacionalidade e que a força da obra está justamente na maneira como Clarice consegue revelar sentimentos universais de pertencimento, invisibilidade e esperança. A adaptação busca preservar a poesia do romance e explorar uma linguagem teatral baseada na imaginação, na luz, no figurino e na interpretação, sem abrir mão da essência.

0: importância da obra original.
1: A gente quer muito que essa peça chegue para além de um público que já é conquistado por Clarice, mas para um público realmente que possa se beneficiar com essa história que está sendo contada, com essa montagem, que queira trocar com a gente, que a gente possa trazer essa, compartilhar nessa parte do nosso Brasil para um público novo.
0: Cleide Clock, de Los Angeles, para a Rádio França Internacional.
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3: No nosso multiverso musical, novas interpretações para versos de sucesso de grandes nomes da MPB. E começamos a sequência com Luciana Mello.

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1: Olá, ouvinte Arte Clube, está no ar aquele momento do seu dia em que a gente conversa sobre arte e cultura e ouve boa música. Estamos no ar em rede com a Rádio MEC AM, a UFRJ FM 88,9 e chegando na nossa rede, a Nacional do Rio de Janeiro. Estamos ao vivo com você no rádio e na internet, agora 12:30, hoje é segunda-feira, 3 de agosto de 2026. E hoje a gente fala de teatro, da nova montagem da Armazém Companhia de Teatro, Gaivota, baseada no clássico de Anton Chekhov, que prova sua atualidade. Também temos os lançamentos musicais da semana, indicação de disco do dia, quadro versão brasileira e as dicas da agenda cultural. Fique com a gente até uma hora no Arte Clube.
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1: E a gente ouve agora os lançamentos da semana, músicas que acabam de chegar às plataformas digitais e à nossa programação. Ivan Lins cai no samba no novo disco Samba Douro, que traz composições da carreira do músico carioca com arranjos tradicionais do samba, além de uma faixa inédita. O disco traz participações de Zeca Pagodinho, Xande de Pilares, Diogo Nogueira, Péricles, Ferrugem, Martinália e Hamilton de Holanda. E a gente vai ouvir Deixa Eu Dizer com a participação do Ferrugem. E logo depois a versão nova da Lineker para Maria Maria, clássico de Milton Nascimento.

0: Ouvimos aí duas novidades na nossa programação musical. Lineker, Maria Maria, Ivan Lins e Ferrugem, Deixa Eu Dizer. Agora, 12:38.
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0: Um dos marcos do teatro moderno, A Gaivota, de Anton Chekhov, ganha nova leitura na montagem da Armazém Companhia de Teatro e prova que o texto, escrito há mais de 130 anos, continua atual. A montagem da Armazém dialoga diretamente com questões contemporâneas, ao abordar temas como ansiedade, necessidade de validação, crise de pertencimento e pressão por reconhecimento social e profissional. No elenco, Bruno Lourenço, Fê Bustamante, Isabel Pacheco, Jopa Moraes, Lorena Lima, Patrícia Selonque e Sérgio Machado. A direção é de Paulo de Moraes, com dramaturgia assinada pelo Paulo, com o Maurício Arruda Mendonça e o Jopa Moraes, a partir da obra do Chekhov. E o Jopa Moraes bate um papo com a gente sobre Gaivota. Bem-vindo ao Arte Clube.
2: Alô, Jansen e ouvintes do Arte Clube, aqui é o Jopa Moraes, ator e dramaturgo da Armazém Companhia de Teatro. Eu agradeço pelo convite para conversar com vocês a respeito do espetáculo Gaivota. Anton Chekhov, o grande escritor russo, talvez tenha sido o dramaturgo que, em suas peças, em especial em Gaivota, mais tenha se dedicado a escrever sobre pessoas que estão tentando ser pessoas, tentando se sentir realizadas, tentando dar sentido às suas vidas. E nessa busca, elas percebem que muitas vezes aquilo que elas precisam para serem felizes subtrai da felicidade do outro. Então não se trata da jornada individual de um personagem com começo, meio e fim, mas de uma teia de personagens tentando descobrir quais são as suas jornadas nesse mundo. E como essas pessoas são muito diferentes entre si, Gaivota é uma peça de intensas contradições. A gente é apresentado a uma comunidade, a uma espécie de família expandida de artistas, e acompanha momentos de grande alegria e comunhão, e também conflitos que não parecem ter solução. Nos tempos em que a gente vive, em que a gente olha muito mais para baixo, para a tela dos nossos celulares solitários, e muito pouco para frente, para o mundo que existe para a gente construir juntos, Chekhov relembra que não importa quais sejam as nossas ambições individuais, é só em contato com o outro, com o carinho, com o desdém do outro, que a gente descobre quem a gente realmente é. Convido a você, Jansen, e ouvintes do Arte Clube para assistirem a nossa Gaivota no Centro Cultural Banco do Brasil. Vai ser uma alegria receber vocês na nossa plateia.
0: Obrigado ao ator e dramaturgo Jopa Moraes, da Armazém Companhia de Teatro. O espetáculo Gaivota está em cartaz no CCBB do Rio de Janeiro, de quarta a sexta, às 19h, e sábados e domingos, às 18h, até o dia 13 de setembro. Agora, 12:41.
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0: No quadro Versão Brasileira, a música pop internacional pela interpretação da nossa MPB. Lançada em 1983 como o quinto single do álbum Thriller, Human Nature é uma das canções mais emblemáticas de Michael Jackson. Composta por Steve Porcaro, da banda Toto, com letra de John Battis, a produção do Quincy Jones, a faixa alcançou o sétimo lugar na Billboard Hot 100. 3 anos depois, em 86, os poetas Wally Salomão e Jorge Salomão fizeram uma versão para o português, gravada pela Dulce Quental no primeiro álbum solo dela, chamado Délica. E a gente ouve essa versão agora.

0: Ouvimos aí no Arte Clube Dulce Quental, no nosso quadro Versão Brasileira. Ela cantou Natureza Humana, versão de Human Nature, do Michael Jackson. E tem entrevista da Dulce Quental aqui no nosso videocast do Arte Clube. Ela conta várias histórias sobre essa e outras músicas. Entra lá no canal da Rádio MEC no YouTube e confira essa entrevista. Agora faltam 15 para uma.
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0: Uma mostra em que o processo criativo é o destaque. Assim é a exposição Atelier é a Casa das Dúvidas, do artista Benjamin Rothstein, em cartaz na Galeria do Ibeu, no Rio de Janeiro. A reportagem é da Carolina Pessoa.
2: Além dos trabalhos de Benjamin, em diversas linguagens e temas, como o tempo, a memória e a melancolia, a mostra apresenta momentos em que o próprio artista está presencialmente no local para produzir novas obras, permitindo que o público acompanhe ao vivo o seu processo de criação. O curador responsável, Bruno Miguel, explica como surgiu essa ideia.
3: Achei muito importante para essa exposição tentar, de alguma forma, tornar o espectador íntimo desse processo criativo do Benjamin. E aí eu fiz uma proposição para ele de que a gente dividisse a galeria de arte do Ibeu, uma parte sendo uma galeria tradicional, com a parede branca, com obras com espaçamento, e uma outra parte que a gente pudesse deslocar o ateliê dele para a galeria e que ele, durante o período da exposição, desenvolvesse o hábito de, ao invés de ir para o ateliê, ir para a galeria e lá pensar, trabalhar, pintar, sempre com a possibilidade de um espectador entrar no espaço e se deparar com o work in progress.
2: Conhecido por obras que transitam entre o desenho e a pintura, Benjamin Rothstein representa nos trabalhos expostos encruzilhadas do mundo, captando fragmentos diversos do cotidiano, sem preocupações com a beleza tradicional e narrativas lineares. Bruno Miguel dá mais detalhes sobre o estilo do artista.
3: O trabalho dele tem uma característica de sempre desconcertar o espectador. Ele tem um vocabulário pictórico, imagético, bem fora do tradicional. É um trabalho que, mais do que apresentar respostas, ele meio que desconcerta o espectador e deixa a gente sempre com dúvidas, assim, mas uma dúvida boa, sabe? Quando você é obrigado a lidar com algo que você gera um interesse, mas você não sabe explicar exatamente como aquilo te afetou, por que te afetou, de que forma, e isso gera uma investigação dentro de nós mesmos, como espectadores.
2: O curador destaca ainda porque, assim como no título da mostra, o ateliê é uma casa de dúvidas.
3: A gente vai para o ateliê, na maior parte das vezes, para desenvolver o pensamento. Não é só para executar algo que a gente pensou. Estar nesse local torna suscetível toda uma fruição de possibilidades de pesquisa, desenvolvimentos técnicos, críticas conceituais, análise de imagens. É todo esse entorno meio que opera influenciando a cabeça do artista. O ateliê, a casa das dúvidas, vem daí.
2: A mostra fica em cartaz até o dia 21 de agosto, na Galeria do Ibeu, no bairro do Jardim Botânico, zona sul do Rio de Janeiro. A entrada é franca. Da Rádio Nacional no Rio de Janeiro, Carolina Pessoa.
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0: Nosso disco do dia é Demodê, do cantor e compositor carioca Jonatas Belgrande, produzido pelo Jadeco, que é reconhecido por criar trilhas sonoras premiadas para novelas da TV e para o cinema. O álbum nasceu de uma sinergia imediata em estúdio. A sonoridade do Demodê é um passeio pelas texturas da MPB, com influências de Gilberto Gil, Lenine, Clube da Esquina, com toques de piseiro, flamenco e funk. E essa mistura dá certo demais e a gente ouve agora a faixa Interessante em Potencial.

0: Vimos aí Jonatas Belgrande, interessante em potencial, do nosso disco do dia hoje, Demudê. Agora faltam 6 para 1.
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0: Um encontro inesperado entre um homem solitário e um cachorro vira-latas transforma completamente as duas vidas. Vida de Cão, novo texto do premiado dramaturgo Ivan Fernandes, estreia no Teatro Café Pequeno com uma história sensível, divertida e profundamente humana sobre solidão, burnout, afeto e a força dos vínculos capazes de nos transformar. Texto e direção de Vida de Cão são do Ivan Fernandes, com interpretações do Pivo Maia e do Cláudio Amado. E o Cláudio faz o convite.
2: Olá, ouvintes do Arte Clube. Aqui é Cláudio Amado.

0: falando e eu quero convidar a todos para assistir o espetáculo Vida de Cão, uma história engraçada e comovente entre um cachorro e o seu dono. Com texto e direção de Ivan Fernandes e no elenco Cláudio Amado e Pivo Maia. Estreia dia 11 de agosto no Teatro Café Pequeno, no Leblon, sempre às terças e quartas, às 20 horas. Curta temporada, somente até 26 de agosto. Esperamos vocês.
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2: Prestes a completar 89 anos, Roberto Menescal sobe ao palco com a cantora Cris Delano e seu trio para celebrar a Bossa Nova, relembrando sucessos que, apesar de muito conhecidos pelo público, nem sempre figuram nas listas mais populares do gênero. O repertório do espetáculo é baseado no seu último álbum, lançado no começo desse ano com a cantora Cris Delano, O Lado B da Bossa, mas apresenta também, claro, os clássicos mais conhecidos. O espetáculo convida o público a revisitar a Bossa Nova por diferentes perspectivas. Uma homenagem à trajetória de Roberto Menescal e à permanência da Bossa Nova como referência da música brasileira. O show vai ser nesta quinta-feira, 7 da noite, no Espaço Cultural BNDS, com entrada gratuita. E a gente tem um gostinho do show agora, ouvindo Menescal e Cris Delano, Deixa.

E esse foi o nosso Arte Clube de hoje, com apresentação e edição Jansen Campos, produção do David Isidoro, trabalhos técnicos do Rafael Espíndola. Muito obrigado pela sua companhia, uma ótima semana para todo mundo. Te deixo com Tulipa Ruiz. Sou eu que vou trabalhar.

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2: Você conhece o Cristo Redentor? Localizado no Parque Nacional da Tijuca, é uma das 7 maravilhas do mundo moderno. De braços abertos, a estátua do Cristo no topo do Morro do Corcovado oferece uma linda vista panorâmica da cidade maravilhosa. Visitar o Cristo Redentor é uma experiência única e inesquecível. 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

Chegamos! Esse é o Mistura Brasileira aqui na sua Rádio Mac. Prazerzão, eu sou Felipe Rangel, acompanhado aqui do José Roberto Rocha na mesa de som, até às 3. Tem muita música boa aqui para você e também a atualização do noticiário. Começamos o nosso programa ao som de Maria Bethânia.

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A gente acabou de ouvir Roberta Sá cantando pra gente junto com Zeca Pagodinho, Pago Pra Ver, de Nelson Rufino e Toninho Gerais. Antes, Ivete Sangalo e Zé Ricardo cantando o Djavan, Lilás. Ouvimos ainda a Balada dos 400 Golpes, de Luiz Guedes, Márcio Borges e Tomás Rotz, por Beto Guedes. Ouvimos ainda Antônio Zambujo com Falando de Amor, de Tom Jobim. Ele teve acompanhado aqui do Yamandu Costa. E Maria Bethânia e Alaide Costa cantaram pra gente Ave Maria no Morro, de Erivelto Martins. Agora, 1h18 aqui no Rio de Janeiro. 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Vamos repercutir aqui uma matéria de uma agência de notícias de Bengaluru, na Índia, publicada por Srivatsa Sridhar e Lori Ewing. As federações nacionais de futebol de Sérvia, Suécia e País de Gales retiraram apoio à candidatura à reeleição do presidente Gianni Infantino da FIFA nessa segunda-feira, e a Inglaterra deve fazer o mesmo. A reação negativa contra o chefe da entidade máxima do futebol mundial ficou mais intensa depois que seu plano de vender uma participação na Copa do Mundo para investidores privados fracassou. O plano da FIFA de levantar 4,2 bilhões de dólares junto a investidores privados por meio da venda de participação de 20% em uma nova entidade responsável pela organização de

competições, incluindo a Copa, foi abandonado na sexta-feira após forte resistência das partes interessadas. Com a ideia abandonada, a atenção agora se volta para possíveis repercussões de Infantino, cuja candidatura a um novo mandato como presidente da FIFA, de 2027 a 2031, enfrenta um escrutínio cada vez maior após o fracasso da iniciativa. O País de Gales se tornou a primeira federação nacional a retirar formalmente o apoio a Infantino. A federação inglesa também retirará seu apoio, segundo uma fonte muito próxima da organização. A ver como se desdobram os próximos capítulos. 1h20, a música volta a dar o tom do nosso programa. Vem aí Paulo César Feital e Áurea Martins.

0: Essa foi Zizi Posse com Quando o Amor Acontece, de João Bosco e Abel Silva. Antes, Paulo César Feital e Áurea Martins com Cor Preta, do Feital. 1:30, vamos dar uma olhada no trabalho do nosso time de repórteres. Vamos falar aqui a respeito da cartilha de redação para o Enseja, que já foi disponibilizada pelo INEP. Vamos saber mais então no trabalho da Carolina Pessoa.
1: Já está disponível a cartilha de redação do participante do Enseja 2026, Exame Nacional para Certificação de Competências de Jovens e Adultos, no portal do INEP. O material foi feito para ajudar na preparação dos inscritos, com orientações sobre critérios de correção e exemplos comentados de textos, entre outras informações. A cartilha detalha as 5 competências avaliadas na produção textual, esclarece como a redação é corrigida e apresenta situações que podem gerar nota zero. O documento também explica como ocorre o processo de avaliação das redações, que são corrigidas por, no mínimo, 2 avaliadores independentes e passam ainda por uma terceira avaliação, em caso de divergência significativa entre as notas. O material orienta que a redação deve ser um texto dissertativo argumentativo, escrito em língua portuguesa, com, no mínimo, 5 linhas, abordando o tema proposto na prova. Além disso, a cartilha recomenda que o participante utilize a folha de rascunho para planejar e revisar o texto antes de transcrevê-lo para a folha de redação definitiva. Outras dicas são evitar a cópia dos textos motivadores, manter a legibilidade da escrita e reservar tempo para revisar a redação antes da entrega. O Enseja é voltado para jovens e adultos que não concluíram os estudos na idade apropriada. A participação é voluntária e gratuita. Neste ano, a aplicação acontece no dia 23 de agosto em todo o país. Da Rádio Nacional no Rio de Janeiro, Carolina Pessoa.
0: Valeu, Carolina. Agora são 13 horas e 32 minutos. Vamos voltar a ouvir música boa aqui no nosso programa. Com vocês, Clarissa e Oswaldo Montenegro.

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1: Ouvimos Luísa Posse e Lulu Santos com Agridoce, de Lulu Santos. Antes, Leila Pinheiro com Aham, de João Donato e Caetano Veloso. E Vanderly com Pra Ser Levada em Conta, dele mesmo. Tivemos também Chico César e Lívia Matos com A Mariar, de Lívia Matos. E Clarissa e Oswaldo Montenegro com Estrelas, do Montenegro. Agora são 13 horas e 48 minutos. Estamos presentes também na internet, radiomec.ebc.com.br ou pelo app Rádios EBC. Estamos também esperando pelo seu recado. Mande mensagem para o nosso WhatsApp, 21 997 10 0537. Sempre tem um jeito de a gente se encontrar. Deixa eu falar um negócio importante para você. Policiais civis da Delegacia de Repressão às Ações Criminosas Organizadas e Inquéritos Especiais, o DRACO, com apoio da Subsecretaria de Inteligência do Sistema Penitenciário, realizaram nessa manhã uma operação para desarticular uma organização criminosa que atuava na entrada de drogas, celulares e acessórios em presídios do Rio. Foram cumpridos mandados de prisão temporária, de busca e apreensão na capital e na região metropolitana. 3 pessoas foram presas. O principal alvo é o policial penal Wagner Jardim Dias, preso em Pendotiba, Niterói. Segundo as investigações, ele facilitava a entrada de materiais proibidos nas unidades prisionais. A investigação começou após uma tentativa de introdução de drogas e celulares no presídio Nelson Hungria, no complexo de Jericinó, em novembro do ano passado. A partir daí, a Polícia Civil identificou um grupo estruturado que abastecia integrantes de facções criminosas presos no sistema penitenciário. Em nota, a Secretaria de Estado da Polícia Penal informou que atua em conjunto com a Polícia Civil, mantém fiscalização permanente nas unidades prisionais e reforçou que não tolera desvios de conduta de servidores, adotando medidas por meio da Corregedoria e da Subsecretaria de Inteligência. Agora faltam 10 para as 2, vamos trazer para você mais um momento musical. Vem aí, Léo Jaime.

0: Ouvimos Frejá e Flávio Venturini com mais uma vez de Venturini e Renato Russo. Antes, Rita Lee e Paula Toller com Desculpe o Auê, de Rita e Roberto de Carvalho. E Léo Jaime com a sua Amor. Agora são 2 horas e 1 minuto, a gente para o intervalo e volta já.
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0: Estamos de volta no Mistura Brasileira da Rádio MEC. Estamos presentes também na via virtual, radiomec.ebc.com.br e também no app Rádios EBC. Vamos receber Vanessa Rangel. Ah, tá bom. Alexia, bom tempo.

Ouvimos Martinália com Deu Ruim, dela Arthur Maia e Ronaldo Barcelos. Antes Titãs com Go Back, de Sérgio Brito e Torquato Neto. E também tivemos Alexia Bom Tempo e Fernanda Abreu com Domingo, de Ademar de Almeida Vinhães, Aurinho da Ilha, Ione do Nascimento e Valdir da Vala. 2h15 aqui no Rio de Janeiro. Novamente a gente atualiza o noticiário para você. A Defensoria Pública do Estado ajuizou neste sábado uma ação civil pública com pedido de tutela de urgência contra a Light, em razão da demora no restabelecimento do fornecimento de energia elétrica em bairros da Zona Oeste e em cidades da Baixada Fluminense atingidas pela ventania na última quarta-feira. A Defensoria instaurou o procedimento para apurar o caso. Em paralelo, oficiou a concessionária solicitando informações.

informações sobre o plano de contingência e o cronograma de normalização. Como a resposta não foi satisfatória, tomou outras providências. Além dos problemas arrolados pela subcoordenadora do Núcleo de Defesa do Consumidor, Tatiane Campos, a ação aponta que elevadores deixaram de funcionar, dificultando a locomoção de idosos e pessoas com deficiência. Ao mesmo tempo, em parte das residências afetadas, os medicamentos que dependem da refrigeração foram perdidos. A Defensoria também aponta que o apagão afetou unidades de saúde, escolas, creches e pequenos comerciantes. Por último, mas não por fim, as prolongadas faltas de energia expõem famílias a uma situação de insegurança alimentar após a perda dos alimentos armazenados. Agora são 2h16. Vamos voltar a ouvir música de qualidade aqui no nosso programa. Vem aí 14 Bis e Renato Russo.

0: Ouvimos Tiago York com Tudo que a Fé Pode Tocar, dele e Duda Rodrigues. Antes, Daniela Mercury e Samuel Rosa com Minas com Bahia, de Chico Amaral. E Vanessa Rangel com A Sua Palpite. Agora são 2h32. O nosso time de repórteres pede passagem mais uma vez aqui no Mistura Brasileira. Bandeira amarela permanece na conta de luz em agosto. Vamos saber mais do trabalho do Pedro Lacerda.
1: A conta de luz no Brasil segue com cobrança extra no mês de agosto. A ANEEL, Agência Nacional de Energia Elétrica, confirmou nesta sexta-feira que a bandeira tarifária será amarela, ou seja, a mesma desde maio. A manutenção da tarifa está ligada ao período seco do ano, que reduz o nível dos reservatórios das hidrelétricas e obriga o acionamento de usinas termoelétricas cuja geração de energia é mais cara. Com a bandeira amarela, o consumidor paga um adicional de R$ 1,85 a cada 100 kWh consumidos. Lembrando que o sistema de bandeiras tarifárias existe para dar transparência ao custo real da energia, mostrando mensalmente como estão as condições de geração elétrica no país. Quanto mais desfavorável o cenário, maior a cobrança extra na fatura. Diante do quarto mês seguido de bandeira amarela, a ANEEL recomenda atenção ao consumo consciente de energia. Segundo a agência, pequenos ajustes de hábito, como apagar a luz ao sair de um cômodo e banhos rápidos usando o chuveiro elétrico, ajudam a controlar o valor final da conta de luz. Da Rádio Nacional em Brasília, Pedro Lacerda.
0: Valeu, Pedro. Agora são 2h33. A gente volta a ouvir música de qualidade aqui no nosso Mistura Brasileira. Com vocês, Raquel Luz e Zélia Duncan.

Ouvimos A Paz, de Gilberto Gil, por Gil e Marisa Monte. Antes, Ed Mota, com Lobo Bobo, de Carlos Lira e Ronaldo Boscoli. Passou por aqui também Raquel Luz, com Zélia Duncan, Missão A2, de Raquel, Pretinho da Serrinha e Zélia Duncan. E Tudo Que a Fé Pode Tocar, de Tiago York e Duda Rodrigues, na voz

0: do Thiago York. Agora faltam 15 minutos para as 3 da tarde. Momentos finais, mas ainda dá tempo de a gente trazer para você outras notícias importantes. Deixa eu falar aqui sobre a Mega Sena, em que nenhum apostador acertou. As 6 dezenas do concurso 3.039 da Mega Sena, realizado ontem, não teve acertador e o prêmio acumulou. Está estimado em 135 milhões de reais para o próximo concurso. Os números sorteados foram 14, 16, 21, 39, 53 e 58. 86 apostas acertaram 5 dezenas e irão receber R$ 45.932,28 cada. 6.332 apostas acertaram 4 dezenas e irão receber R$ 1.028,31 cada. O próximo concurso está previsto para amanhã e as apostas podem ser feitas até uma hora antes do sorteio, normalmente realizado às 8 da noite. A aposta simples, com 6 dezenas, custa R$ 6. 2h46, vamos dar uma olhadinha no trabalho do nosso time de repórteres mais uma vez. Na verdade, a gente vai trazer para você o trabalho de Tauan Batista, da empresa Pernambuco de Comunicação. Meu caro Zé Roberto, número 8. Pernambuco tem programa pelas 2 décadas da Lei Maria da Penha. Vamos lá, Tauan Batista, da empresa Pernambuco de Comunicação.
1: Em celebração aos 20 anos da Lei Maria da Penha, o estado de Pernambuco entra na campanha do Agosto Lilás. Com o tema Acolher para Proteger, a programação foi lançada pela Secretaria da Mulher do Governo do Estado, que contempla formações voltadas para gestoras municipais, profissionais da assistência social, jornalistas, forças de segurança e integrantes da rede de atendimento. As atividades têm início no dia 3, com uma formação online sobre a Sala Lilás, seguindo durante o mês de agosto com a formação sobre a plataforma 197 Mulher, a campanha de enfrentamento à violência contra as mulheres na Estação Central do Recife, a formação para comunicadores e o lançamento da cartilha Vamos Falar sobre Violência de Gênero. Além da inauguração da Sala Lilás e da Secretaria da Mulher em Fertente do Lério, no Agreste do Estado. A campanha deste ano reforça que acolher e proteger são princípios fundamentais para garantir o atendimento humanizado às mulheres em situação de violência. Da empresa Pernambuco de Comunicação, Tauan Batista, para a Rádio Nacional.
0: Obrigado, Tauan, por estar conosco aqui na Rádio MEC do Rio de Janeiro. 2h48, ponto final no nosso Manhã MEC de hoje. Muito obrigado pela sua presença. Vamos terminar a nossa programação ao som de Chico Buarque e Zizi Posse, com um dueto de Chico Buarque, e Toninho Vargas e Zezé Mota, com Família Real, de Toninho e Sérgio Santana. Muito obrigado pela sua audiência. Vem aí Tiago Alves, Carlito do Sal e Marcos Leite com o Armazém Cultural. A gente volta amanhã, à 1 da tarde. Até lá. Tchau.

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8: 3:03, boa semana.
3: Seja bem-vindo, seja bem-vinda. Começa agora o Armazém Cultural com Tiago Alves.

Vamos lá, fazer o Armazém Cultural juntos até as 6 da tarde, nesse 3 de agosto de 2026. Muito bem-vindo, mês de agosto, saúde e felicidades para todo mundo. O Armazém Cultural está no ar, pela Rádio MEC, pela Rádio FRJ, 88,9 FM. Música boa, muita informação, a sua participação também, os homenageados do dia, a música do dia, o Ed Placa e muito mais nessa segunda-feira, nesse mundão de Deus. Simbora! Na produção comigo do Marcos Leite, do nosso Carlos Soca, o Carlito do Salta na Sonoplastia e o Lucas Félix canta pra gente aqui no Armazém Cultural. Sintoniza aí que você vai gostar.

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0: Bonito, Monarco, que legal. De Paula Paulinho, dele do Chico Santana, Sambaiana. Muito obrigado, Axé do Carlinhos Brown e o Lucas Félix Expresso 2222 do Gilberto Gil. 15h15, hora dobrada. Dizem que é sorte.
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0: Operação Celulares em Presídios. Priscila Terezo, você.
2: Policiais civis do Rio de Janeiro realizam uma operação nesta segunda-feira para desarticular uma organização criminosa responsável por distribuir drogas, aparelhos celulares e outros acessórios no sistema prisional fluminense. Os agentes da DRACO, Delegacia de Repressão às Ações Criminosas Organizadas e Inquéritos Especiais, com o apoio da Subsecretaria de Inteligência do Sistema Penitenciário, cumprem mandados de prisão temporária e de busca e apreensão em endereços na capital fluminense e na região metropolitana. Até o início da manhã, três pessoas tinham sido presas. A investigação começou após uma tentativa frustrada da inserção de drogas e celulares em uma unidade prisional. A partir de um trabalho de inteligência, com análise de imagens, cruzamento de informações, diligências e investigação financeira, os agentes identificaram um grupo criminoso estruturado, com divisão de tarefas e atuação coordenada para abastecer integrantes de facções presos no sistema penitenciário. A apuração revelou também que um dos principais alvos da operação movimentou mais de R$ 250 mil em transferências sem justificativa econômica aparente, em curto período, um valor incompatível com sua capacidade financeira. Esse conjunto de provas fundamentou as medidas cautelares deferidas pela Justiça. A operação segue em andamento. Da Rádio Nacional no Rio de Janeiro, Priscila Terezo.
0: Obrigado, Priscila Terezo, da Rádio Nacional, para a Rádio MEC, também para a Rádio FRJ 88,9 FM. Pedro Miranda e Tereza Cristina.

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0: Lewis Carvalho com Festa do Gonzaguinha aqui no Armazém Cultural. Também os Carioca Gil, do Roberto Menescal e do Ronaldo Bosco, e o Pedro Miranda com a Tereza Cristina, Dona Joaninha de Ari Monteiro e Zé da Zilda. Agora 3h24 no Rio. Começamos bem a semana com você, queridíssima Elizabeth Salles, de São Gonçalo, na Vilela. Trem Bala, ela canta especialmente para você. Elizabeth, diz uma coisa, hein? Foi seu aniversário no fim de semana? Eu vi algo rápido assim, tava na labuta, não percebi direito. Se foi seu aniversário, confirma depois pra gente, tá bom? Valeu, vamos lá!
1: É sobre

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Legal, Milton Nascimento, Brejo da Cruz, do Chico Buarque, Bebeto e Zé Cabaleiro, Praia e Sol, do Adilson e do Bebeto, e Ana Vilela dela, Trem Bala, especialmente para Elizabeth Salles de São Gonçalo. Obrigado, Elizabeth, pela participação. O nosso WhatsApp é o DDD 21 997100537. 997100537. Salve na sua agenda. Participe você também da sua e da nossa programação musical. É confirmado o aniversário da Elizabeth Salles no fim de semana, essa super mega ultra querida ouvinte do Armazém Cultural. Não é de hoje, né, Elizabeth? Estamos juntos há muitos anos aqui no Armazém Cultural e você com a gente. O nosso muito obrigado pela sua audiência. Os parabéns para você, ainda em tempo, foi agora no fim de semana. Saúde, saúde, saúde, muitas e muitas e muitas felicidades para essa grande artista plástica, um ser humano realmente irretocável, que é a nossa Elizabeth Salles. Arroba Elizabeth Salles com dois L's, ponto artes, lá no Instagram, para o ouvinte conferir as esculturas lindíssimas da nossa Elizabeth. Arroba Elizabeth Salles, ponto artes, viva você! Viva todo mundo que fez aniversário no fim de semana também. Nosso Papai do Céu te abençoe, Elizabeth. Parabéns.

Esse é o rádio que cria conexões e vínculos com os ouvintes. O rádio não mudou, minha gente. É o mesmo ainda em 2026. Por isso que o rádio é apaixonante. 3h37 no Rio. Mariene de Castro e Zeca Pagodinho.

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0: Música boa, você tem aqui no Armazém Cultural, que beleza. Gonzaguinha dele, Lindo Lago do Amor, Luísa Posse, tudo certo do Falcão e Mariene de Castro, Falsa Baiana, do Geraldo Pereira. Agora 3h49.
1: Tá na história.
0: É o dia 3 de agosto na música e também na história. Você sabe, hoje é o dia do capoeirista. Pois é, data que homenageia a luta, a arte, a resistência cultural dos mestres e praticantes dessa tradição brasileira. Em 2014, a Unesco conferiu à capoeira o título de Patrimônio Imaterial da Humanidade. Estima-se que cerca de 6 milhões de pessoas praticam a capoeira no país. E tem origem no período de escravidão no Brasil, que durou cerca de 388 anos, tendo início por volta da década de 1530 e fim em 1888. Tudo vira música aqui no Armazém Cultural. Capoeira me lembra, sabe o quê? Estação Primeira de Mangueira.

Isso é Estação Primeira de Mangueira. É isso aí. Tem capoeira antes, você ouviu do Aloísio da Costa, do Batista da Mangueira e do Enéas Silva. Tem capoeira da Verde Rosa, samba exaltação da Mangueira, para fazer alusão hoje ao Dia do Capoeirista, nesse 3 de agosto. Bom, é um dia como hoje. Infelizmente, morria Lúcio Alves. Lúcio Alves nasceu em Cataguases, Minas Gerais, e saía de cena em 1993, um dos grandes cantores da Era de Ouro do rádio, principalmente nas décadas de 50 e 60 do século passado. Vamos ouvir Lúcio Alves hoje, porque a memória nunca poderá ser apagada, e é essa nossa missão aqui no Armazém Cultural.

Nossa homenagem hoje do Armazém Cultural ao cantor Lúcio Alves. Ele sai de cena em um dia como hoje, no ano de 1993, há 33 anos, e a nossa homenagem aqui do programa. E com esse clássico da Bossa Nova, Se Todos Fossem Iguais a Você, de Tom e Vinícius. E você que faz aniversário hoje, nesse 3 de agosto, saúde, muitas felicidades. Aproveite o seu dia de montão, porque você merece. Obrigado pela audiência também. Gilberto Gil, Só Quero um Xodó, assim, bora dele. Aliás, do Dominguinhos e da Anastácia. Vamos curtir. Daqui a pouquinho tem mais.

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1: Fazia um desses dias perfeitos de primavera, de muito sol e vento fresco, quando o rio é banhado por uma luz excepcional, uma luminosidade branca, quase leitosa, que se despeja sobre a paisagem, transformando-a num cartão postal antigo. Era assim a paisagem que eu via através do vidro do carro, como uma fotografia. O ar refrigerado enchia o interior do automóvel de uma atmosfera fria e no rádio, ligado baixinho, um piano dedilhava com doçura uma melodia que eu depois ficaria sabendo ser Sonhos de Amor, de Liszt. E eu pensei em como a vida pode ser bela às vezes, em como seria bom espalhar sobre ele a delicadeza daquele instante. Mas a sensação durou pouco. Logo, pensei com tristeza em como minha sensação era apenas o resultado de um isolamento. Trancada no carro, encerrada em minha bolha de silêncio, eu apenas fechava os olhos para a vida lá fora, que ricocheteava nas paredes e nos muros, suas balas, seus gritos, seu ódio. Enquanto pensava nisso, minha mão esquerda se dirigiu quase instintivamente para o botão do vidro elétrico. Eu queria deixar entrar o mundo real.
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11: Segunda-feira, desejo a você uma excelente semana, saúde em primeiro lugar e felicidade também. Vamos lá fazer um Armazém Cultural juntos ao som da Adriana Calcanhoto, Rádio UFRJ, 88,9 FM. Você pode também sintonizar.

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0: Patrícia Max e Seu Jorge, Abre Alas, Givanise e Vitor Martins, Roupa Nova Clareado, Mariozinho Rocha e do Tavinho Bonfá. E Adriana Calcanhoto, dela Mais Perfumado, 418.
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0: Tem música boa e tem informação também, que dessa vez veio com o Sony Malos.
2: Crianças e adolescentes de até 15 anos já podem atualizar a caderneta de vacinação. A campanha nacional de multivacinação, que começou nesta segunda, se estenderá até 1º de setembro e terá um dia D nacional em 22 de agosto, um sábado. A ação tem como objetivo ampliar a cobertura vacinal, atualizar a situação vacinal de crianças e adolescentes e facilitar o acesso aos imunizantes. Todas as vacinas previstas no calendário nacional de vacinação estarão disponíveis nas unidades de saúde e de acordo com a faixa etária e a situação vacinal de cada criança ou adolescente. Entre os imunizantes disponíveis está a tríplice viral, que protege contra sarampo, cachumba e rubéola. A vacinação de crianças e adolescentes deve ser priorizada pelos pais e responsáveis, ressalta o infectologista Igor Tiago.
3: Faz com que a gente tenha controle das doenças, né? Doenças que antes matavam, deixavam sequelas, como meningites, e a própria hepatite A, que hoje em dia o grande papel dos pais é se conscientizar que essas vacinas protegem e que levar as crianças para a vacinação nos postos de saúde, ela é importantíssima para a saúde do seu filho e até mesmo das pessoas que com ele rodeiam, porque se ele estiver vacinado, ele vai estar protegido e ao mesmo tempo vai estar protegendo seus coleguinhas ali na escola ou na comunidade.
2: O infectologista Julival Ribeiro reforça que a imunização é a forma mais segura e eficaz de prevenir doenças graves.
4: Proteger a saúde da pessoa e da coletividade também, portanto, é muito importante que os pais responsáveis levem seus filhos para manter a caderneta de vacinação em dia. A vacinação foi uma das melhores descobertas na área de saúde, pois ela protege as pessoas e protege também o seu semelhante.
2: Para a vacinação, pais ou responsáveis devem apresentar documento de identificação da criança ou do adolescente e, sempre que possível, a caderneta ou comprovante de vacinação, para que a equipe de saúde possa avaliar o histórico vacinal. A assistente social Daniele Lima, mãe dos gêmeos Alice e Bento, de 8 anos, e de Sofia, de 15, faz questão de manter a caderneta de vacinação sempre em dia.
5: Eu acredito muito na ciência e acredito que a vacina é um pacto coletivo. Então, na verdade, vacinar o seu filho é proteger não só ele, é proteger ele e as crianças que convivem com eles, adultos que convivem com eles, né? Eu já vi muitas crianças não serem vacinadas e terem doenças sérias por conta da falta de vacina.
2: Na cidade do Rio de Janeiro, além das unidades de saúde, haverá pontos extras de vacinação. A expectativa é atender mais de 1 milhão de pessoas na capital fluminense. Especialistas ressaltam a importância da imunização. Graças às vacinas, o país erradicou doenças como a varíola e a poliomielite. Da Rádio Nacional, no Rio de Janeiro, Solimar Luz.
0: Tá certa, Solimar. Muito obrigado. 4h22, Armazém Cultural pela Rádio MEC, pela Rádio FRJ, 88,9 FM. Sintoniza aí para curtir essa novidade. Até às 18h com você. É o Barra Malho.

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Música boa só aqui no Armazém Cultural, no melhor programa das tardes brasileiras. Que bom ter essa audiência. De montão, Chico Buarque e Diogo Nogueira, homenagem ao malandro do Chico, de Avan dele, Lilás e Elba Ramalho, Banquete dos Signos, 4h34 no Rio. É um abração para essa galera que está sempre com a gente. Nelly Machado, Caraguatatuba, São Paulo. Obrigado, Nelly, pela participação. Olha o Mário Negrão também com a gente. Grande nome da bateria desse país, em Petrópolis. Sempre sintonizado. E também o Evaldo Marques de Vila Isabel, que também está aqui no Armazém Cultural com a gente. Obrigado, Evaldo. Um abração para você. E também a Fernanda Dávila, de Jacarepaguá, que hoje quer ouvir Nenhum de Nós.

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Legal, essa foi a Camila de Ávila com Noite Severina do Lula Queiroga e do Pedro Luiz. Celso Fonseca, você não sacou dele, e do Ronaldo Bastos, e também Nenhum de Nós com Astronauta de Mármore, na versão do Teddy Corrêa. Agora 4h46 no Rio, foi para você, Fernanda Dávila de Jacarepaguá. Obrigado mais uma vez, Fernanda. Boa semana para você também. O nosso WhatsApp é o DDD 21 997100537, 997100537. Você pode também seguir o nosso perfil do Armazém Cultural no Instagram.

0: arroba Armazém Cultural, com os melhores momentos dos convidados especiais que pintam por aqui. Vou abraçar também e parabenizar o aniversariante de ontem, nesse domingo, dia 2 de agosto, nosso Manuel Dionísio. Fez aniversário ontem, nos falamos, parabéns, mestre Manuel Dionísio, idealizador da Escola de Formação de Mestre Sala, Porta-Bandeira e Porta-Estandarte. Ele que ajudou a formar muitos e muitos casais do bailar do Carnaval do Rio e do Brasil. Dionísio, parabéns, 90 anos no dia de ontem. Que felicidade para todos nós. Agora 4h47.
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0: MPB, samba, futebol, sempre unidos. Segunda-feira tem é de placa, sim, senhor. Tempo de Copa do Brasil, minha gente, depois do calendário que vem sendo aí bastante apertado por conta principalmente da Copa do Mundo, que encerrou no mês passado, foi tempo de Copa do Brasil nesse fim de semana. Hoje também tem, hein? Aí o brasileiro deu uma paradinha, o Campeonato Brasileiro parou por conta da Copa do Brasil. Tem jogo hoje do Atlético Paranaense e Vitória, o jogo na Arena da Baixada, na Casa do Furacão. Marcado para as 9 da noite dessa segunda-feira. É o jogo da fase de oitavas de final para poder encerrar essa fase. Todos os outros clubes já jogaram nesse fim de semana. Vamos dar uma passadinha rápida pelos resultados. Inter 2, Corinthians 0. Mirassol 1, Grêmio 1. Atlético Mineiro e Juventude 0x0. Santos e Remo também 0x0. Chapecoense e Cruzeiro também 0x0. Palmeiras e Fortaleza 3 para o Palmeiras, 0 para o Fortaleza. E o grande clássico no fim de semana, Vasco e Fluminense, também 0x0. Foram 4 placares de 0x0 nesse fim de semana, na fase de oitavas de final da Copa do Brasil. Bom, esse jogo está marcado para a volta agora, Vasco Fluminense, próxima quarta-feira já. Isso que é legal, né? Já tivemos aí outras rodadas da Copa do Brasil, por conta de um calendário apertado, que um jogo acontecia hoje, o outro jogo da volta iria acontecer só 2 ou 3 semanas depois. Aí perdi um pouco daquela atmosfera, né, Carlito? Aquele clima, mas não. Que bom que vai ser um jogo em sequência do outro. Quarta-feira próxima, dia 5 de agosto, 9h30 da noite, no Maracanã. O Fluminense agora vai ser o mandante. Fluminense e Vasco, jogo da volta. Não tem vantagem para ninguém se o empate persistir. Cobrança de pênaltis, cobranças de pênaltis. Se quem vencer por uma diferença mínima de um gol, já está classificado para a fase de quartas de final da Copa do Brasil. Vai ser um jogão. O Fluminense teve uma ligeira supremacia sobre o Vasco no jogo do fim de semana, apesar de uma partida equilibrada e truncada também, mas o Fluminense levou uma ligeira vantagem por ter um elenco melhor, realmente, tecnicamente e individualmente, do que o Vasco da Gama. Final das contas, 0x0, criou mais chances, mais oportunidades. O Flusão não resultou em gol. Belíssima partida do goleiro do Vasco, o Léo Jardim. O time da Colina veio desfalcado, sem o principal jogador, o articulador, o Thiago Mendes, que volta na próxima quarta-feira. Vai ser um grande tufo esse para o Vasco. O Fluminense veio desfalcado também do Frentes e do Thiago Silva na zaga, ainda indefinidas essas voltas para quarta-feira. Garantia de um belo jogo, hein? Belo jogo, principalmente uma esperança a mais para o Vascaíno, sabendo que o Fluminense tem um elenco melhor, mais equilibrado, mais sedimentado, com o técnico que é o Luiz Ubeldia, argentino já há mais tempo no Vasco do que o Pedro Manuel, que chegou agora, tem 4 ou 5 jogos aí no máximo, mas garantia de um grande jogo, de bastante equilíbrio também na próxima quarta-feira. O Campeonato Brasileiro está de volta só no próximo fim de semana. Aí você está perguntando, o Flamengo não jogou? O Botafogo também não jogou? Não, não jogou porque eles já foram eliminados da Copa do Brasil. Aí já no próximo sábado, dia 8 de agosto, já tem o Campeonato Brasileiro, 22ª rodada, com o clássico no Engenhão, Botafogo e Fluminense. O Vasco joga domingo, dia 9, contra o Bahia, fora de casa. E o Botafogo vai pegar, claro, o clássico contra o Flu. E o Flamengo vai receber o Vitória domingo próximo no Maracanã. E ao longo da semana a gente vai informando e repetindo também para você, torcedor, acompanhar essa agenda. Vamos lá vibrar já e torcer por um bom jogo também na quarta-feira que vem, É tempo de Copa do Brasil, fase de oitavas de final. Vasco e Fluminense, o jogo da volta quarta-feira.

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1: Agora tem o grupo BR6.

0: Beto Guedes, Sol de Primavera, grande clássico dele e também do Ronaldo Bastos. O grupo vocal BR6 diz que foi por aí, do Zé Kettle e do Hortêncio Rocha. Que programação musical é essa, hein? Legal, daqui a pouquinho tem mais, é rapidinho.
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Vamos lá para a terceira hora do Armazém Cultural nessa segunda-feira pela Rádio MEC, pela Rádio FRJ 88,9 FM. É o som da banda Cidade Negra. É isso aí. Daqui a pouquinho tem a música do dia. Tem bate-papo também com o pessoal de um trio chamado Som de Brasileiro, que está lançando o álbum com participação da Paula Lima e muito mais. Vamos conhecer hoje essa novidade também. Cidade Negra, vamos lá.

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0: Música instrumental brasileira. Olha ele, Mário Negrão, Dori Barroso, Na Baixa do Sapateiro, Edinardo, Dele, Pavão Misterioso e Cidade Negra Já Foi, do Tony Garrido, do Da Gama, do Lazão e do Bino Farias. Agora 5h18 no Rio.
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0: Gabriel Correia, a informação é sua.
2: O sudoeste da Floresta Amazônica já abrigou uma civilização que pode ter alcançado até 3 milhões de pessoas durante seu auge, cerca de 1.800 anos atrás. Essa é a descoberta de um estudo recente publicado na revista Nature, conduzido por pesquisadores das Universidades Federais do Acre, Pará e de instituições em Brasília em colaboração com universidades da Finlândia. A civilização, denominada Acre, é estimada entre 1,2 milhão e 3 milhões de pessoas. O nome vem da língua indígena Apurinã e significa Rio dos Jacarés. Inclusive, também dá o nome ao estado do Acre. Por meio da detecção aérea de luz e laser, os pesquisadores puderam enxergar, entre aspas, através da vegetação densa e mapearam mais de 20 mil estruturas de terra pré-coloniais, conhecidas como geoglifos, em uma área maior que o território do Uruguai. Esses geoglifos têm formato geométrico e foram achados também onde hoje é Rondônia, sul do Amazonas e parte da Bolívia. São valas com formas de círculos quadrados com até 50 hectares. Algumas delas têm 5 metros de profundidade e 13 metros de largura, o que exigiria grande força de trabalho e conhecimentos de matemática e geometria. Algumas estruturas eram ligadas por espécies de estradas, formando agrupamentos de até 8 diferentes locais. Esses locais podem ter servido como centros políticos e de rituais, mas sem ocupação permanente nem estruturas defensivas. As evidências arqueológicas mostram que esses povos cultivavam milho, abóbora, mandioca, batata doce, feijão, amendoim e até castanhas e palmeiras. Esses centros existiram por cerca de 1.500 anos, o que comprova a possibilidade de sociedades socialmente e administrativamente estáveis em uma área de floresta considerada natureza intocada durante muito tempo. Da Rádio Nacional em São Luís, Gabriel Correa.
0: Obrigado, de São Luís para o Rio de Janeiro. Obrigado, Gabriel. 5h20 agora, olha, um abraçãozão aqui para Margot do Irajá. Quer ouvir Turíbio Santos, um dos maiores violonistas desse Brasilzão. Para você, Margot, a faixa chama-se Reboliço.

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0: Marina Machado, o melhor vai começar do Guilherme Arantes, Eliana Pittman, Gamei, do André Renato e do Délcio Luiz também. Que bom ter a sua audiência aqui no Armazém Cultural, agora 5h29.
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Nosso destaque de hoje é uma das raríssimas composições do Brasil que dedicou seu afeto, lirismo e poesia às propriedades privadas de terceiros. Por um único motivo, esses imóveis representavam, na verdade, uma avenida que não existia mais. No caso, a avenida símbolo da maior cidade do país. Explicando melhor, no fim dos anos 70, a Avenida Paulista, a via mais emblemática e cartão postal de São Paulo, passou progressivamente a trocar suas mansões centenárias por imensos arranha-céus. Só que esses imóveis não eram irrelevantes do ponto de vista histórico, muito pelo contrário. Através da riquíssima arquitetura que possuíam, eles contavam a história das famílias que ergueram a cidade, muitas delas originadas dos imigrantes de todo mundo que ali desembarcaram e, por consequência, contavam também a própria história de São Paulo. Por todo esse contexto sócio-histórico-cultural do início da década de 80, a Prefeitura de São Paulo estudava tombar os 31 casarões que ainda restavam de pé, mas como um mecanismo para pôr um freio nesse movimento de especulação imobiliária e preservar o patrimônio histórico da cidade. Mas havia um sério porém nesse processo. A legislação municipal da época não previa indenização alguma aos donos desses imóveis, o que tornaria a tarefa de encontrar compradores muito mais difícil no futuro, pois eles teriam de se sujeitar às restrições dos tombamentos, preservando as construções históricas exatamente como sempre foram. Mas a reação não tardou a vir. Diante da iminência de uma desvalorização patrimonial abrupta provocada por esse cenário, tais proprietários, em julho de 1982, autorizaram sem hesitação o uso de dinamites e retroescavadeiras para colocar abaixo, no movimento coordenado, do dia para a noite, esses belos e requintados casarões. E assim, a especulação imobiliária e o poder econômico venceram aqueles que o defendiam pela sua beleza e valor histórico. Eis que entre esses derrotados figurava uma grande dupla de compositores paulistanos, daqueles que compreendiam como poucos a alma da cidade que nunca dorme, Eduardo Gudim e José Carlos Costa Neto. Pois em 1900...

1988, eles transformaram essa triste história em música. Como autênticos poetas, criaram uma alegoria na qual os casarões destruídos tinham se exilado, mudado para algum outro país que lhes admirasse a beleza e a própria história. E assim nasceu Paulista, hino de amor a uma Avenida Paulista e a uma São Paulo que não existe mais. E que ganhou sua interpretação definitiva na voz de Vânia Bastos, no ano de 1990. E é o que vamos ouvir na Música do Dia, na produção impecável do Marcos Leite.

Essa foi a música do dia do Armazém Cultural de hoje. É Paulista, composição de Eduardo Gudim e José Carlos Costa Neto, na voz de Vânia Bastos. Plataformas digitais é

Oitava faixa, em vinil, é a terceira do lado B do álbum homônimo lançado por ela em 1980 pela gravadora Eldorado, projeto fonográfico, por sinal, um dos melhores de toda a carreira da Vânia Bastos, produção a cargo do Eduardo Gudim e também responsável pelos arranjos, ao lado de Edson José Alves, Paulo Belinat e Hamilton Godoy. Indispensável a música do dia, roteiro, curadoria, produção, tudo dele, do Marcos Leite. 5h38 agora, boa semana para você. Daqui a pouquinho tem entrevista aqui no programa. Vamos conhecer um novo álbum que, para quem admira a boa música soul produzida aqui no país, vai gostar, hein? Alô, Flávia Valentim, Portugal, sempre com a gente, obrigado. Isso que é legal, ouvinte mandando parabéns pro outro caso, uma mandando para outra. Flávia Valentim parabeniza também a Elizabeth Salles pelo aniversário no fim de semana. E que legal, que congraçamento bacana esse. Vamos de música boa aqui no Armazém Cultural? Vamos lá curtir Emílio Santiago.

0: Emílio Santiago, 40 anos, do Altair Veloso, do Paulo César Feital. Apenas uma retificação na música do dia, o álbum da Vânia Bastos, que onde contém a faixa Paulista, com a composição do Eduardo Godin e do José Carlos Costa Neto, mencionado agora há pouco na música do dia. O álbum homônimo da Vânia Bastos foi lançado em 1980, para quem é pesquisador. 90, ao contrário, para quem é pesquisador, 1990 e não 1980. Não é isso, Marcos Leite? É correto, né? 1990, o álbum chamado Vânia Bastos. E também, nos arranjos, o Hamilson Godoy e não o Hamilton Godoy. Na verdade, são irmãos. É uma letra que difere esses nomes e os dois também pianistas. Nosso grande Hamilton Godoy, do Zimbo Trio, né? Do Zimbo Trio. E tem um irmão chamado Hamilson Godoy. Até vale também essa grande curiosidade. Essa produção, esse arranjo também foi do Hamilson Godoy no álbum da Vânia Bastos e não do Hamilton Godoy. Tudo moralizado agora. 5h44.
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0: sou de brasileiro e essa musicalidade também sou motivacional que emociona, hein? É o álbum de estreia chamado Soul, que o trio acaba de lançar. José Júnior participa com a gente hoje aqui no Armazém Cultural, um dos integrantes. Conta tudo pra gente desse lançamento, conceito musical, repertório que você assina quase que 100% das canções. Teve algum produtor, é uma produção coletiva, conjunta? Que felicidade ter o álbum Soul, que faz um trocadilho, inclusive, com o gênero Soul, né, Soul Music, mas que esse Soul, na verdade, é a grafia, trata-se da primeira pessoa do singular, do presente, do indicativo, do verbo ser. Pois é, que bom tê-los em nossa programação. Bem-vindo, José Júnior.
1: É uma alegria enorme a gente estar aqui com vocês e poder falar um pouquinho desse momento tão especial da Soul de Brasileiro, né? Nosso álbum Soul chegou agora, na última quarta-feira, dia 29, e é um trabalho muito verdadeiro. A gente costuma dizer que ele é uma jornada emocional, construída a partir das nossas vivências, das nossas memórias, dos encontros e tudo aquilo que a gente observa do mundo. É, grande parte das canções, sim, são compostas por mim e pelo Gieveira, mas elas ganham a identidade da Soul de Brasileiro quando chegam nas nossas três vozes, sabe? Quando vem Negra, Silva junto com a gente constrói tudo muito junto. Musicalmente é um álbum que celebra a Soul Music brasileira, apresentada pra gente por artistas como Tim Maia, Cassiano, Sandra Sá e tantos outros aí que abriram caminho para que artistas como a gente pudesse sonhar, né? Ao mesmo tempo ela traz uma sonoridade contemporânea, dialogando com o MPB, o R&B, o samba. É muita referência, assim, muita referência que faz parte da nossa história. E a gente teve a felicidade de contar com a produção muito sensível e refinada do Felipe Rodarte, ao lado da Constance Schofield, que eles entenderam exatamente o universo que a gente queria construir. Então a gente está muito feliz com a forma como o álbum tem sido recebido e vivendo um momento muito bonito também, que vai continuar agora no dia 12 de setembro, porque dia 12 de setembro a gente vai ter a honra de levar esse repertório do álbum Soul pro palco Favela no Rock in Rio. Então é um sonho aí começando a ganhar forma.
0: Que legal, grande notícia essa, Soul de Brasileiro, aí tem coisa, participação do trombonista que vive uma grande fase, hein? Ele lá de Austin, Nova Iguaçu,

0: Novidade musical com o trio Som de Brasileiro. O Trix surgiu na Vila Kennedy. Vila Kennedy, que por mais de 50 anos foi um subbairro de Bangu. Lá tem escola de samba com a estátua da Liberdade, não? A Unidos de Vila Kennedy, ali à beira da Avenida Brasil. Tony Garrido também é um dos crias. Com as traduções da comunidade, vocês transformaram em música e como essa vivência agrega para vocês atualmente no trio. José Júnior, conta aí.
1: A Vila Kennedy é o lugar onde a gente nasceu, sabe? Onde nasceu o Soul de Brasileiro. Foi ali que eu, Gevier e Negra Silva, a gente se encontrou, começou a sonhar com música e começou a acreditar, né, que esse sonho podia ser possível. Tem uma música no álbum chamada De Onde Eu Vim, que representa exatamente esse sentimento de pertencimento. É uma canção que fala de orgulho, memória, afeto, que a nossa comunidade não é só um lugar onde a gente morou, ela é parte da identidade artística da Soul de Brasileiro. A gente também gravou um visual, nossa, dessa música dentro da Vila Kennedy, justamente para mostrar um olhar diferente do que normalmente aparece nos noticiários. A gente queria mostrar as pessoas, as famílias, as crianças, os artistas, a beleza, sabe? A força poética que existe ali. Tudo que a gente viveu naquele lugar continua atravessando a nossa música. A Vila Kennedy nos ensinou sobre coletividade, sobre resistência, sobre ter alegria, esperança. É impossível separar Soul de Brasileiro desse território.
0: Que beleza! Viva a Zona Oeste do Rio de Janeiro! E além do Josiel Conrad no trombone, que participa também do álbum de vocês, vamos falar também das outras participações especiais, hein? Diz aí pra gente, meu querido José Júnior.
1: Foi uma alegria grande, sabe, reunir esses artistas que a gente admira tanto, assim, no nosso álbum. O álbum tem a participação da Paula Lima. Paula Lima, que é uma das grandes vozes da nossa música brasileira, sabe? É uma referência, sem dúvida, para nós há muitos anos. A gente sempre admirou o trabalho da Paula e estar junto dela, poder dividir uma canção nossa com ela. A Paula participa da faixa Eu Segui junto com a gente. E foi um encontro muito especial mesmo. A gente também teve a sorte de ter Josiel Conrad, que é um artista, um músico extraordinário. Ele participa de Aí Tem Coisa, levando essa potência do trombone dele, sabe? Toda essa musicalidade dele para essa faixa. E em Glória, a gente teve a honra de ter o rapper Irã, com a sua poesia afiada, maravilhosa também, ainda trazendo mais riqueza a essa faixa, essa música que a gente gosta tanto, que é Glória. Irã, um rapper baiano que somou muito com a gente. A gente está muito feliz com as participações.
0: Que legal, assim, bora ouvir então Eu Segui, com a participação especial da Paula Lima.

0: Novidade musical, Sou de Brasileiro, esse super trio, com a participação da Paula Lima também. Agora, e a importância da Sandra Sá na vida de vocês, hein, José Júnior?
1: A Sandra Sá é uma das pessoas mais importantes nessa nossa trajetória também. Antes mesmo da gente conhecer a Soul Music americana, a Soul Music que chegava até a gente era brasileira, né? Foi ouvindo Sandra de Sá, Maia Cassiano e tantos outros, assim, que a gente foi entendendo o que era esse universo. Então, quando a vida nos deu a oportunidade de conhecer Sandra, foi realmente um presente. Depois veio o convite para ela produzir um EP nosso. A gente dividiu o palco algumas vezes, sinceramente, assim, até hoje a gente não consegue fingir costume. Toda vez que a gente está junto, a gente não consegue fingir naturalidade, não. É muito bonito perceber que aquela artista que a gente ouvia quando era criança acabou acreditando no nosso trabalho, sabe? E participando dessa caminhada também. Então isso tem um valor artístico, emocional, sei lá, enorme.
0: Que beleza. E para a gente
1: Sandra
0: encerrar,
1: representa inspiração
0: para todos nós. E para a gente encerrar, vamos valorizar cada integrante do trio, vamos citá-los e reverenciarmos aqui o papel relevante de cada um desse trio chamado Soul de Brasileiro. Diz aí pra gente.
1: Ah, com muito prazer. A Negra Silva, ela é uma intérprete extraordinária, ela é uma cantora que tem dos timbres mais bonitos da nossa música brasileira, sem sombra de dúvida. Tem uma sensibilidade, uma presença que emociona muitas pessoas também. Ela tem muita verdade na sua voz, em cada música que ela canta. E Gê Vieira, ele é um compositor brilhante. Ele é um artista muito sensível. É um grande parceiro de criação. É uma voz potente. É uma voz que você não vê igual. Assim, é um timbre que você não tem ninguém igual. Assim, é uma assinatura muito bonita e muito particular dele. E é uma honra ter escrito quase todo o álbum junto com ele, sempre buscando traduzir as nossas histórias, né, em canções. Eu me sinto muito feliz de dividir esse sonho com os meus dois amigos, com duas pessoas que eu amo. Acho que a Soul de Brasileiro só existe porque nós três nos completamos, sabe? Cada um tem uma personalidade diferente, uma voz diferente. É um jeito próprio de enxergar a música, a vida, e eu acho que é justamente essa união que constrói a identidade da Soul de Brasileiro.
0: Legal, a Soul Music, produzida aqui no país, que nos encanta, nos emociona com o trio Soul de Brasileiro, representado hoje pelo José Júnior. Que maravilha, novo álbum, é o álbum de estreia chamado Soul, já disponível nas plataformas digitais. O nosso muito obrigado a você, José Júnior, pela participação aqui no Armazém Cultural. Quero que você escolha também uma faixa pra gente. Obrigado.
1: Olha, antes de tudo, muito obrigado. Muito obrigado pelo carinho, pelo espaço. É muito importante, assim, para artistas independentes poder conversar com uma rádio que valoriza tanto a música brasileira. E eu vou escolher De Onde Eu Vim, porque ela representa muito bem quem nós somos. É uma canção que fala sobre pertencimento, ancestralidade, família, comunidade e sobre nunca esquecer as nossas raízes. Acho que ela traduz com muita sinceridade o espírito do álbum Soul. Eu espero que todo mundo goste. Muito, muito obrigado pelo convite e até a próxima. Um beijão para todos.
0: Obrigado você.
1: Escutem Soul.
0: Valeu. Isso é comunidade, hein? Isso é Vila Kennedy. Previsão para amanhã, mínima de 16, máxima de 32 graus, estação inverno, não há previsão de chuva. Amanhã tem mais Armazém Cultural. Belíssima semana para todo mundo. Sobe o som. 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

Olá, amigos, muito boa noite. Está no ar o Antena MEC, seu programa cultural de fim de tarde. Numa rede formada pelas rádios MEC FM, AM do Rio de Janeiro, Brasília e Belo Horizonte, FM Cultura de Porto Alegre e Educativa FM de Fortaleza. Eu sou o Sidney Ferreira e você encontra aqui o melhor do jazz e do instrumental, além de entrevistas e dicas sobre o que de mais relevante acontece na vida cultural da sua região e de todo o país. Iniciamos o programa de hoje ao som de Batida Diferente, música de Maurício Einhorn e Durval Ferreira, na interpretação do próprio Maurício Einhorn e do Gabriel Grossi Quinteto.

0: Ouvimos Vila Mariana, composição e performance de Raul de Souza.
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0: 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Você ouve agora Tema da Manhã, composição e interpretação de Adriano Gifone.

0: Ouvimos Feita à Mão, composição de Mauro Senise, na interpretação dele próprio e de Hermeto Pascoal.
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1: Se você não conseguiu anotar o endereço do Acaso Cultural Botafogo, relembramos aqui para você. 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Você ouve agora no Antena MEC Era Uma Vez, composição e interpretação de Pedro Taliani.

0: Ouvimos Flap, composição de Paulo Sérgio Valle e Marcos Valle na interpretação de Elmir Deodato.
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0: Aproveito para agradecer a você que nos acompanha pela Rádio MEC no Rio de Janeiro, Brasília e Belo Horizonte, bem como pela FM Cultura de Porto Alegre e pela Educativa FM de Fortaleza. E também a você que nos ouve no aplicativo Rádios EBC ou ainda pelo site radios.ebc.com.br. Muito bom mesmo poder contar com sua companhia aqui no Antena MEC, viu?
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0: Você está ouvindo Universo Mistério, composição de Luizão Maia, na interpretação de Zé Luiz Maia. A seguir, quem nos ouve em Brasília terá as dicas e informações culturais locais com o Lincoln de Loureiro, enquanto eu sigo com as demais regiões após um breve intervalo. Até já!
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2: A comédia dramática Dois de Nós reúne Antônio Fagundes, Cristiane Torlone, Tiago Fragoso e Alexandra Martins em cena. Com texto de Gustavo Pinheiro e direção de José Posse Neto, a peça acompanha o encontro de dois casais de gerações diferentes em um quarto de hotel. O espetáculo fica em cartaz de 23 de julho a 9 de agosto no Teatro Axia Casagrande, no Shopping Leblon. Do Rio de Janeiro, Jansen Campos para a Rádio MEC, clássica e atual.
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O Rio Cello, maior festival de violoncelos do país, chega à sua 32ª edição entre os dias 5 e 16 de agosto, ocupando jardins, museus e igrejas das cidades do Rio de Janeiro e de Volta Redonda, com eventos totalmente gratuitos. Criado pelo cellista inglês David Chiu, radicado no Brasil há mais de 40 anos, o festival se orgulha de já ter levado a música de concerto a mais de 500 mil pessoas, em apresentações que passaram desde os palcos mais tradicionais, como o Teatro Municipal do Rio, aos mais inesperados, como as quadras.

0: quadras da Escola de Samba Mangueira e Beija-Flor, além de comunidades cariocas, como o Morro Santa Marta. Em 2026, o festival retorna com importantes novidades, mas quem vai contá-las aos ouvintes do Antena MEC é o próprio criador do evento, David Chu. Olá, David, um privilégio recebê-lo no Antena MEC, seja bem-vindo.
1: Olá, Sidney, boa noite a todos. Obrigado pela entrevista, como sempre é um prazer falar para a Rádio MEC, com certeza.
0: David, eu abri a entrevista dizendo que a edição de 2026 traz novidades, não é? Este ano, parte da programação do Rio Cello é voltada para as crianças, não é?
1: Isso, justamente, o grande novidade do violoncelo ao Festival Rio Cello esse ano é o Cello Kids. A Cello Kids vai acontecer no dia 15, no Museu do República, em Catete, e vai acontecer a partir do 11 horas de manhã. Vai ter a pequena apresentação da escolinha, primeiro, o Rio Cello tem uma escolinha que atinge muitas crianças, mais ou menos 100 crianças, tem musicalização, e também a partir de 1 hora até 4 horas da tarde vai ter o Cello Kids, que é o orientador, que é o Ronildo Alves, e também nossos professores, Fábio também, e o Jonathan, são cellistas, professores de cello no Rio Cello, e vai ter 30 crianças tocando cello, aprendendo com a orientação do Ronildo. E isso vai ser nos jardins e na sala lá do Museu da República, no dia 15 de manhã. Todo mundo está bem-vindo. Também, outra novidade, justamente, não é novidade, porque tem 20 anos, nós estamos celebrando o projeto de Mariana Barbosa Tio, minha filha. Ela é produtora do festival, mas ela também, 20 anos atrás, ela botou o Cello Dance. E Cello Dance, esse ano, vai celebrar os 20 anos, começando já no Museu da República, não? Nos jardins do Museu da República, no primeiro dia aqui no Rio, dia 8 do agosto. E vai abrir um espetáculo com Luiz Coimbra, primeira vez que ele vai aparecer também, novidade do festival, com um bailarino, Chris Secunelli, e Ana também, de Oliveira, e Sérgio Reis, vai tocar às 5 horas da tarde com Luiz Coimbra. Mas o grande evento do cello, celebrando o Cello Dance, vai ser no encerramento nos jardins, mais uma vez, do Museu da República, no dia 16 de manhã, às 11 horas. Mariana convidou Bettina, da Canali, ela é a grande bailarina, a primeira bailarina do Teatro Municipal. Eu vou tocar o Cisne Negro do Vila Lobos, e ela vai dançar nos jardins do museu. Também vai ter outros bailarinos dançando com a música do Danilo de Lama, Will Freitas, outros bailarinos, Felipe Padelha, Inês Carijó e Mônica Buriti, vai dançar para um DJ Mural. E também vai ter os três filósofos do grande cellista David Howie, que vem dos Estados Unidos, um cello jazz, um cello pop, e ele escreveu para esse evento também, do Cello Dance. Mas na Sala Cecil Meirelles, nossa tradicional violoncelada, eu chamo avião salada porque é na Sala das Mulheres. Então, isso vai ser às 5 horas da tarde, no dia 15. Um grande concerto, onde vai ter um monte de violoncelos tocando no Rio Cello, com Blas Rivera e Cecília Gonçalves e Luciane Bastos dançando tango. Então, isso também é um concerto imperdível. Mas tem concertos todos os dias, não? Começando em Volta Redonda, como você falou, dia 5, 6, 7, e aí começando no Rio, dia 8. Mas o concerto de Volta Redonda, se você não pode ir para Volta Redonda, vai acontecer na Candelária no dia 12. E tem os cellistas e o grande orquestra de Volta Redonda, vai solar Elgar, Introdução em Allegro, e também Blas Rivera escreveu algumas obras para esse dia também.

0: no dia 12, na Candelária, às 18 horas da noite. Então, isso é um evento imperdível também. Outras novidades, eu estou tentando, fora do Cello Kids, que meu neto vem, Vicente, ele vai também tocar nesse dia. Ele vem especialmente para esse evento. Então, o festival está crescendo. A gente acha que criança, a gente tem que investir em crianças, em jovens, a cultura do nosso país e com eles, não? Então, isso aqui é importante.
1: E para quem quiser saber mais detalhes do Rio Cello nas redes sociais, quais os melhores canais para o nosso ouvinte acompanhar a programação, David?
0: Sim, você procura no Instagram oficial, Instagram chama Rio Cello Oficial, cello com dois L's e dois O's, obviamente, Rio Cello Oficial.
1: Maravilha. David, muitíssimo obrigado pela honra de sua participação aqui no Antena MEC, viu?
0: Muito obrigado, Sidney, uma boa noite, um grande prazer, e todo mundo está bem-vindo ao Rio Cello Festival. Todos os concertos, entrada franca, de graça, chega cedo, porque sempre enche. O único concerto que é um preço simbólico é na Sala Smeres, no dia 15. Obrigado, bem-vindo.
1: Acabamos de conversar com o cellista David Chu sobre a 32ª edição do Festival Rio Cello, que acontece entre os dias 5 e 16 de agosto, no Rio de Janeiro. Para mais informações sobre a programação do evento, acesse as redes sociais do Festival Rio Cello.
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1: Na capital gaúcha, o Teatro Simões Lopes Neto recebe nesta quarta-feira, dia 5 de agosto, o espetáculo Todas as Minhas Mortes. Dirigido por Marcelo Restori, o monólogo é protagonizado pelo autor Júlio Conte, que se depara com o fantasma de Hamlet, icônico personagem de William Shakespeare, que passa a assombrá-lo diante de temas como paternidade e morte. O evento começa às 8 da noite e o Teatro Simões Lopes Neto fica na rua Riachuelo, 1089, no Centro Histórico de Porto Alegre. Os ingressos estão disponíveis através da plataforma Eleven Tickets.
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Você está ouvindo Refletindo, composição de Pedro Martins, na interpretação dele próprio e de Daniel Santiago. Este bloco de dicas e informações culturais termina aqui. Em instantes, voltaremos a ficar em rede no Antena MEC.

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1: Na capital mineira, o Balé de Moscou no Gelo se apresenta no Palácio das Artes nesta quarta-feira, dia 5 de agosto. O Moscou Ballet on Ice é uma companhia artística russa que alia a tradição do balé clássico à técnica de patinação no gelo em alta performance para apresentar ao público os maiores clássicos da dança mundial. Intitulado Cinderela no Gelo, o espetáculo terá duas sessões, às 5 da tarde e 9 da noite. E o Palácio das Artes fica na Avenida Afonso Pena, 1537, no centro de Belo Horizonte. Os ingressos podem ser obtidos pela plataforma Simpla.
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0: Ouvimos Vagamente, composição e de Roberto Menescal, na performance de Tomás Improta.
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0: O Antena MEC fica por aqui, mas você já está convidado para o nosso próximo encontro nesta terça-feira, às 18h. Eu sou Sidney Ferreira e o Antena MEC é uma realização da Rádio MEC. Terminamos ao som de Asa Branca e Rio Doce, com Lipe Portinho. Agradeço por sua companhia. Continue em nossa sintonia. Uma boa noite e uma excelente semana para você.

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4: Em Brasília, 19 horas. Está no ar a Voz do Brasil. As notícias do governo federal que movimentaram o país no dia de hoje.
5: Olá, boa noite.
4: Boa noite para você que nos acompanha em todo o país.
5: Segunda-feira, 3 de agosto de 2026.
4: Vamos ao destaque do dia.
5: Agosto Dourado.
4: Mês reforça a importância do aleitamento materno para a saúde do bebê. Graziele Bezerra.
6: O leite materno é o alimento mais completo para os bebês. E até os 6 meses de vida, eles não precisam de mais nada.
5: El Niño causa fortes chuvas e secas severas em regiões do país.
4: Cidades em emergência ou calamidade podem solicitar recursos federais para ações de defesa civil. Luana Karen.
7: A ajuda pode vir em forma de assistência humanitária, como distribuição de água, alimentos, colchões e kits de higiene. Também pode ser no restabelecimento de serviços essenciais.
5: Pilhas, baterias, eletrônicos, dá para jogar fora no lixo comum?
4: Vamos saber como fazer o descarte correto desse tipo de material na reportagem de Graziele Mendonça.
8: Vale seguir a chamada regra dos 3 R's: reutilizar, recondicionar e reciclar.
5: Hoje, na apresentação da Voz do Brasil, Mariana Jungmann e Luciano Seixas.
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5: É no leite materno que o bebê encontra tudo o que precisa: alimento, proteção e afeto.
4: Por isso, todo mês de agosto é dedicado à amamentação e fica conhecido como o Agosto Dourado.
5: Nessa Semana Mundial do Leite Materno, vamos lembrar dos desafios e benefícios desse gesto, que é natural, mas nem sempre uma tarefa simples.
4: A iniciativa é coordenada globalmente pela Aliança Mundial para Ação em Aleitamento Materno, em parceria com a Organização Mundial de Saúde e o Unicef.
6: A cor é de leite mesmo, mas tem sabor de aconchego e valor de ouro. O leite materno é o alimento mais completo para os bebês. E até os 6 meses de vida, eles não precisam de mais nada. A coordenadora de políticas de aleitamento materno da Secretaria de Saúde do Distrito Federal, Maria das Graças Cruz, explica o porquê.
9: O bebê até 6 meses, ele tem parte do quebra-cabeça no seu sistema digestivo e as outras peças estão dentro do leite da mãe. E aí, quando ele se alimenta, ele vai formar o seu intestino e vai completar aquele quebra-cabeça de forma que esse bebê tenha uma boa saúde, que não venha ter alergias, que não venha correr risco de ter obesidade, de diabetes e até hipertensão na vida adulta.
6: Todos os anos, a campanha Agosto Dourado reforça a importância do aleitamento materno para a saúde do bebê. A edição deste ano vai vai além. Destaca o papel da amamentação na segurança alimentar, na redução da pobreza e na sustentabilidade ambiental, como explica Sônia Isoyama Venâncio, coordenadora-geral de Atenção à Saúde das Crianças, Adolescentes e Jovens do Ministério da Saúde.
10: O leite materno é o primeiro alimento que é oferecido para o bebê, garantindo o direito humano, né, à alimentação adequada. Vai também favorecer a garantia da segurança alimentar e nutricional dessa criança, por ser esse primeiro alimento, né, que é oferecido. E também é muito importante para a sustentabilidade do planeta, né, porque ele é um alimento que não vai necessitar de embalagens, do consumo de água para sua produção.
6: Uma forma de apoiar as mulheres que amamentam é por meio da rede de bancos de leite humano brasileira, que é a maior do mundo. O leite coletado é destinado em especial a recém-nascidos prematuros e de baixo peso, internados em UTIs neonatais. Mas os bancos de leite também dão suporte às mulheres que enfrentam dificuldades para amamentar. Mãe de primeira viagem, a militar Renata Lúcio recorreu a uma dessas unidades no Distrito Federal para conseguir alimentar a filha, Betina.
11: Ninguém fala da dificuldade que é a amamentação. A gente acha que é instintivo, que a gente vai ter um bebê e a gente já vai conseguir amamentar, e não é bem assim. A gente tem muitos desafios, é difícil. Tive mastite, eu tive fissura, tive bastante desafios, e o banco de leite foi o que me ajudou, né?
6: A rede brasileira de bancos de leite humano conta com 237 bancos e 249 postos de coleta em todo o Brasil. Pelo número 136 do Ministério da Saúde, é possível obter informações da unidade mais próxima da sua casa. Reportagem Graziele Bezerra.
5: Manter a caderneta de vacinação atualizada garante proteção contra doenças graves, prolonga a vida e contribui para um futuro mais saudável.
12: E está na hora de atualizar a caderneta de crianças e adolescentes. Começou hoje e vai até 1º de setembro a campanha nacional de multivacinação.
5: No caso dos bebês, a vacinação desempenha a função de ensinar o corpo em desenvolvimento a se defender de forma segura.
12: E uma das vacinas que mais causam dúvidas é a BCG, que protege os recém-nascidos e crianças pequenas contra as formas mais graves e fatais da tuberculose.
13: Conhecida por deixar aquela famosa marquinha na parte superior do braço direito, ela protege o organismo das formas mais graves da tuberculose, como a tuberculose meníngea e a tuberculose miliar. É a vacina BCG. Ela é aplicada na maternidade ou ainda nas primeiras semanas de vida para prevenir as formas graves da doença entre os pequenos e garantir que o sistema imunológico da criança, ainda em desenvolvimento, aprenda a se defender. Por isso, a enfermeira Emanuela Barros não perdeu tempo e vacinou seu filho logo que saiu da maternidade.
14: Eu recebi a orientação da maternidade que procurasse o posto de saúde, né, para fazer a vacina. E assim que a gente recebeu alta, eu fui na UBS. Fui muito bem atendida, né, e orientada pela equipe. Então foi um processo muito tranquilo, né, de orientação e também de acesso, né, à vacina.
13: A chefe da unidade de vigilância em saúde do Hospital Universitário de Brasília, Deise Mendonça, explica a importância da BCG logo nos primeiros dias de vida.
15: Porque o bebê ele nasce com pouca proteção, né? Ele nasce somente com aqueles anticorpos da mãe, que a mãe passou para ele durante a gestação. Depois ele tem que tomar as vacinas para ficar protegido contra essas doenças que estão aí, que a mãe não conseguiu passar proteção para ele. Criança nasceu acima de 2 quilos, ela já faz a BCG na maternidade, nas maternidades públicas, né? Nas privadas eles procuram a sala de vacina.
13: Após a aplicação, é comum que apareça uma pequena mancha avermelhada no braço direito. Com o passar das semanas, essa reação evolui para uma pequena ferida que cicatriza naturalmente. A BCG integra o Calendário Nacional de Vacinação, é oferecida gratuitamente nas unidades do Sistema Único de Saúde e está disponível para crianças menores de 5 anos que ainda não tenham sido imunizadas. Você pode conferir todas as vacinas do Calendário Nacional em gov.br/saúde. Reportagem Thaís de Araújo.
5: Atenção, estudantes pré-selecionados no processo seletivo do Fundo de Financiamento Estudantil, FIES.
12: Termina amanhã o prazo para complementar as informações da inscrição no sistema.
5: O FIES concede empréstimo a estudantes em cursos de graduação ofertados por instituições privadas que participam do programa.
12: O processo seletivo referente ao segundo semestre alcançou mais de 127 mil inscritos.
16: Os estudantes pré-selecionados na chamada regular do Fundo de Financiamento Estudantil, o FIES, têm até 4 de agosto para complementar as informações da inscrição no sistema disponível no endereço FIES Seleção Alu.

0: mínimo por pessoa e com inscrição ativa no Cadastro Único. Os pré-selecionados que atendam aos critérios do FIES Social poderão financiar até 100% do valor das mensalidades do curso. Mais informações em acessounico.mec.gov.br/FIES. Thaísa Vitória para a Voz do Brasil.
1: Chuvas acima da média na região sul, seca e calor acentuados na porção norte. Fenômenos climáticos como o El Niño provocam impactos distintos.
2: Para enfrentar essa situação, estados e municípios devem acompanhar as ações para a prevenção de desastres naturais.
1: E ficar atentos para os protocolos de ajuda federal em casos de emergência e calamidade pública.
3: Nos diferentes tipos de desastres naturais, o reconhecimento da gravidade da situação pode abreviar o envio de recursos e apoio técnico, amenizando os impactos para a população. Quando há situação de emergência, o município ainda consegue atuar, mas precisa de apoio externo para atender a população. Já quando o estado é de calamidade pública, os danos são tão graves que exigem medidas excepcionais e maior apoio do governo federal. Para tornar oficial qualquer uma dessas condições, o governo municipal ou estadual deve emitir um decreto e registrá-lo no Sistema Integrado de Informações sobre Desastres. Se os critérios forem atendidos, o Ministério da Integração e do Desenvolvimento Regional publica uma portaria reconhecendo a situação. A ajuda pode vir em forma de assistência humanitária, como distribuição de água, alimentos, colchões e kits de higiene. O apoio federal também pode ser empregado no restabelecimento de serviços essenciais. O apoio extra também pode chegar diretamente ao cidadão. Entre as possibilidades está o saque calamidade do FGTS, de até R$ 6.220 por conta vinculada. De acordo com a diretora executiva de fundos de governo da Caixa Econômica Federal, Daniele Mendonça, entre janeiro e julho de 2026, 548 municípios de 17 unidades da federação foram habilitados para o pagamento do saque calamidade.
4: O saque calamidade é um momento de necessidade pelo qual o trabalhador pode fazer uso desse saque. Situação formalizada tanto pelo governo local quanto pelo Ministério do Desenvolvimento Regional, ele pode fazer a solicitação por meio do aplicativo do FGTS, disponível nas principais lojas de aplicativo de forma gratuita, ou em uma das agências da Caixa. E em situações de calamidade, a Caixa faz o deslocamento do caminhão Caixa para fazer o atendimento dessa população com necessidade de fazer uso do saque.
3: Ao lado do El Niño estão as mudanças climáticas, na explicação dos cenários naturais cada vez mais adversos. É o que afirma o meteorologista do Instituto Nacional de Meteorologia, IMET, Leidson Dantas.
5: A nossa atmosfera tem um constante trabalho para manter o nosso planeta em estado de equilíbrio, numa temperatura ideal para todos nós sobreviver. E se a gente dá um conteúdo a mais, um ingrediente a mais de aquecimento, provoca esses extremos climáticos que a gente vem observando.
3: Com a previsão de fortalecimento do El Niño neste segundo semestre, a orientação é, antes de tudo, manter-se bem informado. Entre os canais oficiais está portal.imet.gov.br. Reportagem Luana Karen.
2: Descarte correto do lixo eletrônico é fundamental para garantir o equilíbrio do meio ambiente.
1: Para que esse descarte seja feito, existem pontos de coleta por todo o país.
2: O material pode ser recondicionado da forma correta e ganhar outras destinações.
6: Plástico, papel, alumínio, materiais que devem ser separados para a coleta de lixo e seguirem para a reciclagem. Mas e no caso de celulares, computadores, baterias e outros eletrônicos, o que fazer? Neste caso, vale seguir a chamada regra dos 3 R's: reutilizar, recondicionar e reciclar. Se o equipamento eletrônico não pode ser reutilizado por outra pessoa, uma opção é recondicionar, ou seja, consertar o equipamento. No Guará, a 20 minutos do centro de Brasília, há um ponto de coleta dentro de uma unidade do SESC. Lá são deixados vários tipos de componentes eletrônicos. É o que conta Alessandra Sá, assistente de suporte à gestão do SESC DF.
7: Qualquer pessoa pode vir, né, entregar seu lixo eletrônico, né, para estar descartando, fazer um descarte correto, né, em nossos PEVs que o SESC disponibiliza.

0: todas as nossas unidades, né, para preservação do meio ambiente, né, carregadores, tablets, TVs.
1: Do Guará, o material segue para uma organização da sociedade civil, onde os resíduos são separados. Os que precisam de algum conserto ou formatação são recondicionados e de lá distribuídos para diversos pontos, inclusive para cursos gratuitos para a população. O que não tem conserto é separado e organizado e segue para o terceiro R, a reciclagem. Cada pedaço segue um caminho, como explica o coordenador da organização Programando o Futuro, Fábio Oliveira.
2: Aquilo que não tem condições de uso nenhuma, dentro da nossa unidade, a gente consegue fazer a descaracterização dele, fazer a separação por tipos de componentes, ou seja, placas de circuito impresso eletrônico, plástico, ferro, cobre, isopor, enfim. Cada tipo de componente a gente consegue fazer a separação e encaminhar para a indústria de reciclagem.
1: Mas para que tudo isso aconteça, o trabalho começa com a população, que deve realizar o descarte correto do lixo eletrônico, como explica o coordenador-geral de Inclusão Digital do Ministério das Comunicações, Gustavo Fernandes Lima.
3: Hoje a gente tem no site do Ministério das Comunicações, na página do programa Computadores para a Inclusão, um link com um mapa por todo o território nacional, com os diversos pontos de coleta que tem espalhados. A gente está falando de mais de 10 mil pontos de coleta de resíduos eletrônicos de pilhas e baterias.
1: Para saber onde há um ponto de coleta de resíduo eletrônico na sua cidade, acesse o site do Ministério das Comunicações em gov.br/mcom. Com locução de Graziela Mendonça, reportagem Márcia Fernandes.
4: Um caso de reaproveitamento. Computadores que seriam descartados ganham uma nova utilidade e ajudam no acesso à tecnologia.
5: Além de recuperar equipamentos para escolas, bibliotecas e telecentros, um centro de recondicionamento no Distrito Federal oferece cursos gratuitos para o cidadão.
4: Conheça a iniciativa na reportagem de Pablo Mundim.
6: No Centro de Recondicionamento de Computadores do Distrito Federal, equipamentos que seriam descartados são recuperados para projetos de inclusão digital. No Distrito Federal, no Centro de Recondicionamento de Computadores, cada equipamento passa por um processo completo de recondicionamento. No fim, o que poderia virar apenas sucata se transforma em equipamentos destinados a projetos de inclusão digital. Tudo feito para que os computadores sejam totalmente reaproveitados, explica Adler Braga, técnico de recondicionamento.
7: O computador vem para cá, quando ele chega aqui a gente dá uma sobrevida para ele, a gente já faz o primeiro passo, né, que é a sanitização de dados, que a gente recebe o computador com HD, então a gente é responsável por esses dados, então a gente faz essa etapa. Posteriormente a gente faz a limpeza externa, interna, né, na verdade, a gente toca as peças, instala os programas e deixa tudo funcionando corretamente. A gente recebe um termo de doação para destinar esse computador para alguma instituição.
6: Depois de recondicionados, os computadores seguem para escolas, bibliotecas, telecentros e outras instituições que ampliam o acesso à tecnologia. Nem tudo pode ser reaproveitado. As peças sem condições de uso seguem para a reciclagem. O centro também oferece formação para novos profissionais, disse Simone Cabral, coordenadora pedagógica.
8: A maioria vem para fazer o curso mesmo para o mercado de trabalho, né? São totalmente gratuitos os cursos, né? Todos com certificado.
6: São cursos de informática básica, design gráfico, manutenção de computadores e celulares, marketing digital, inteligência artificial, operação de drones e Excel avançado. As aulas são destinadas a adultos e jovens. As capacitações têm carga horária entre 60 e 80 horas. As inscrições para os cursos podem ser feitas pela internet ou presencialmente na unidade do Gama, no Distrito Federal. Empresas e órgãos públicos que desejam dar uma destinação social aos equipamentos eletrônicos também podem procurar um dos centros de recondicionamento de computadores espalhados pelo país. Reportagem Pablo Mundim.
5: O Ministério da Fazenda iniciou consulta pública para definir os setores obrigados a cumprir regras de monitoramento de emissões no mercado brasileiro de carbono.
4: A iniciativa visa criar um sistema de dados oficial para o Sistema Brasileiro de Comércio de Emissões.
5: Proposta preliminar prevê a introdução gradual das obrigações em três etapas.
4: A primeira tem início previsto para 2027 e abrange indústrias do setor de minérios, petróleo e transporte aéreo.
5: A consulta pública está disponível no site do Ministério da Fazenda até 28 de agosto, em gov.br/fazenda.
4: Produção de alimentos sem prejudicar o meio ambiente. Essa é a proposta da agricultura de baixo carbono.
5: E a empresa brasileira de pesquisa agropecuária, Embrapa, está certificando culturas que usam esses processos, o que agrega valor à produção.
4: Para receber a certificação, os produtores passam por capacitação e análises independentes de produção.
9: A agropecuária agropecuária de baixo carbono é um modelo de produção sustentável que reduz a emissão de gases de efeito estufa com práticas como o plantio direto, a recuperação de pastagens degradadas e a integração lavoura-pecuária-floresta. Realidade que fez a Embrapa criar uma estratégia para comprovar a sustentabilidade da produção brasileira. São protocolos científicos de certificação voltados à produção agropecuária de baixo carbono, agregando valor aos produtos e ampliando oportunidades comerciais. A presidente da Embrapa, Silvia Massuá, detalha.
10: Cada vez mais o produtor rural tem mais consciência, ele tem que produzir mais, mas cada vez mais de maneira sustentável, preservando os recursos naturais, né? Uso eficiente de água, de solo. A partir disso daí, cada vez mais a Embrapa tem gerado tecnologia e incentivado, através das capacitações, que eles usem essas novas tecnologias para ter essa agricultura mais sustentável.
9: A iniciativa reúne diferentes cadeias produtivas: carne bovina, leite e sorgo, e busca reconhecer, com base em critérios técnicos e auditorias independentes, os sistemas de produção de baixo carbono. O produtor Hamilton Kundak é presidente da cooperativa Reca, um conjunto de sistemas agroflorestais que produz castanha, pupunha, cupuaçu, café e andiroba na Amazônia. Ele fala sobre o impacto da certificação.
11: Um trabalho muito bacana que o Reca faz é de preservação, de orientação, de conscientização, de respeitar as nossas florestas. Porque se o produtor já estiver recebendo valor agregado, ele não vai derrubar. Ele vai ser o guardião da floresta.
9: Além da carne, do leite e sorgo, a Embrapa prepara o lançamento da certificação para a soja em 2027. Reportagem Luciana Colares, de Holanda.
5: Se você aplica no Tesouro Direto, um recado importante. O aplicativo oficial do programa vai deixar de funcionar a partir do dia 17 de agosto.
4: Com isso, consultas e novos investimentos devem ser feitos no site do Tesouro Direto ou no aplicativo do próprio banco.
12: O aplicativo do Tesouro Direto será desativado a partir do dia 17 de agosto. Após a desativação, os investidores vão poder acessar os serviços pelo Portal do Investidor, no site oficial do Tesouro Direto ou pelo aplicativo da instituição financeira, onde mantém a conta de investimentos. De acordo com informações do Ministério da Fazenda, nesses canais será possível consultar a carteira, verificar títulos e rentabilidade, realizar aplicações e resgates e acessar o histórico de operações. A mudança não altera os investimentos já realizados. Títulos, valores investidos, rentabilidade e demais informações permanecem disponíveis nos novos canais de acesso. Não é necessário realizar nenhum procedimento em relação aos investimentos existentes. Em caso de dúvidas, os investidores devem consultar os canais oficiais de atendimento do Tesouro Direto. Lucília Araújo para a Voz do Brasil.
5: Passageiros de voos internacionais com bens a declarar podem deixar o aeroporto sem passar pela fila de fiscalização aduaneira.
4: Já está valendo a declaração eletrônica de bens de viajantes, que pode ser preenchida pela internet.
5: Com a nova plataforma, o sistema da Receita Federal analisa os dados declarados automaticamente.
4: Confira os detalhes na reportagem de Daniele Popov.
13: A Declaração Eletrônica de Bens de Viajantes, EDBV, já está disponível, segundo informou a Receita Federal. A funcionalidade de registro automático de bens pode ser utilizada por aquelas pessoas que viajam de avião. Agora, boa parte das declarações poderão ser registradas automaticamente dentro dos critérios de gerenciamento de risco adotados pela Receita. Ao preencher a declaração, o viajante poderá seguir diretamente para o desembarque, sem necessidade de se apresentar ao atendimento aduaneiro para bens a declarar. Com a mudança na forma de declaração de bens, a fiscalização é direcionada às situações que demandem análise específica. Após o viajante preencher e enviar a declaração eletrônica de bens, o sistema realiza o tratamento das informações com base em critérios de gerenciamento de risco. As declarações enquadradas para registro automático não precisam de atendimento presencial. As demais permanecem sujeitas aos procedimentos de controle aduaneiro e avisos de mensagens vão aparecer na tela do sistema de declaração. A nova ferramenta não altera as competências da fiscalização aduaneira, que continua responsável pela seleção, conferência, revisão de declarações, exigência de tributos, entre outras medidas. Então fique atento. Se você estiver viajando para outro país ou voltando para o Brasil, preencha a declaração de bens no sistema. O endereço é edbv.receita.fazenda.gov.br. Daniele Popov para A Voz do Brasil.
5: Essas foram as notícias do governo federal.
4: Uma realização da Secretaria de Comunicação Social da Presidência da República.
5: Com produção da empresa Brasil de Comunicação.
4: Fique agora com as notícias do Poder Judiciário e do Congresso Nacional. Boa noite.
5: Boa noite, até amanhã.
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15: Você vai ouvir agora notícias do Poder Judiciário.
16: Presidente do STF diz que críticas republicanas contribuem para fortalecer a democracia.
17: Abertura da urna eletrônica entusiasma estudantes em Brasília.
16: Corte Especial do STJ abre segundo semestre forense.
17: Boa noite, eu sou Marcela Luiza.
16: E eu sou Marta Ferreira.
17: Na abertura do segundo semestre do ano judiciário de 2026, o presidente do STF disse que críticas republicanas contribuem para fortalecer a democracia.
16: O ministro Edson Fachin também ressaltou o compromisso permanente do tribunal com a continuidade da prestação jurisdicional. Pablo Lemos.
18: Na abertura do segundo semestre do ano judiciário de 2026, nesta segunda-feira, o presidente do Supremo Tribunal Federal, ministro Edson Fachin, afirmou que as decisões do tribunal sobre temas de grande repercussão social são naturalmente objeto de debate público.
19: Um tribunal constitucional que decide todos os dias temas de grande repercussão social há de aceitar como natural que suas decisões sejam debatidas, analisadas e, por vezes, contestadas pela opinião pública. Essa tensão, quando exercida dentro dos limites republicanos, não fragiliza a instituição. Ao contrário, a fortalece e fortalece a democracia.
18: Entre 2 e 31 de julho, foram proferidas 245 decisões e expedidos 921 despachos. Isso demonstra, segundo o presidente do STF, o compromisso do tribunal com a continuidade da prestação jurisdicional.
17: Cerca de 150 estudantes do Centro de Ensino Médio Elefante Branco, em Brasília, conheceram a urna eletrônica de votação por dentro.
16: O evento marcou o início da primeira semana nacional do Sistema Eletrônico de Votação. Fábio Ruas.
20: A abertura da urna eletrônica contou com a participação do ministro substituto do TSE, Naue Bernardo Pinheiro de Azevedo, que foi aluno do Colégio Elefante Branco. Ele ficou emocionado com antigas lembranças de colégio e se mostrou satisfeito com o nível dos questionamentos feitos pelos estudantes durante a abertura da urna.
21: Foi muito legal e é impressionante ver o quanto a garotada está afiada. Algumas perguntas que foram feitas aqui, houve pergunta inclusive sobre a linguagem de programação da urna. Então, assim, é muito empolgante ver o que essa garotada pode fazer.
20: A Semana Nacional do Sistema Eletrônico de Votação segue até sexta-feira, com atividades em todo o país.
17: A Corte Especial do STJ realizou hoje a sessão de abertura do segundo semestre forense de 2026.
16: O presidente do tribunal conduziu a sessão, Fátima Uchoa.
22: O ministro Herman Benjamin fez um breve balanço da gestão que se encerra neste mês e chamou a atenção para o grande volume de processos que chegaram ao STJ durante o plantão em julho.
23: Nós recebemos 10.352 processos em 2025. 9.570, em um ano, um aumento de quase 10%.
22: O ministro também destacou resultados positivos com a convocação de juízes auxiliares temporários na redução do acervo processual nos gabinetes.
23: O acervo atual do Superior Tribunal de Justiça é de 367 mil processos, aproximadamente. Podem verificar os resultados da força-tarefa dos juízes convocados temporariamente, houve uma redução de 42%.
22: Com o reinício do ano forense, voltam a correr os prazos processuais.
17: TST retoma semestre com a meta de manter o ritmo de produtividade dos 6 primeiros meses deste ano.
16: No primeiro semestre, a Corte julgou 274 mil processos. Marla Lacerda.
0: Na sessão que marcou a abertura do segundo semestre, o presidente do TST e do Conselho Superior da Justiça do Trabalho, ministro Vieira de Mello Filho, assumiu o compromisso de repetir as metas e os resultados alcançados nos primeiros 6 meses do ano. Entre janeiro e junho, a Corte registrou um aumento no número de processos julgados, quase 26% a mais do que no mesmo período do ano passado.
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17: Uma boa noite.
16: E até amanhã.
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1: Está no ar o Jornal do Senado.
2: Eu sou Paula Groba.
3: E eu sou Ricardo Nakaoka.
2: E estes são os destaques de hoje do Jornal do Senado, que começa agora.
3: Universidades poderão reservar prioridade para estudantes da própria região.
2: Projeto impede redução planejada na vida útil de produtos.
3: Regulamentação da inteligência artificial. Especialistas pedem proteção ao jornalismo e à inovação.
2: Boa noite.
3: Boa noite.
2: Nem sempre quem mora perto tem mais chances de estudar na universidade da própria região. Um projeto pronto para votação no Senado quer mudar essa realidade e permitir que as instituições de ensino superior priorizem estudantes locais nos processos seletivos.
3: A medida busca reduzir as desigualdades regionais e incentivar a formação de profissionais para atuar nas próprias comunidades. Repórter Marcela Cunha.
24: O projeto da senadora Daniela Ribeiro, do Progressistas da Paraíba, permite que universidades e outras instituições de ensino superior usem a origem geográfica do candidato como critério de seleção. Na prática, a instituição poderá dar uma vantagem, como um bônus na nota, a candidatos que moram no mesmo estado ou em municípios próximos ao campus. O texto não altera as cotas sociais ou raciais. Para o senador Lucas Barreto, do PSD do Amapá, o critério geográfico ajudaria estudantes de estados mais isolados a disputar vagas nas universidades da própria região.
25: Porque são muito poucas vagas na Universidade Federal do Amapá. E nós estamos ali do outro lado do Rio Amazonas. Estamos longe de tudo. E esse bônus beneficia os amapaenses que tiverem acesso ao vestibular.
24: A medida não será obrigatória e o projeto não define o valor do bônus nem o modelo a ser adotado. O formato do benefício deverá ser um dos pontos de discussão. O Supremo Tribunal Federal já considerou inconstitucional uma regra que reservava 80% das vagas da Universidade do Estado do Amazonas para estudantes da região, por entender que violava a igualdade de tratamento entre os brasileiros.
2: E você sabia que o Senado tem um curso gratuito que ensina a propor ideias que podem até virar lei? É a Oficina Legislativa do E-Cidadania.
3: E tem premiação no final do ano para professores e alunos autores das sugestões que conquistarem mais apoio popular. Quem traz os detalhes é a repórter Marcela Diniz.
26: Criada há 6 anos para aproximar estudantes do processo de construção das leis, a Oficina Legislativa do Portal E-Cidadania do Senado Federal mostra o caminho das pedras para a apresentação de ideias que poderão virar lei e influenciar a vida dos brasileiros. Apesar de ter sido pensada a princípio para escolas de educação básica e do ensino superior, hoje o material didático está todo disponível na internet. Então, a oficina legislativa pode ser feita por qualquer grupo de pessoas, como coletivos, movimentos sociais e culturais, comunidades indígenas e quilombolas, por exemplo. O Luiz Maciel, da equipe da Oficina Legislativa, destaca que haverá premiação para professores e alunos do Distrito Federal.
6: Nesta primeira edição, teremos 4 notebooks na premiação. 2 notebooks serão para os professores que tiverem o maior número de alunos com ideias aprovadas e publicadas no E-Cidadania, e outros 2 notebooks serão para os alunos autores das ideias que receberem o maior número de apoios válidos. E como essa é a primeira edição do prêmio, o foco inicial são os professores e estudantes do DF, mas a nossa intenção é ampliar o alcance para mais regiões nas próximas edições.
26: Para concorrer, é preciso cadastrar as ideias legislativas até o dia 5 de novembro. Quer saber mais? É só pesquisar por Oficina Legislativa e Cidadania, o buscador de sua preferência.
2: A inteligência artificial já faz parte do dia a dia de milhões de brasileiros. Mas quem deve ser responsabilizado pelo uso dessa tecnologia? E como proteger direitos autorais e o jornalismo sem frear a inovação?
3: Esses foram os principais temas de um debate promovido pelo Conselho de Comunicação Social sobre o projeto que regulamenta a IA Brasil. A proposta já foi aprovada pelo Senado e aguarda a votação na Câmara dos Deputados. Repórter Bruno Lourenço.
7: O marco legal da inteligência artificial surgiu de iniciativa do senador Rodrigo Pacheco, do PSB de Minas Gerais. Ele criou em 2022 uma comissão de juristas e um ano depois o Senado se debruçou sobre o anteprojeto. O texto foi aprovado no final de 2024 e aguarda, desde então, pela votação na Câmara dos Deputados. O Conselho de Comunicação Social do Congresso Nacional debateu os impactos que a proposta pode trazer, em especial a questão da remuneração de produtores de conteúdo, como jornalistas, pelo uso de material para o treinamento da IA. O diretor do Instituto de Tecnologia e Sociedade do Rio de Janeiro, Sérgio Branco, alertou para os riscos de afugentar tecnologia com a cobrança pelo uso de conteúdo nacional.
8: Nós podemos acabar por exportar o treinamento e importar apenas os modelos prontos, perdendo investimento e capacidade tecnológica. Por quê? Porque o Brasil compete com o mercado global para o desenvolvimento de ferramentas de inteligência artificial.
7: O secretário de Direitos Autorais e Intelectuais do Ministério da Cultura, Marcos Alves de Souza, defendeu um modelo que divida a arrecadação de um possível novo imposto com autores e com o fomento a iniciativas culturais, com a criação de um fundo específico.
9: A ideia seria aqui discutir um modelo de remuneração que ele seria pautado, por exemplo, na cobrança de um CID dessas empresas que podem pagar, então sistemas de IA generativa de grande porte e que tem esse risco de substituição, e esse valor vai ser redirecionado para fundos. Então, esses valores vão ser redirecionados, por exemplo, para pesquisa e desenvolvimento de uma infraestrutura pública em IA, ou seja, desenvolvimento de uma soberania nacional de IA.
7: O Conselho de Comunicação Social é um órgão auxiliar do Congresso Nacional, responsável por estudos, pareceres e recomendações sobre matérias relacionadas à temática.
2: E as campanhas eleitorais deste ano terão regras específicas para o uso da inteligência artificial. Conteúdos produzidos ou manipulados com a IA precisam informar de forma clara que foram criados com essa tecnologia.
3: As medidas buscam ampliar a transparência das campanhas e proteger os eleitores da desinformação. Saiba mais na reportagem de Yasmin Rodrigues.
10: As eleições de 2026 serão as primeiras eleições gerais realizadas sob regras específicas para o uso da inteligência artificial na propaganda eleitoral. A regulamentação do Tribunal Superior Eleitoral busca impedir que ferramentas capazes de criar imagens, vídeos, áudios e textos cada vez mais realistas sejam utilizadas para confundir o eleitor ou comprometer a integridade do processo eleitoral. Para Ângela Signati, conselheira do Conselho de Comunicação Social do Congresso Nacional, esse é um desafio enfrentado não só nas eleições, mas também durante os mandatos dos eleitos.
11: As campanhas eleitorais são realizadas hoje pela internet em tempo real e praticamente durante os 4 anos do mandato dos políticos. E é justamente neste ambiente virtual que os partidos, candidatas e candidatos fazem as suas arenas para se apresentar aos eleitores, dificultando o controle por parte da Justiça Eleitoral.
10: Pelas normas, todo o conteúdo produzido ou manipulado por inteligência artificial deve trazer uma identificação explícita, destacada e acessível, informando que o material foi criado ou alterado por IA e qual tecnologia foi utilizada. A exigência vale para textos, imagens, vídeos e áudios divulgados durante a campanha. Além disso, entre as 72 horas que antecedem a votação e as 24 horas posteriores ao encerramento do pleito, fica proibida a publicação ou republicação de novos conteúdos sintéticos. Caso as regras sejam descumpridas, a Justiça Eleitoral poderá determinar a retirada imediata do conteúdo da internet, entre outras sanções.
2: A Comissão de Fiscalização e Controle pode votar o projeto que combate a obsolescência programada, que é uma prática que reduz a vida útil de produtos, como eletrônicos, de forma planejada.
3: A proposta assegura também o direito dos consumidores ao reparo de produtos com defeito. Repórter César Mendes.
4: O projeto do senador Ciro Nogueira, do Progressistas do Piauí, obriga que os fabricantes e importadores ofereçam peças de reposição e manuais de conserto pelo período de 5 a 20 anos, conforme o produto, e determina que as empresas disponibilizem informações sobre peças e reparos em plataformas digitais. Quem não cumprir a regra ficará sujeito a multas que poderão ir de 10 mil até 50 milhões de reais. Relator, o senador doutor Irã, do Progressistas de Roraima, disse que a obsolescência programada garante o ciclo de consumo diante da velocidade da inovação tecnológica, mas destacou suas consequências.
5: O aumento de resíduos sem que haja o descarte adequado e o desenfreado uso de matérias-primas finitas.
4: Segundo o doutor Irã, a obsolescência programada deixa ainda o consumidor em uma posição desfavorável, ao criar dificuldades para o conserto do produto.
3: Com edição de Paula Groba e trabalhos técnicos de João Lira, o Jornal do Senado fica por aqui. Acompanhe agora as notícias da Câmara dos Deputados. Boa noite.
2: Uma boa noite e até amanhã.
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13: Deputados sugerem medidas para a saúde de crianças e adolescentes.
14: Parlamentares reivindicam melhorias na infraestrutura de transportes.
18: Projetos ampliam a fiscalização sobre atividades de agentes públicos.
19: Boa noite. Retorna hoje o projeto de gravação de edições do Jornal Câmara dos Deputados em emissoras da Rede Câmara de Rádio. Este programa está sendo produzido diretamente da cidade de Joinville, com a participação do colega Felipe Faria, da Rádio Câmara Joinville. Eu sou Márcio Aquilissardi, bem-vindo, Felipe.
27: Boa noite a todos, obrigado, Márcio. É uma honra participar da apresentação desta edição do Jornal Câmara dos Deputados dentro da Voz do Brasil. Vamos agora às notícias da Câmara dos Deputados. Projeto de Glauber Braga, do PSOL do Rio de Janeiro, obriga parlamentares a prestarem contas do mandato por meio de audiências públicas realizadas em locais públicos. A proposta, segundo ele, amplia a transparência e fortalece a participação da população nas atividades legislativas.
28: Hoje existe uma crise do sistema representativo. Uma última pesquisa nacional indicou que mais de 60% das pessoas não lembram em quem votaram nas últimas eleições. Se você tem a possibilidade de prestar contas, de ser cobrado, de apresentar o seu trabalho, evidentemente você reestrutura o modelo de representação, porque uma parte da política vai dizer que as mazelas da política se resolvem com menos política, diminuindo os espaços democráticos. E a gente diz não. As mazelas da política se resolvem com mais política, com mais instrumentos de participação direta da sociedade. E é exatamente o que esse projeto defende.
19: Pelo texto de Glauber Braga, deputados, senadores, deputados estaduais e vereadores deverão prestar contas periódicas em espaços públicos. O projeto também prevê o corte de salário para o parlamentar que deixar de cumprir a medida.
27: Projeto de Chico Alencar, também do PSOL do Rio de Janeiro, estabelece regras de transparência e controle para o uso de aeronaves privadas por autoridades públicas. A proposta prevê critérios mais rígidos para viagens feitas em jatinhos particulares.
29: O nosso projeto não veda isso, mas estabelece normas de transparência total e critérios rigorosos para se utilizar esse meio de locomoção. Em primeiro lugar, a declaração da viagem e o seu motivo, que tem que estar voltado para interesse público e não para passeio, para turismo, para compras particulares.
19: Segundo Chico Alencar, o texto também determina que autoridades cumpram os mesmos procedimentos exigidos em voos comerciais, como fiscalização e declaração de bens. Para ele, a medida reforça a transparência e evita conflitos entre interesses públicos e privados.
12: Segurança Pública.
27: Júlio Lopes, do PP do Rio de Janeiro, defende proposta que visa enfraquecer financeiramente organizações criminosas. Ele aponta, entre as medidas, a criação de um cadastro nacional para mapear facções e a cassação de licenças de empresas envolvidas em irregularidades.
0: Nós temos o dever de atacar a atividade econômica dessas quadrilhas, tomar deles os recursos, tomar

0: deles tudo aquilo que pudesse ser bloqueado e tomado, a fim de que a gente diminua a sua capacidade de investimento, diminua a sua capacidade de comprar armas e carros, enfim, e todo tipo de material bélico que vai ajudá-los no seu fortalecimento, e isso está previsto lá.
1: Júlio Lopes também apoia a classificação do PCC e do Comando Vermelho como organizações terroristas. Ele argumenta que a medida permitiria o bloqueio de recursos ligados a essas facções, mesmo quando o dinheiro estiver fora do Brasil.
2: Justiça.
3: Capitão Alberto Neto, do PL do Amazonas, defende penas mais severas para crimes sexuais no país. Ele apoia projeto que torna mais rígidos os critérios para a progressão de regime de presos condenados por estupro de vulnerável.
4: Nesses 5 primeiros meses do ano, nós já tivemos mais de 630 casos de estupro de vulneráveis. Mostra que o nosso país está dando uma vida fácil para o estuprador. E o que acontece hoje com a legislação? O estuprador passa pouco tempo na cadeia. Rapidamente ele progride de regime e está de volta às ruas para continuar cometendo esses estupros. O que é que o PL 6831 fala? Nós endurecemos a pena para o estuprador. Nós dobramos a pena. A pena chega a mais de 20 anos de cadeia. E para o estuprador ter direito à progressão de regime, ele tem que aderir a um programa de castração química do governo.
1: Segundo o capitão Alberto Neto, a medida visa coibir a reincidência criminal e proteger a integridade de crianças e adolescentes. O parlamentar cobra uma resposta urgente do Congresso Nacional para o fortalecimento da segurança pública.
2: Saúde.
3: Projeto de Dr. Luiz Ovando, do PP de Mato Grosso do Sul, garante às mães com emprego formal o direito de acompanhar o tratamento de filhos menores de 6 anos quando doentes. Ele afirma que o objetivo é corrigir uma deficiência do sistema atual, o que daria mais assistência às crianças.
5: Quando a mãe com o filho doente vai ao médico, na hora do comparecimento ela recebe um atestado de que esteve presente e quando muito até 24 horas após. Isso leva a uma situação de insegurança muito grande, porque a mãe quer acompanhar o tratamento do filho e a CLT não permite isso após as 24 horas.
1: Doutor Luiz Ovando argumenta que o afastamento autorizado permite à mãe administrar remédios, cuidar da alimentação e acompanhar a recuperação do filho. Ele explica que a proposta busca estender às trabalhadoras da iniciativa privada uma proteção já prevista para servidoras públicas.
3: Heloísa Helena, da Rede do Rio de Janeiro, apresentou o projeto que estabelece tempo máximo de espera para procedimentos de saúde voltados a crianças e adolescentes na rede pública. A deputada afirma que a fila não pode transformar doenças tratáveis em morte por falta de diagnóstico.
6: O que nós não podemos aceitar é que famílias façam vaquinha na internet para ter acesso a procedimento cirúrgico, a determinados fármacos, a exames laboratoriais, aquilo que pela lei já seria uma obrigatoriedade. Então nós estabelecemos que tem que ter o tempo máximo de espera, desde a porta de entrada do sistema, que é a atenção básica, até a média e alta complexidade. O que nós não podemos aceitar é que por esperar tanto, não ter acesso ao que é garantido da legislação do SUS e as crianças vivenciem situações de dor e de sofrimento e muitas vezes de óbito ou problemas gravíssimos pelo não acesso com agilidade e eficácia.
1: Heloísa Helena avalia que o SUS tem uma legislação avançada, mas ainda enfrenta dificuldades para transformar o direito em acesso efetivo. A deputada também ressalta que a proposta prevê a divulgação periódica de dados consolidados às famílias sobre o tempo estimado de atendimento.
2: Educação.
3: Flávia Moraes, do MDB de Goiás, comemora a aprovação do Estatuto do Aprendiz na Câmara dos Deputados. Ela explica que a proposta consolida as regras de aprendizagem profissional, amplia a segurança jurídica e aumenta as oportunidades para os jovens no mercado de trabalho.
7: Então, a aprendizagem, para mim, é um dos programas para a juventude que mais tem efeito junto ao jovem, porque garante a carteira assinada, o salário, a experiência de trabalho e a formação profissional. Para a empresa, representa a formação do trabalhador qualificado para trabalhar naquela especificidade.

0: idade da empresa e de todas as formas. É um programa que merece todo o nosso apoio, toda a nossa dedicação.
1: Flávia Moraes ressalta também que o texto, agora em análise no Senado, prevê ampliar a contratação de aprendizes pelo poder público e por micro e pequenas empresas. De acordo com a deputada, a medida pode gerar mais de 1 milhão de novas vagas para jovens brasileiros.
2: Trabalho. Charles Fernandes, do PSD da Bahia, celebra a aprovação da PEC do fim da escala 6x1. O deputado aponta que a diminuição da jornada semanal, sem redução de salário, garante melhores condições de vida à classe trabalhadora.
3: Essa PEC ela trará dignidade, trará mais conforto, trará mais comodidade, trará mais segurança para as famílias. Haja vista que você vai ter agora a condição de estar no final de semana com seus filhos, de estar no final de semana cuidando um pouquinho mais da sua casa. Isso já avançou no mundo todo e precisa avançar aqui no nosso país.
1: Charles Fernandes afirma que a PEC do fim da escala 6x1 representa uma das votações mais importantes da atual legislatura. Ele espera que o Senado confirme o posicionamento da Câmara em nome da dignidade de milhões de cidadãos brasileiros.
2: Agricultura. Ayrton Faleiro, do PT do Pará, comemora a aprovação de projeto que fortalece a política de estoque de alimentos no Brasil por meio da Companhia Nacional de Abastecimento. Ele sublinha que a proposta permite compra de até 25% acima do preço mínimo, facilitando a aquisição de produtos.
4: Nós aprovamos aqui na Câmara, agora vai para o Senado, um projeto muito importante para o que nós chamamos de regulação dos estoques de alimento no Brasil. É um projeto que veio do governo, através da Conab, do Ministério do Desenvolvimento Agrário, e que ele, primeira correção que ele faz é permitir que a Conab compre para os estoques reguladores um valor de 25% além do preço mínimo. Isso vai propiciar aquisição de estoque, mas também de que a venda desse estoque não seja apenas para a grande indústria.
1: Ayrton Faleiro destaca que a Conab poderá vender os alimentos estocados a cooperativas, pequenos supermercados e consumidores. Ele afirma que a medida movimenta a economia, fortalece a soberania alimentar e protege o país diante de crises climáticas e especulação de mercado.
2: Meio ambiente.
5: A Comissão de Constituição e Justiça aprovou o projeto que reconhece o soldadinho de Araripe como uma ave símbolo da Chapada do Araripe. A relatora do projeto, Lídice da Mata, do PSB da Bahia, explica que a medida fortalece diretrizes para a preservação dessa espécie.
6: Esta ave é uma ave de em torno de 15 centímetros, que só existe na região do Araripe, que é uma região do sertão do Ceará, e que hoje se encontra ameaçada de extinção. Então, acima de tudo, um projeto de defesa ambiental, de defesa de um pássaro que tem sua característica nacional e que nós devemos, portanto, preservá-lo.
1: Lídice da Mata acrescenta que o projeto prevê ações de proteção ao habitat do soldadinho do Araripe, com preservação de nascentes e riachos. O texto apresenta ainda medidas de prevenção de queimadas e controle da expansão agropecuária e imobiliária na Chapada do Araripe.
2: Desenvolvimento regional.
5: A integração da Amazônia ao restante do Brasil ganha força com as obras da BR-319, segundo a avaliação do deputado Sidney Leite, do PSD do Amazonas. Para ele, a pavimentação, especialmente do chamado trecho do meio, vai baratear alimentos e agilizar o escoamento de produtos da Zona Franca de Manaus.
7: Uma luta histórica, não só do povo amazonense, mas de lideranças do estado de Roraima, de Rondônia e do Acre. Afinal, Nós estamos falando de uma estrada, que é o único acesso que o povo amazonense e a população de Roraima tem para ser interligado ao restante do Brasil. A BR-319 consolida a integração da Amazônia Ocidental. Mas não só isso, muda a vida das pessoas. Eu fico muito feliz em estar fazendo parte desse momento histórico, que é a garantia da pavimentação da BR-319, fruto da luta de muitos aqui no Parlamento para que nós pudéssemos ter isso. E agora, já com as licitações, com autorização da pavimentação de determinados trechos, mas a consolidação do trecho do meio, como também da ponte do Garapaçu. Vai ter BR-319, sim.
1: Sidney Leite reforça que o IBAMA já autorizou o DENIT a construir 3 pontes de concreto nos igarapés Santo Antônio, Realidade e Fortaleza. A licença, com validade de 3 anos, vai garantir, de acordo com o congressista, mais segurança e o direito de ir e vir da população do norte do país.
2: Coronel Crisóstomo, do PL, fala sobre a importância da construção da ponte binacional entre Guajará-Mirim, em Rondônia, e Guaiará-Mirim, cidade vizinha pelo lado boliviano. Ele afirma que a obra representa o cumprimento de um compromisso histórico entre Brasil e Bolívia e pode fortalecer a integração regional.
8: Esse acesso cria uma nova rota logística do Brasil na direção do Pacífico. O que vai acontecer? Vai fazer com que alguns estados que exportam para o mundo oriental, exemplo da China, deixem de enviar seus produtos na direção do Porto de Santos, exemplo. Agora, com a construção dessa ponte, esses estados, Mato Grosso, Mato Grosso do Sul, tal, vão criar uma rota na direção do Pacífico, passando por essa ponte binacional.
1: Coronel Crisóstomo afirma que a nova ligação internacional pode reduzir custos e o tempo de transporte de mercadorias. Ele acrescenta que a obra tem potencial para impulsionar a geração de emprego e renda em Rondônia, abrindo novas oportunidades de desenvolvimento econômico para a região.
2: Bebeto, do PP, cobra a duplicação de trecho das rodovias que ligam a Baixada Fluminense à cidade do Rio de Janeiro. Ele reclama que moradores dos municípios de Nova Iguaçu, Japeri, Queimados, Belfor Roxo e São João do Meriti perdem horas diariamente em congestionamentos.
9: Eu tenho trabalhado muito aqui na Comissão de Viação e Transporte para que a gente defina esses engarrafamentos, para que o trabalhador que trabalha na capital, na zona sul do Rio de Janeiro, ele pode ficar menos tempo nesse engarrafamento. E até as entregas, as ambulâncias, a polícia militar, a polícia civil precisa fazer um deslocamento rápido, fica retido nesses engarrafamentos constantes e que a gente tem trabalhado muito para que a gente define através da duplicação. E o que está no contrato dessa concessão da Eco Rio Minas, esse trecho da Presidente Dutra, ali do Trevo das Margaridas até a cidade seropédica, esse trecho é o pior trecho para todo o estado do Rio de Janeiro, o trecho que mais engarrafa hoje.
1: Bebeto também avalia que o sistema de pedágio por quilômetro percorrido pode modernizar as rodovias e diminuir retenções provocadas por praças fixas de cobrança. Ele reconhece a preocupação dos moradores com a mudança, mas garante que o modelo é inovador.
2: Transportes. Daniel Almeida, do PCdoB da Bahia, defende a criação do piso salarial para motoristas do transporte coletivo urbano. Para o deputado, esses profissionais desempenham um papel essencial nas cidades. A ideia, segundo ele, é garantir remuneração mais justa e valorização da categoria.
10: Nós estamos propondo que haja um piso de no mínimo R$4.000, agregado a esse piso outras vantagens que os motoristas possam ter, insalubridade e outras vantagens que as convenções coletivas possam estabelecer, mas que a uniformização desse piso no país inteiro vai dar mais equilíbrio para essa profissão, vai dar mais previsibilidade para os próprios empresários.
1: Daniel Almeida argumenta que os motoristas enfrentam jornadas desgastantes, trânsito intenso e o desafio de lidar com milhares de passageiros. Segundo ele, a medida contribui para dar mais previsibilidade nas negociações trabalhistas e na definição dos custos do transporte público nos municípios.
2: Termina agora esta edição especial do Jornal Câmara dos Deputados, produzida e apresentada pela Rádio Câmara de Brasília, em parceria com a Rádio Câmara Joinville, integrante da Rede Câmara de Rádio.
1: Eu agradeço ao Felipe Faria e a toda a equipe da Câmara de Vereadores de Joinville pelo excelente trabalho conjunto.
2: Eu que agradeço à Câmara dos Deputados por esta oportunidade tão especial. Este programa teve trabalhos técnicos de Wellington Teles e apresentação de Felipe Faria e Márcio Aquiles Sardi. Boa noite.
1: Muito boa noite. Parabéns por seu aniversário, Felipe.
2: Obrigado.
1: O jornal Câmara dos Deputados volta amanhã. Você fica agora com o Minuto do TCU.
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11: 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Boa noite.
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1: O artista Valtércio Caldas terá cerca de 100 obras reunidas na mostra O Tempo, que percorre 6 décadas de produção. A exposição reúne esculturas, desenhos, pinturas e instalações que investigam temas como espaço, percepção e passagem do tempo. Um dos destaques é a obra Quarto Azul, que transforma a experiência do visitante em parte da criação artística. A mostra vai de 14 de maio a 27 de setembro, na Casa Roberto Marinho, no Cosme Velho, no Rio.
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2: Já visitou o Museu de Arte Moderna, o MAM? Com mais de 16 mil obras, é um espaço dedicado à arte contemporânea. E com uma rica história, inclui obras de artistas brasileiros, como Tarsila do Amaral, Cândido Portinari e de Cavalcante. Está localizado no Aterro do Flamengo. Saiba mais em man.rio e aproveite para visitá-lo. 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
1: Olá, amigos, boa noite. 8 horas e 4 minutos. Estamos iniciando o Noturno desta segunda-feira, 3 de agosto de 2026. Ponta de Areia, de Milton Nascimento e Fernando Brant, com Jorge Degas e Marcelo Salazar.

0: Corrupião, de Edu Lobo com o trio Madeira Brasil. Antes, Ponta de Areia, de Milton Nascimento e Fernando Brant, com Jorge Degas e Marcelo Salazar. Rádio MEC 8 e 11.
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0: Ebubu Fulô, música e interpretação de Julião Boêmio.

0: Lua virou luar. Música e interpretação de Omir Stocker. Antes, Ebubu Fulô. Música e interpretação de Julião Boêmio. Rádio MEC 8:22. Boa noite.
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0: O Galo Fugiu, música e interpretação de Cristóvão Bastos.

0: Esdras, música e interpretação de Beto Lopes. Antes, O Galo Fugiu, música e interpretação de Cristóvão Bastos. Rádio MEC 8:29.
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1: Pedra de Toque, de Mário Negrão, com Mário Negrão, Antônio Adolfo, Guto Virte e Marcelo Martins.

0: Bananeira, de João Donato e Gilberto Gil, com Amileto Stabato Trio. Antes, Pedra de Toque, de Mário Negrão, com Mário Negrão, Antônio Adolfo, Guto Wirth e Marcelo Martins. Rádio MEC 8:39. Boa noite.
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0: Samba Partido. Música e interpretação de Adriano Gifone.

0: Samba Partido, música e interpretação de Adriano Gifone. Rádio MEC 8:44.
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0: Revoada, de Vinícius Dorim, com Hermeto Pascoal, Arismar do Espírito Santo, Nenê, André Marques, Írio Júnior, Enéas Xavier, Fernando Correia e Vinícius Dorim.

0: Berimbau, de Vinícius de Moraes e Baden-Powell, com Elmir Deodato Trio. Antes, Revoada, de Vinícius Dorim, com Hermeto Pascoal, Arismar do Espírito Santo, Nenê, André Marques, Írio Júnior, Enéas Xavier, Fernando Correia e Vinícius Dorim. Rádio MEC 8:50.
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0: Estácio Rolestácio, de Luiz Melodia, com Marcel Powell.

0: Sonoroso, de Cachimbinho e Del Louro, com Zé da Velha e Silvério Pontes. Antes, Estácio, Rolo Estácio, de Luiz Melodia, com Marcel Powell. E assim encerramos o noturno desta segunda-feira, que está de volta amanhã, a partir das 8 da noite. Continue conosco, vem aí o Jazz Livre ao vivo. Até já!
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5: O diretor Brian De Palma, criador de clássicos como Carrie, A Estranha e Scarface, vai contar com pelo menos dois brasileiros na equipe de seu próximo filme, Doce Vingança. O diretor de fotografia, Pedro Sotero, que trabalhou em Bacurau e Aquários, e a figurinista Cláudia Kopke, de Ainda Estou Aqui e Tropa de Elite. O filme Doce Vingança é um projeto antigo do diretor. Chegou a ser anunciado em 2018 com Wagner Moura no papel principal, mas nenhum nome do elenco foi confirmado até agora.
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0: Nove horas.
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0: Olá, amigos. Eu sou Sidney Ferreira e o Jazz Livre está começando aqui pela sua Rádio MEC. O Jazz Livre é sua faixa diária, de segunda a sexta, com o melhor do jazz e do instrumental contemporâneo. Hoje, 3 de agosto de 2026, celebramos os 100 anos do nascimento de Tony Bennett, uma das vozes mais elegantes e duradouras da música norte-americana, Bennett transformou standards em joias com um phrasing impecável, swing natural e profunda emoção. Ao longo de mais de 7 décadas de carreira, gravou com lendas como Bill Evans, Count Basie e Lady Gaga, mantendo-se fiel à tradição do jazz e da canção norte-americana. Sua arte uniu gerações e transcendeu estilos. Embora tenha nos deixado em 2023, o legado de Tony Bennett permanece vivo, uma lição de classe, persistência e amor à música. Agradecemos ao maestro Tony Bennett. Vamos ouvi-lo agora na música de Bloom e Kohler, Don't Worry About Me. Você está na Rádio Mac e este é o Jazz Livre.
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